Nós estamos contando os dias, Pai. Nós não vemos a hora de te encontrar.

prevalecerão contra essa igreja. Essa igreja que anseia o dia. Essa igreja que não vê a hora. Essa igreja que está contando os minutos. Cadê a igreja? A igreja que ainda espera o amado.

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2: 10:01.
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5: Eu saúdo a todos com a paz de nosso Senhor e Salvador Jesus Cristo. Meus irmãos e meus amigos, agradeço a Deus pela vida de cada um de vocês que estão sempre conosco, participando dos nossos programas, da palavra que estamos sempre transmitindo. Que a bênção de Deus permaneça na sua vida. E é importante você falar com seu amigo, com seu irmão, com seu vizinho, para ele participar conosco desta palavra, que é a palavra de Deus, que orienta o homem a chegar ao céu. E falando no céu, nós queremos falar nesse momento sobre o Salmo de número 15, Salmo de Davi. Ele fala sobre o verdadeiro cidadão do céu. Meus irmãos e meus amigos, é claro que todas as pessoas desejam ir morar no céu. E me faz lembrar, quando ainda era muito criança ou muito pequeno, as pessoas perguntavam às outras: quando você morrer, você vai para onde? E geralmente as pessoas respondem: olha, Deus vai me dar um bom lugar. E é interessante esta resposta, porque é claro que Deus quer dar um bom lugar. Aonde está esse bom lugar? É o céu. Mas para chegar ao céu, é preciso andar de acordo com a palavra de Deus. E Davi, no Salmo 15, ele fala sobre o verdadeiro cidadão do céu. Está escrito assim: Senhor, quem habitará no teu tabernáculo? Quem morará no teu santo monte? Meus irmãos e meus amigos, a morada no céu Deus preparou para todos nós, para mim, para você, para aqueles que o Senhor ainda vai chamar. A morada que Deus preparou foi para todos os homens. Mas aí vem então a pergunta de Davi: quem habitará no teu tabernáculo? Quem morará no teu santo monte? Olha o que nos diz a palavra de Deus. Aquele que anda em sinceridade e pratica a justiça e fala verazmente segundo o seu coração. Vem a pergunta, ou inicia-se com a pergunta: quem habitará no teu tabernáculo, ou quem morará no teu santo monte? Agora vem a resposta. Você deseja ir morar no tabernáculo do Senhor, ou seja, no céu que Deus preparou para todos nós? Então, é preciso se conduzir aqui na terra, como nos diz o versículo de número 2, e a seguir: aquele que anda em sinceridade e pratica a justiça. Quem é que vai morar no céu? É qualquer pessoa? Olha, como já disse, Deus preparou para todas as pessoas. Mas não vai morar no céu aqueles que não andarem segundo a orientação divina. Então, por isso, é importante você estar atento para este ensino da palavra de Deus, para se livrar da condenação eterna. Então, aqueles que vão morar no céu são aqueles que andam em sinceridade, que são sinceros, que andam de forma correta, que está falando sempre a verdade. É aquele que abandonou a mentira, é aquele que abandonou a prostituição, é aquele que fala sempre a verdade. Então, estes vão morar no céu com o nosso Deus. Aquele que difama com a sua língua, nem faz mal ao seu próximo, nem aceita nenhuma afronta contra o seu próximo. Olha, aquele que não difama, aquele que não difama com a sua língua. Olha, aqueles que estão caminhando para o céu, ele não difama com a sua língua. E meus irmãos e meus amigos,

0: está caminhando para o céu. Aquele que quer ser um verdadeiro cidadão do céu, ele não pode estar difamando, ele não pode de forma nenhuma estar fazendo mal ao seu próximo. Ele precisa estar sempre fazendo bem. E, inclusive, a Bíblia Sagrada nos ensina que a gente precisa pagar o mal com o bem. Nós não podemos pagar o mal com o mal. Também a palavra continua nos ensinando: aquele que não difama com a sua língua, nem faz mal ao seu próximo, nem aceita nenhuma afronta contra o seu próximo. Olha, se alguém chega até você e quer realmente trazer o mal para o seu próximo, quer afrontar o seu próximo, o que é que você precisa fazer? É aconselhar esta pessoa a amar o próximo. Jesus nos ensinou a amar a Deus sobre todas as coisas e o próximo como a nós mesmos. Aquele cujos olhos o réprobo é desprezado, mas honra os que temem ao Senhor. Aquele que mesmo que jure com dano seu, não muda. Olha, na realidade, aquelas pessoas que estão sempre procurando fazer o mal a outras, aquelas pessoas que estão sendo usadas pelo inimigo das nossas almas, o que nós precisamos fazer é aconselhar essas pessoas. Mas se elas decidem permanecer na prática do mal, nós não podemos de forma nenhuma estar dando ou honrando estas pessoas, de forma nenhuma. Não podemos também estar aceitando afronta contra o nosso próximo. Meus amados irmãos e meus amados amigos, me lembro de uma palavra de Jesus Cristo, quando Jesus Cristo falava com seus seguidores, ele dizia inclusive o seguinte: aprendei de mim, que sou manso e humilde de coração. A Bíblia nos mostra que Jesus Cristo foi levado à cruz e foi como uma ovelha muda, não abriu a sua boca. Então, existem momentos que a gente não deve falar nada, mas orar, entregar na mão de Deus, não aceitando afronta contra ninguém. Precisamos estar sempre orando, buscando a bênção de Deus, a ação divina, porque Ele é poderoso para nos socorrer, para nos ajudar e para agir naquilo que é necessário. Então, entrega o teu caminho ao Senhor, confia nele e ele tudo fará, porque você agora é um cidadão do céu. Você está caminhando para o céu. Você já abandonou o pecado, você já aceitou a Cristo como Salvador. Você agora é diferente do que você era antes, porque você tem Cristo na sua vida. Aquele que não empresta o seu dinheiro com usura, nem recebe suborno contra o inocente, quem faz isso nunca será abalado. Como é que se comporta o cidadão do céu? Se ele pode ajudar, ele ajuda. Se ele pode emprestar, alguém empresta, mas sem usura. É assim que nos ensina a palavra de Deus. Ele também não aceita suborno contra o inocente. Infelizmente, nós sabemos que existe muita maldade neste mundo e pessoas às vezes recebem para prejudicar a outros. Mas o verdadeiro cidadão do céu não faz isso, porque ele anda servindo a Deus, adorando a Deus, caminhando para o céu e fazendo sempre o bem, porque é assim que a palavra de Deus nos ensina. Então, meu irmão e minha irmã, meu amigo, o verdadeiro cidadão dos céus é viver como está escrito no Salmo de número 15. Viva a palavra de Deus, viva de acordo com o que o Senhor tem nos ensinado e nos orientado. Porque você, meu irmão e minha irmã, já são cidadãos do céu.
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3: 10 e 11.

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0: 11:52.
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2: Uma e um. 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

Eu saúdo a todos com a paz de nosso Senhor e Salvador Jesus Cristo. Meus amados irmãos e meus amados amigos, a gente pode observar em toda a história bíblica que aqueles que servem a Deus, eles enfrentam lutas, eles enfrentam dificuldades, mas eles também precisam estar acompanhando os fatos que acontecem em todo o mundo. E nós sabemos que o nosso Deus, o Deus que nós servimos, além dele cuidar de nós, ele também tem nos orientado a orarmos pelos que governam, orar pelas autoridades. É esta a orientação que nós recebemos do próprio Deus. Que inclusive para que haja paz na cidade que nós moramos, havendo paz, ou no estado ou no país, nós também estamos em paz. Então é importante você estar sempre orando, orando pelos pastores, orando por cada membro, orando pelas autoridades. Isaías, no capítulo 59, o versículo 1, está escrito assim: eis que a mão do Senhor não está encolhida para que não possa salvar, nem o seu ouvido agravado para não poder ouvir. O versículo 2 diz assim: mas as vossas iniquidades fazem divisão entre vós e o vosso Deus, e os vossos pecados encobrem o seu rosto de vós para que vos não ouça. Meus irmãos e meus amigos, como já disse, nós precisamos viver uma vida de constante oração. É através da oração que nós conversamos com Deus. É através da oração que nós apresentamos as nossas necessidades e as necessidades de todo ser humano a Deus. E os versículos que lemos nos mostra que o Senhor, nosso Deus, ele está com as mãos estendidas para salvar. Ele está com as mãos estendidas para salvar. E ele está também com os ouvidos atentos para ouvir. E nós precisamos, em todo dia, em todo momento. Às vezes observamos que existem dias que parece que os problemas aumentam, as dificuldades aumentam, mas a gente já conhece a palavra de Deus e sabe muito bem que o Senhor nos alerta para os últimos dias. E quando se aproxima, ou quanto mais se aproxima, os últimos dias, mais as dificuldades elas vão aumentando. Mas Deus, ele tem a sua igreja aqui na terra. Deus, ele permanece com as mãos estendidas. E a vontade dele é que todos os homens cheguem ao conhecimento da verdade e aceitem Cristo como Salvador, passem a andar com ele. E quem anda com Deus, meus amados irmãos e meus amados amigos, estar amando a Deus e amando o próximo e sempre procurando fazer o melhor. Quem serve a Deus está sempre orientando as pessoas que Deus ele permanece com as mãos estendidas. Infelizmente, a gente observa pessoas que às vezes até frequentando uma igreja, imaginam e até falam que Deus esqueceu dele ou dela, mas Deus não esqueceu de você. Deus permanece com as mãos estendidas para te socorrer, para te ajudar. Deus permanece também com os ouvidos atentos para ouvir o seu clamor. Ele está pronto a nos ouvir a qualquer hora do dia e a qualquer hora da noite. Jeremias, escrevendo
Deus fala, clame a mim e responder-te-ei, e anunciar-te-ei coisas grandes e firmes que não sabes. Deus está sempre ouvindo as nossas orações. E aí você, meu amigo e minha amiga, que ainda não conhece a Deus, precisa também conversar com Deus. Ele aborrece o pecado, mas ele ama o pecador. E ele ama de uma tal maneira que enviou o seu filho amado Jesus Cristo para morrer na cruz em nosso lugar. Morrer em nosso lugar. Este é o grande amor de Deus para com o homem. Mas, meus irmãos e meus amados amigos,

0: E também está escrito que aquele que encobre a transgressão não prospera. Olha, se você pecou, se você cometeu pecado e está encobrindo, olha, não vai prosperar. Mas se você reconhecer que pecou e confessar os seus pecados, a Bíblia nos mostra que quem confessa e deixa alcança misericórdia. Meu irmão, minha irmã, meu amigo e minha amiga, Deus te ama. Deus é amor, Deus é perfeito, Deus é misericordioso. E Ele está falando contigo nesse momento, que está com as mãos estendidas para te socorrer, para te ajudar. Está também com os ouvidos atentos para ouvir o seu clamor. Está bem com Deus? Continue bem com Deus e falando com Ele. Pecou? Confessa o teu pecado. Ele é misericordioso para perdoar. E tenha certeza de uma coisa. A bênção de Deus, ela vai permanecer na tua vida. Olha, como eu me alegro em observar muitos irmãos que servem a Deus, que andam a Deus e andam demonstrando a sua alegria pela bondade e pela misericórdia de Deus. Porque Deus está sempre ouvindo as suas orações. Deus está sempre com as mãos estendidas e lhe socorrendo. O Deus é o mesmo. Ele também quer te abençoar. Ele quer te dar vitória. Ele permanece contigo e na tua vida. Não peques. Mas se pecar, Ele é misericordioso. Confessa o teu pecado e alcance o perdão do Senhor. Vamos orar. Maravilhoso Deus Pai que estás nos céus. Aqui estou, Pai, na tua presença, Senhor. E te agradeço, meu Deus, por esse momento. Pai Celestial. Continue, Senhor, com as mãos estendidas sobre cada um dos teus servos. Deus Eterno, também sobre aquele que ainda não te conhece, mas que fala sempre no seu nome. Ó Pai Celestial, que as tuas mãos toquem nesta vida e que eles possam reconhecer também que são pecadores e que precisam do perdão dos pecados e te aceitem como Salvador. Deus Eterno, te peço, Pai Celestial, que permaneça respondendo às nossas orações. O Senhor conhece as nossas necessidades. Deus Eterno, assim, meu Pai, eu te agradeço por tudo. Amém, Jesus. Amém.
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3: 1:12.

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2: 2 e 1.

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tem realizado na sua vida. Sabe, Jesus não vai te abandonar.

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1: 3:22.

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2: 4 e 1.

0: 4h40.
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3: 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Um estudo da Universidade de Ohio, nos Estados Unidos, aponta que o número de acidentes envolvendo pedestres que caminham enquanto usam o celular mais do que dobrou entre 2005 e 2013. A lição é simples: além de evitar o contratempo de tropeçar, cair e ter que levantar, você está mais seguro se deixar para responder depois uma mensagem ou uma ligação.
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2: 6 horas.

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6:01, 6:01 na Bahia, 6:01, bom dia. 6:01, 6:01, bom dia Bahia, bom dia Brasil. 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Presidência do pastor Valdomiro Pereira da Silva, direção Vox, pastor Arilson Santos. Eu, Eduardo Guedes, estou aqui, tudo isso é permissão de Deus. Ele permitiu e nós estamos aqui com muita neblina, não dá para ver nada hoje nas ruas de Muritiba, viu? Hoje não dá para ver nada nas ruas de Muritiba. Atenção você que vai precisar pegar a BA-502, São Félix, Muritiba, Muritiba, São Félix, muito cuidado, não dá para ver nada. E você que vai sair de Muritiba, sentido BR-101, sentido Mangabeira, sentido Cruz das Almas, sentido Feira de Santana, não dá para ver nada, tá tudo cinza, tudo alvo, como diria os meus avós, tudo alvo. Bom dia, hoje é segunda-feira, 18 de maio de 2026. Alô, Guedes, bom dia. Guedes tem muito motivo para comemorar hoje, né, irmão? Deus abençoe sua vida, seu casamento, sua família. O primeiro de hoje é Thiago Reina, top 10. Semana abençoada para nós, meu irmão, bom dia. Top 2, Adriano, Amélia Rodrigues, bom dia, meu irmão, bom dia. Top 3, Floriano Neto, bom dia, Floriano Neto, tem aniversário por aí hoje, né? Top 4, Presbítero Adalto Dantas. Aí é São Francisco do Conde. Top 5 é Pardal, viu? Pardal em Governador Mangabeira, Bahia. São os primeiros do dia, né? Luiz Mota, top 6. Fé em Deus, bom dia. Roque Mendes, top 7. Valeu, Roque Mendes, bom dia. Chico Transa, top 8. Aí é Cachoeira, Bahia, Brasil. Bom dia, Bahia, Brasil. É de Nova Matos, Cachoeira, é o top 9. E o 10 é meu amigo Domingos do Incruso. Daqui a pouquinho eu vou atender o povo às 6:30 e vou ouvir os áudios, vou ouvir as participações, vou ouvir o povo, porque o povo tem vez, o povo tem voz. Aqui o programa é do povo. 6:04, 6:04. Vamos às principais notícias, às principais informações, os destaques e os detalhes. O WhatsApp está marcando aqui 23 horas, viu? Misericórdia, deixa eu fechar ele aqui, viu? Tá dizendo, Edson Mourinho, que sua mensagem chegou às 23 horas, quer dizer ontem, né? Ontem. O WhatsApp está desatualizado. Tudo que fica desatualizado não dá, tem que atualizar. Não fazer o que a atualidade pede, mas é preciso atualizar. Eu vi uma mensagem hoje pela manhã de um amigo falando sobre a vida, o agradecimento à vida. Faleceu ontem aquele o comandante Felipe, né? Aquele piloto que foi atingido em uma operação no Rio de Janeiro. Ele por muito tempo ficou hospitalizado, foi para casa, ficou famoso nas redes sociais, muita gente acompanhando, e ontem, infelizmente, a batalha foi encerrada, a batalha pela vida. Ele lutando para sobreviver. E hoje nós chegamos com essa notícia. 6:06. Aqui está dizendo Maísa, da Rua dos Fiados. Sua mensagem chegou ontem, viu? Bom dia, Maísa. Sua mensagem, Maísa, chegou ontem.
WhatsApp 759-8370-6060. Ainda diz que foi às 17 horas. Edson Amorim, eu sei que foi hoje, viu, que ele diz aqui. Bom dia, Guedes, uma excelente semana. Diz que foi ontem, 17 horas, viu, Edson? Depois diz que eu é que não estou bem. 6:06, vamos às manchetes, às notícias, às informações para esta segunda-feira. Segunda-feira abençoada em nome de Jesus, agradeça a Deus. No Brasil é assim, ó, Belo Monte é uma usina, né? Uma usina de Belo Monte, uma barragem, aquela coisa toda. Opera com licença vencida. Volta Grande do Xingu lida com seca e deformações. É a atualidade do Brasil, né? Depois dizem que tá tudo bem. Terremoto deixa mortos na China. 3 edifícios desabaram. Petróleo dispara. Eita, prepare-se, viu? Petróleo dispara. 111 dólares. 111 dólares dá o quê, rapaz? Quase 600 conto, né? É, rapaz, o barril. Hoje é o dia da convocação da seleção. Hoje nós saberemos os 26 nomes dos jogadores que irão à Copa do Mundo, quem são os jogadores do Brasil. E aí tem uma semana que a imprensa do sul e sudeste do país está: Neymar vai, Neymar não vai, Neymar vai, Neymar não vai, Neymar vai. Eu não aguento mais falar em Neymar, e ontem a CBF tirou a Neymar de campo. Ontem Neymar estava jogando pelo Santos, subiu a placa número 10 e não foi esse o número que o Santos pediu para tirar. É uma molequeira, viu? É uma molequeira, é um pagode. Vou nem falar de futebol hoje. Camisa oficial do Brasil, 800 birubiru, viu? Você que quer vestir a camisa oficial do Brasil, você quer vestir a camisa oficial da seleção brasileira, R$800. Aquela não oficial, 100 conto, né? Você compra por 100 conto, 70, 80 conto. Aí você compra no camelô, né? Mas a oficial é 800.

Sobreviventes em São Paulo relembram momentos de pânico e contradizem a Sabesp. Viu a explosão em São Paulo, várias residências explodiram. O gás canalizado e a água, né? Aí deu problema. Aqui em Salvador, um prédio desabou ali na Baixa do Tubo. Foi terrível, viu? Prédio desabou e matou três pessoas. Três homens morreram. Tragédia em Luiz Anselmo. Ali é bairro Luiz Anselmo. Salvador.

58 anos, Maurício Santos, de 51, e Raimundo Brito, de 59. Sábado, dia 16, aconteceu um incidente. O imóvel azul tinha 5 pavimentos, sendo o térreo onde funcionava uma igreja, 3 andares de casas, além de uma cobertura no quarto andar. Já pensou se um prédio desse desaba na hora que uma igreja dessa estivesse com seus fiéis? Poderia ter sido bem pior a tragédia, bem pior. Vizinhos do local do incidente contaram que a igreja estava fechada no momento em que ocorreu o desabamento e os moradores do segundo andar não estavam em casa. Apenas as pessoas que moravam no primeiro andar presenciaram o ocorrido. O casal e o filho de 1 ano conseguiram fugir por uma escada que permaneceu de pé. Outros 3 filhos do casal estavam brincando do lado de fora. A mulher foi encaminhada para o HGE, não corre risco de morrer. Um familiar relatou que ela sente fortes dores no corpo, mas está bem. Os 3 homens que morreram no desabamento trabalhavam em uma obra no imóvel quando ocorreu o incidente. Segundo apurações, os profissionais foram contratados pelo proprietário do prédio e eram pedreiros conhecidos da região. Pedreiros muito conhecidos da região estavam lá e morreram os 3. Sinceros sentimentos aos familiares desses guerreiros trabalhadores que estavam ali ganhando o pão de cada dia, fazendo uma obra nesse imóvel, e o imóvel desabou. 6:13. Um homem foi preso suspeito de matar uma jovem após confessar e enviar vídeo de crime para um amigo do trabalho. Ele é suspeito de matar jovem. Irmãos morreram após o carro bater de frente com um ônibus de fanfarra. Acidente em Valente, interior da Bahia. Pescador encontrado morto em destino turístico no sul do estado. Aí é Porto Seguro, viu? Um jovem foi preso suspeito de matar o pai e a madrasta. Alagoinhas, viu? Notícias do Recôncavo, 6:14. Cruzalmense Ana Carol Brito conquista aí o bicampeonato brasileiro de karatê em São Paulo. Parabéns. Hoje é feriado em São Félix, né? Rapaz, hoje é feriado na cidade Presépio do Recôncavo Baiano. Hoje comemora o Senhor São Félix, é isso? Não? E hoje é o quê? São Félix o quê? Ah, mas é São Félix, é aniversário do padroeiro. Eu não vou entrar no mérito não, porque eu não tenho intimidade. Então eu vou acabar cometendo erros. Aí Bibi, quem sabe, viu? Bibi, o que é que se comemora hoje em São Félix, Bibi? Aí Bibi sabe tudo. Eduardo, bom dia. BR-101 também com muita neblina. Bom dia, Ed Anderson. É, tá muita neblina, viu? O Parque da Vox não dá para ver nada aqui da vegetação, viu? Não dá para ver nada hoje. Tá tudo cinza. Mandar um abraço especial para o Dr. Humberges Araújo. Vai estar aqui amanhã, viu? O assunto é dor crônica. Você quer tirar dúvidas? Amanhã, viu?
Vai estar aqui 6h30, doutor Humberto.

0: Sergues Araújo, vamos receber aqui no programa amanhã. O assunto é dor crônica. Quando ele fala aqui, o povo tira muitas dúvidas. Aqui na Vox nós temos uma médica no seu lado, doutora Alda Veloso, que está de férias, junto com Gesiel e Mônica. Ela vai voltar segunda-feira. Segunda-feira volta a tropa de elite, viu? Mônica às 9, Gesiel às 14, doutora Alda às 17. O time vai estar reforçado a partir de segunda-feira. Sérgio do Táxi, bom dia. Vou mandar uma foto aqui do Bahia. Deixa pra lá, Sérgio. Joselita do Crepe, bom dia, bom dia. Cruz das Almas, Bahia. 6h16, Luciene, tô na sintonia do programa. Campeão cachoeirano é o cão de raça, é? É o cão de raça, Reginaldo. Já sabia? Reginaldo parece que fez uma... Reginaldo parece que fez uma imagem ali de que já sabia. Não entendi. Não entendi. É. O cão de raça. Um abraço, Gegel da Mildinha. Bom dia, Gegel, na zona rural de São Félix. Então, o cão de raça é o campeão cachoeirano. Saber como foi de Jorge França a rodada ontem do Interbairro. Teve 4 jogos, né? 4 jogos, rapaz. Saber como foi. 4 jogos do Campeonato Cachoeirano de Futebol. Os resultados do Campeonato Cachoeirano de Futebol. O Interbairro é São Félix. A grande final do Campeonato Cachoeirano foi ontem. Uma festa no estádio 25 de junho com o cão de raça campeão. Então, Assis França vai trazer detalhes aí, viu, no programa O Bate-Papo Esportivo. Às 13 horas. A Rock Mendes deu um show ontem, viu? São Félix terá feriado municipal nesta segunda-feira. Aqui, Rubem Júnior aqui ajudando aqui, viu? Rubem Júnior ajudando. Padroeiro. Onomástico. Padroeiro onomástico. Esse Rubem Júnior, rapaz. Me arranja cada palavra aqui, Rubem Júnior. População de São Félix contará com feriado municipal hoje, segunda-feira, dia 18 de maio. Data dedicada ao padroeiro do município, Senhor São Félix. A celebração faz parte do calendário oficial há mais de 4 anos e ainda gera dúvidas. Feriado homenageia aí o padroeiro da cidade. Então, 18 de maio, feriado em São Félix, feriado municipal. Então, hoje lá não tem prefeitura, hoje lá não tem banco, não tem órgãos públicos. Então, em São Félix, você vai conseguir farmácia, padaria, alguns comércios devem funcionar até o meio-dia. É assim, normalmente, que acontece em nossa região. O Feira perdeu, viu? O Feira perdeu ontem, viu? O Feira Futebol Clube foi para Barreiras ontem. Tomou 2-1 do Barreiras. E o Barreiras é o líder da Série B. É, 9 pontos. Tem 3 com 9 pontos. Tem 3 times com 9 pontos. O Feira está com 6. Então tá aí. 6 horas e 20 minutos, 6h20 na Bahia. Eu vou trazer Reginaldo Nascimento com o seu bom dia e sua primeira participação. Notícias e informações, segunda-feira, 18 de maio. Bom dia, seu Reginaldo.
1: Muito bom dia, meu caro amigo Eduardo Guedes e amigos ouvintes do programa CEADEB Notícia, primeira edição. Aqui pela nossa Vox FM 105.9, a Rádio do Bem, que é um projeto missionário das igrejas Assembleia de Deus da Bahia, que tem como presidente o pastor Valdomiro Pereira, e gerenciando a Vox FM, a responsabilidade é do nosso querido amigo pastor Arilson Santos. Abraçar a você, meu amigo e minha amiga, meu irmão e minha irmã, de todas as denominações que nos ajudam a fazer esse programa maravilhoso e abençoado por Deus. Que tenhamos uma semana cheia de paz, alegria, amor e livramento da parte do nosso Deus. Então, vamos de notícia, vamos de informação, porque a atleta cruzalmense Ana Carol Brito, de 38 anos, conquistou mais um importante título para o esporte baiano ao se tornar bicampeã brasileira de karatê na modalidade kata. A vitória foi alcançada durante o 33º Campeonato Brasileiro de Karatê Interestilos, realizado entre os dias 15 e 17 de maio no ginásio Ibirapuera, em São Paulo. Natural de Cruz das Almas e atualmente residente em Salvador, Ana Carol representou o estado da Bahia por meio da Federação Estadual Baiana de Karatê Interestilo. A competição reuniu atletas de diversos estados brasileiros e também de outros países, com disputa de diferentes modalidades do karatê. Na categoria kata, Ana Carol voltou a se destacar e garantiu o lugar mais alto do pódio, confirmando o bicampeonato nacional. A conquista reforça o talento e a dedicação de atleta que leva com orgulho o nome de Cruz das Almas da Bahia para o cenário esportivo nacional. E a gente aproveita e abraça também o tenente aqui de Muritiba, que faz um belíssimo trabalho com o pessoal do karatê, tá certo? Então, um abraço aí para todos aí, muritibano, cruzalmense e outra cidade também que eleva o esporte brasileiro na veia.
0: 6:23 na Bahia, 6:23. Olha só, um corpo foi encontrado em estado de decomposição avançada, viu? Domingo, dia 17, um córrego nas imediações do bairro de Pernambués, na capital baiana. Segundo a Polícia Civil, o caso foi registrado pelo Departamento de Homicídios e Proteção à Pessoa. Não há informações sobre a identidade da vítima e ainda, segundo a corporação, os laudos do Departamento de Polícia Técnica irão denominar a causa da morte e auxiliar nas investigações.
1: Um homem foi preso suspeito de matar um jovem de 26 anos ontem, dia 17, na cidade de Valente. A vítima foi identificada como Paulo Henrique Batista Nascimento da Silva, que, segundo informações, seria suposto amante da companheira do suspeito. O crime aconteceu no sábado, no apartamento onde Paulo Henrique morava. O homem chegou a simular uma morte provocada por um incêndio acidental. No entanto, acabou confessando o crime para um amigo, enviando um vídeo que mostrava a ação. De acordo com informações, o investigado teria aplicado um golpe chamado Mata-Leão em Paulo Henrique, usado um cabo de carregador de celular para estrangular e em seguida despejou álcool. Meu Deus do céu, ia ter o fogo. Jesus Cristo, tem misericórdia, meu Deus. Mas graças a Deus, e ele foi preso ontem, encaminhado para a Delegacia Territorial de Riachão do Jacuípe, a 200 quilômetros de Valente.
0: 6:25, 6:25, um pescador de 28 anos foi encontrado morto no domingo ontem, dia 17, após estar desaparecido do barco onde viajava, na cidade de Porto Seguro, destino turístico aqui do sul da Bahia. Segundo apurações de uma emissora local, o Davidson Júnior havia saído há 10 dias do município de Alcobaça, que está a 230 quilômetros de Porto Seguro, com outros 3 pescadores. O grupo foi fazer uma entrega para uma peixaria na cidade. No sábado, já em Porto, os colegas do pescador perceberam que ele não estava no barco e encontraram aí uma sandália boiando. Autoridades foram acionadas, as buscas começaram e, infelizmente, o corpo foi encontrado. O corpo de Davidson só foi localizado na manhã de ontem, nas proximidades de um parque marinho, Porto Seguro, a mais de 3 mil metros do local onde estava o barco. suspeita de que ele teria sido arrastado pela força da correnteza.
1: Um acidente envolvendo uma motocicleta foi registrado na tarde de ontem nas imediações do Estádio Municipal de Muritiba, no Recôncavo Baiano. A ocorrência mobilizou equipes de socorro e chamou a atenção de moradores que passavam pelo local no momento do acidente. De acordo com as primeiras informações obtidas pelo Diário de Notícia, um homem e uma mulher estavam envolvidos no acidente. Ainda não há detalhes sobre as circunstâncias que provocaram o acidente. Uma equipe do Serviço de Atendimento Móvel de Urgência, SAMU, foi acionado para prestar os primeiros socorros às vítimas. E até o momento não foram divulgadas informações oficiais sobre o estado de saúde dos mesmos. Populares acompanharam o atendimento no local enquanto as vítimas recebiam assistência médica. As autoridades devem apurar as causas desse acidente.
0: 6 horas e 27 minutos, 6 e 27 na Bahia. 6h27, o povo tem vez e voz daqui a pouquinho, viu? Daqui a pouquinho eu vou ouvir o povo aqui na Vox. 75983706060. Hoje também amanheceu com neblina em Sátiro Dias, tudo neblinado. Aqui é Hélio, cidade de Sátiro Dias, Bahia. Diz que água Babalu, bom dia Babalu, bom dia com Jesus, bom dia meu amigo. Eduardo, bom dia, cadê a prefeita Renata Sueli, cadê as lâmpadas?
1: Vixe.
0: Prometeu e não cumpriu, isso é Conceição do Almeida. Pessoal da assessoria de imprensa aí da prefeita Renata, faz contato aí com a nossa reportagem, que é um dos assuntos que mais são reivindicados aqui, é a questão de estrada. Tem uma reivindicação lá da Capianga, tem uma reivindicação aqui de lâmpadas, reposição de lâmpadas, e ninguém se pronuncia.
1: Nosso amigo Olivaldo Oliveira, será que ainda está lá ainda?
0: Não, Olivaldo não está, não.
1: Não está mais não, né?
0: Olivaldo,
1: se tivesse, ele já teria dado um toque
0: aqui. Eduardo, aqui é do Almeida. Atenção, prefeita. Bom dia.
1: Olha.
0: Bom dia, Eduardo. Sérgio de Cachoeira está ouvindo o programa. Segunda-feira abençoada. 6 horas e 28 minutos, 6 e 28. Estamos no ao vivo na Vox FM 105.9, a Rádio do Bem. E vamos até às 7 da manhã, porque o Senhor nos sustentou. Estamos na Vox, a Rádio do Bem. Ninguém acertou a Mega Sena de novo. Ninguém acertou a Mega Sena de novo. 4, 6, 8, 18 e 21. 4, 6, 8, 18, 21 e 30.
1: Epa!
0: É, rapaz. Opa. Ninguém acertou. Ninguém. A Mega Sena, sabe quanto vai ser? 300 milhões. Você não ouviu errado, não. Pá. 300 milhões.
1: Essa não é de 30 anos, não?
0: É.
1: Miséria.
0: Era 150 milhões, com mais 150 que acumulou. Então, sábado vai sortear a Caixa Econômica 300 milhões de reais. Você quer arrumar problema? Então vá.
1: Vá.
0: Você quer ter paz? Não, não vá. 6h30.
1: Olha, uma batida entre um carro e um micro-ônibus deixou duas pessoas mortas no final da noite do último sábado na rodovia BA-120, entre os municípios de Valente e Santa Luz, na região Cinzaleira. As vítimas estavam no carro e morreram no local. Segundo informações, o acidente ocorreu nas imediações do povoado Papagaio, próximo de Santa Luz. E segundo o comandante dos bombeiros civis guardiões da vida da cidade de Valente, Wesley Kevin, o motorista ficou preso às ferragens enquanto a outra vítima foi arremessada para fora do veículo. Ainda segundo o socorrista, a equipe do SAMU prestaram atendimento aos ocupantes do micro-ônibus que seriam integrantes de uma fanfarra da cidade de Cansanção. O grupo retornava de um evento realizado em Serrinha. Nenhum dos ocupantes ficaram feridos. Os socorristas permaneceram no local até o amanhecer de ontem, aguardando a chegada da equipe do Departamento de Polícia Técnica de Serrinha para realizarem a perícia e remoção dos corpos.
0: Vamos ouvir o povo, quem começa no programa é Graça. Alô, Graça, bom dia, Graça.
2: Bom dia, Guedes e Reginaldo, a paz do Senhor.
0: Bom dia, Graça.
2: Desejar uma ótima semana na presença do Senhor, a todos os ouvintes e a todos aí da Rádio Vox.
0: Bom dia, Graça, bom Deus dia. Abençoe sua vida. Presbítero Carmelito e Antônio Cardoso está ouvindo o programa, bom dia. Sandro Benevides está em Recife, Pernambuco. Fala, Sandrão. Bom dia, Sandro.
3: Pai, o senhor Eduardo e Reginaldo, homem de Deus. Pastor Valdomiro Pereira, ungido de Deus, missionário de Deus na Bahia. Ore para o Eduardo Benevides. Está enfermo, perdeu 5 dedos do pé.
0: Ô, rapaz.
3: Ore para Deus da ânimo, da graça, da força. Deus abençoe. Paz do Senhor Jesus. Bom início de semana para todos.
0: Deus é contigo. Fez uma cirurgia, perdeu os dedos do pé. Meu amigo Sandro Benevides, oremos pelo nosso irmão. Luciene, Padre Piazza, bom dia. Estou na sintonia. Bom dia, Luciene. Narciso, aí é meio de campo, viu?
4: Bom dia, Eduardo Guedes. Um bom dia para todos os seus ouvintes. Aqui é Narciso de meio de campo. Eduardo Guedes, mandar um bom dia para 3 ouvintes. A Cida número 1 aqui do meio de campo. Zelinho, Mário de Pocero e Pedro Zuzu. E lá no Incluso, Taninho na Palmeira. Tenha um bom dia. Fique com Deus para você e para Reginaldo Nascimento e todos os ouvintes.
0: Valeu, Narciso. Bom dia, amigão. Bom dia, Baiaco.
5: Bom dia, Eduardo. Bom dia, Papito. Em nome do Zé de Valença, o Bispo Anel do Táxi, Fabinho, Portugal. Eu mando a paz, Aragão. Eu mando a paz do Senhor Jesus para Paulinho, Gegel, da Miudinha, a todos. Que Deus abençoe a todos. Amém?
0: Valeu. Bom dia, Baiaco. Bom dia, Rosa de São Miguel das Matas. Bom dia, 6h33. Estamos ouvindo o povo. Maria em Feira de Santana, aqui também está tudo alvo. Deus abençoe, aqui está cheio de neblina. Dedé Batista está em Candeias.
6: Eduardo, bom dia, Eduardo. Aqui é Dedé de Candeias. Um abraço a esse povo de Deus aí.
7: Um abençoado.
6: Um abraço para a Amanda do Táxi, Baiaco, Andrealine Mapelli, a todos os ouvintes. Deus abençoe, dê um bom dia. Tempo nublado em Candeias.
0: Feliz início de semana para todos nós, tratadores da terra. Isabel, bom dia, Isabel. Aí é a zona rural de São Félix. Péricles está no Alecrim. Bom dia, bom dia. Bom dia, Lázaro. Como é que você está, meu irmão? Tudo bem? Fala, Lázaro.
8: Bom dia, meu amigo Eduardo Guedes, pai do Senhor, querido para você, Reginaldo Nascimento. Gostaria de mandar um alô para a tiainha, tio Pima, Mário e Luziana Rolutank, Manoel do Táxi, minha irmã Vânia, Márcia Jorgina Peniel, tia Melhano Manteiga. É, meu querido, eu não dou nem daria esse valor na camisa da Seleção Brasileira, não.
0: 800.
8: Eu prefiro dar na camisa do meu Corinthians. Vai de Corinthians.
0: Oh, tá bom, dia, Lázaro. Zé Conceição de Valença.
9: Pai do Senhor Eduardo.
0: Fala, Zé.
9: Sintonia, meu irmão. Ouvindo essas tristes notícias. Que coisa horrível, Eduardo. Mas que Deus tenha misericórdia de nós e de sua familiar e dessas pessoas que perderam a vida.
0: Valeu, Zé. Bom dia, Zé. Pereira.
10: Eduardo, Pai do Senhor, bom dia, Pai do Senhor Reginaldo Nascimento, Eduardo Guedes. Fala pro pastor Reginaldo Nascimento passar o calendário ali do Bolsa Família para mim, desse mês. Tem uma pessoa que eu ouvi. Manda um alô especial para meus irmãos aí do Gás, na Ilha das Cobras, minha irmã Leninha, meu sobrinho Laílson, conhecido como Miranda, o maestro Jorge, o subtenente, meu irmão subtenente Jorginho, o capitão Ferreira, filho de Aquimede.
1: Eita!
10: E o sargento Alex Sinaldo.
1: Só tem graduado.
0: Pereira está perguntando, Reginaldo. Então começa hoje, é?
1: Começa hoje.
0: Então quem tem o NIS, número 1, respondendo hoje. Aí ao irmão Pereira, se você tem o NIS número 1, recebe Bolsa Família hoje. Eduardo, meu Bahia foi garfado, Edson de Cruz das Almas. Eu não vou nem falar mais negócio de roubarem os nordestinos e os baianos.
1: Tá difícil mesmo, meu irmão.
0: 6h35.
11: Bom dia, Eduardo. Oi, Ailton. Tô ligado no programa. Mano, bom dia para Luiz, meu cunhado de Barra Grande, Nava, minha irmã, Gilson, meu irmão de Santo Antônio Jesus, Neide em Sapiaçu e todos os ouvintes.
0: Valeu, Ailton, valeu, Roque Teixeira, valeu, Terezinha em Muritiba. Velho do Esconso também está aqui, gente boa, de primeira qualidade, ouvinte da Vox.
12: Bom dia, Eduardo Guedes, bom dia, Reginaldo Nascimento. Gostaria de aproveitar a oportunidade para abraçar todos os nossos queridos irmãos e todos os seus ouvintes, de Azedo, de nome de Manuel do Táxi, abraço a todos, de 0 a 100, para não ficar fora ninguém.
0: Eu gostaria de atender todos vocês. Também. Mas bom, eu tô com mais de 50 mensagens
12: Zé
0: aqui
12: Vicente
0: na fila.
12: Do Esconso,
0: aí não dá. Aí não dá.
13: Bom dia, boa tarde, paz do Senhor. Rapaz, eu acho um dinheiro um mal investido. R$800 uma camisa de uma seleção que ultimamente só vem deixando a desejar. E não é só por isso, é muito caro para você botar uma camisa de um time. Que Deus abençoe seu dia de Reginaldo Nascimento.
0: É, meu irmão.
13: Uma boa semana
0: para o Adriano, entrei numa loja do Vitória no ano passado, R$300 a camisa oficial. R$300 e todo ano muda. Muda o patrocinador, é muda a camisa. Mesmo. R$300. Aí eu perguntei a do Bahia, ela 385. Era mais ainda, deixa mais quieto. Ainda. Floriano Neto.
14: Bom dia, Eduardo Guedes, Reginaldo Nascimento. Bom dia, ouvintes da Rádio Vox. Minha rápida passagem aqui é para lembrar do aniversário de Vanesca, ela que é técnica de segurança lá no nosso trabalho. Saúde e paz, Deus continue abençoando seus dias, Vanesca, com muita responsabilidade. Vanesca, ela sempre começa o DDS, que é o nosso diálogo diário de serviços, dizendo, sem Deus nem tente. Então, bom dia.
0: Bom dia, parabéns. 6h39, Jessé Barreto. Bom dia, Eduardo. Estamos na BR-101, estamos na escuta. Meu amigo Jessé Barreto, lá do Almeida. Manuel do Carmo também está mandando um bom dia. Bom dia, bom dia, bom dia. Pastor Ramon em Cachoeira, bom dia. Bom dia para o Pastor Ramon ouvindo o programa. Bom dia, Deus abençoe sua vida. Eu estou na Vox FM 105.9. Luciene, eu já falei. Ananias em Governador Mangabeira. Noélia, no povoado de Pedreira. Conceição da Feira, com o rádio ligado. Bom dia. Maísa de Muritiba, Joanice de Cruz das Almas, Rosa de Cachoeira, Né do Gravatá. Uma vergonha. O Bahia tá uma vergonha. Vou fechar com o Didi e vou pro intervalo.
15: Bom dia, Eduardo Guedes. Bom dia, Reginaldo Nascimento. A todos os ouvintes da Vox FM 105.9, Rádio do Bem. Ótima segunda a todos. Excelente semana. Deus continue abençoando cada ouvinte desse programa. Um abraço para Edivaldo, o diácono da Primeira Igreja Batista, lá em Cruz das Almas. Seu ouvinte, Eduardo Guedes. E um abraço também para a filha do saudoso Otávio Rico, que te acompanha na programação. Aqui, Didi o Estiloso.
16: Hora certa.
0: 6h40 na Bahia.
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0: 6:43, 6:43 na Bahia. 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Hoje é segunda-feira, dia 18 de maio de 2026, na Bahia.
1: Olha, Eduardo Guedes e amigos ouvintes, quando se fala em APAE, a gente tem que parar, refletir e divulgar. Porque a prefeita Eliana Gonzaga mandou um comunicado para nós dizendo que é dia de visitar a APAE de Cachoeira e reforçar uma causa que precisa da união e da solidariedade de todos nós. A instituição enfrenta débitos junto à Receita Federal e ao FGTS, situação que impossibilita a emissão das certidões negativas e, consequentemente, inviabiliza a realização de convênios e o recebimento de importantes recursos para a continuidade dos serviços prestados à população. Por isso, lançamos a campanha Seja Amigo da APAE, convidando cada cidadão e cada cidadã a contribuir através do Pix da entidade. Como cachoeirana, faço questão de ser a primeira a colaborar com essa corrente do bem, acreditando na força da solidariedade e no compromisso de cuidar das pessoas. Após a realização dos pagamentos, a direção da APAE fará a prestação de contas para toda a população, garantindo a transparência e responsabilidade em cada contribuição recebida. Essa campanha não ficará restrita apenas à Cachoeira. Você, de qualquer lugar da Bahia, também pode ajudar. Vem com a gente e colabore com a APAE Cachoeira. Prefeita Eliana Gonzaga faz esse apelo aí e para que vocês possam contribuir com a APAE. Ajude a APAE, gente, porque é uma entidade que necessita mesmo.
0: Ok, APAE de Cachoeira, bom dia. Olha só, eu recebi um vídeo aqui do meu amigo Zozó Filho, que representa aqui o Conselho Tutelar de Muritiba. Valeu, Evaldo, grande campanha aqui. Pode pintar aqui no programa, viu, Evaldo? Você e sua equipe aqui será muito bem recebida, principalmente se puder no horário do meio-dia. Escolha o dia aí, venha, irmão, passar um momento aqui com a gente, falar sobre o Conselho Tutelar de Muritiba. Vai ser um prazer recebê-los aqui em nosso programa. Olha só, o preço do petróleo registrou uma forte alta hoje, segunda-feira, dia 18, é hoje, viu? No Brasil é assim, a gente recebeu a notícia na semana passada que ia ter uma queda de 6% na gasolina. Quando chega na segunda, o petróleo disparou lá na região, lá no Irã, nos Estados Unidos, em todo mundo. Já que o Brasil e a Bahia copia tudo do internacional, então o petróleo referência internacional subiu e atingiu aí 111 dólares por barril, em média de R$563. Então está aí nos Estados Unidos, refletindo em boa parte da América. Então está aí, uma nova escalada de preço está chegando. Os especialistas dizem que o impacto vai ser muito maior em relação ao preço dos combustíveis. Então se prepare aí, você que tem moto, você que tem carro, prepara o bolso, que cada tiro que é disparado por lá, você paga mais caro por cá.
1: É verdade.
0: 6:48.
1: Um homem foi preso após manter a companheira em cárcere privado no município de Livramento de Nossa Senhora, no sudoeste do estado da Bahia. O suspeito também é acusado de agredi-la e ameaçá-la de morte com uma faca. A prisão ocorreu no último sábado. E segundo informações, a guarnição do Pelotão de Emprego Tático Operacional, PETO, foi acionada e, ao chegar no local, constatou a gravidade da situação. A vítima relatou às autoridades que vinha sofrendo agressões físicas constantemente e ameaças por parte do companheiro. O relato revelou um momento de pânico vivido durante a madrugada. E segundo a mulher, o agressor havia deixado uma faca exposta no quarto do casal, o que o amedrontou profundamente. Por medo de sofrer novas e mais graves agressões, ela passou toda a noite escondida e acordada na escada da residência. Meu Deus do céu. Então ele foi preso e está simplesmente aguardando para audiência de custódia, meu caro amigo.
0: 6:49, 6:49, você sabia que no dia 16, sábado, foi o dia do gari? Você sabia que foi o dia do gari? Então, parabéns a todos os garis de Muritiba, Cachoeira, São Félix, Mangabeira, Cruz das Almas. Os agentes de limpeza, pessoas que lutam, que acordam, que batalham e que fazem a sua cidade mais limpa, que acordam cedo para cuidar da sua cidade, da sua rua, da sua comunidade. Uma homenagem especial a todos os garis pelo 16 de maio. Parabéns a todos os garis.
2: Marquise Ambiental, nosso Brasil.
0: Olha, um. Você quer falar do gari, Reginaldo?
1: É, sim. Eu tive o privilégio de trabalhar por quase 3 anos com gari. É uma função que realmente representa algo extraordinário. E só trabalha de gari quem realmente ama a função, ama a limpeza. Então, parabéns. Eu quero aqui direcionar os garis de São Félix. Parabéns a vocês. Olha, o gari de Muritiba também tem um trabalho excepcional, viu? Parabéns a todos os garis, especial aos meus amigos, seus companheiros da cidade de São Félix.
0: Então, continuamos parabenizando aos agentes de limpeza. Eu queria dedicar esse momento, porque realmente é uma profissão muito honrada, é uma profissão muito especial, e a gente fica muito feliz quando a gente fala do pessoal da limpeza, quando a gente fala dos garis, quando a gente fala de pessoas que se dedicam, que lutam. Você às vezes fica criticando, mas vá lá, saia correndo atrás do caminhão, corra atrás do caminhão para você ver o que é ser um gari. Vá atrás do caminhão, lute, passe um dia de gari, tente um dia de gari, que você vai entender o que é fazer parte da limpeza pública.

Sabe de quem é essa música? Homenagem aos garis? Você já ouviu falar em Jorge de Angélica? Essa música ele chama a atenção da população, porque o gari ele faz a limpeza e o povo suja.

0: Legal, né? Parabéns aos garis, eu queria fazer essa referência. Vamos às últimas notícias, seu Reginaldo, 6h51.
1: Olha, a cidade de Cruz das Almas, ela alcançou um importante marco na área da segurança pública. 6 meses consecutivos sem registro de homicídio. O resultado foi celebrado pela Polícia Militar da Bahia e reforça o trabalho desenvolvido pela 27ª Companhia Independente da Polícia Militar no município. E de acordo com a corporação, a conquista é fruto das ações estratégicas realizadas diariamente pela unidade, seguindo as diretrizes operacionais do Comando do Policiamento da Região do Recôncavo, sob o comando do Coronel PM Botelho. Entre as medidas adotadas estão policiamento ostensivo, ações preventivas e operações de combate à criminalidade.
0: 6h53, eu estou recebendo informações do Almeida. Conceição do Almeida, o que é que houve?
2: Bom dia, Eduardo. Eu sou Maria José de Cana Brava, município Conceição do Almeida. Aqui também, Eduardo, amanheceu tudo neblado, nublado, neblinado. Ô, Eduardo.
0: Oi.
2: Eu gostaria de fazer um apelo, que você fizesse um apelo para a prefeitura de Conceição do Almeida, que eu sou do município. É que aqui tem dois postes aqui na frente da minha casa. Um fica dentro da minha propriedade e o outro fica em frente, na rua direta. Um já está fazendo completar 2 anos que está sem a lâmpada.
0: 2 anos?
2: O outro também já tem quase 1 ano, não sei. É isso mesmo, faz 1 ano mais ou menos. 1 ano vai fazer.
0: 2 anos.
2: Sem lâmpada também. Faz um apelo aí para quando eles passarem aí. Ele se dá uma paradinha aqui, ele não para, passa a ver quando passa, é rápido, correndo, não dá.
0: Problema pra... crônico no Almeida de falta de reposição de lâmpadas.
2: Eu sou ouvinte do seu programa todos os dias, inclusive a Rádio Vox, é o dia todo no ar aqui. É bênção de Deus no lar. Os programas são muito bons. Jesus abençoe, dá um alô aí para a prefeitura. É,
0: tá mandado.
2: Que eles passam aqui e colocar essa lâmpada.
0: Então,
2: eu mandei um áudio muito grande, se não der para ler o de lá, é esse daqui mais.
0: Vamos levar para Cana Brava, em Conceição do Almeida, dois bolos. Vamos levar 2 bolos. Um para comemorar 2 anos de uma lâmpada que não trocam e o outro poste tem 1 ano.
1: Meu Deus do céu.
0: Então vamos fazer o aniversário da reposição de lâmpadas em Conceição do Almeida, Bahia.
1: Bacana, abraço.
0: Até logo, Reginaldo.
1: Um abraço, bom início de semana para todos. Que Deus abençoe, abençoe e abençoe, como diz a doutora Alda Veloso. E abençoe o pessoal de Cana Brava e... que realmente possa ser colocado nessa zona do local. Bom início de semana para todos. Com a permissão de Deus, eu volto amanhã. Bom dia para todos.
0: Bom dia, bom dia, bom dia. 6h54, eu estou fechando o programa. Não desliga os seus rádios. Vem aí Valmir Júnior, amigão. Eu volto ao meio-dia com a permissão de Deus. Bom dia. Bom dia.
3: 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Hora certa.
0: 6h55.
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2: Alô, gente, bom dia, pessoal lindo, maravilhoso. Me fala aí como é que tá vocês aí. Me fala aí como é que tá você, na verdade, né? Dormiu bem, tranquilo? Foi mesmo? Ah, coisa boa, né, gente? Bom dia a todos vocês aí. Prazer imenso estar com você por aqui, Valmir Júnior, de Vem com a Vida. Sem medo de ser feliz aí, assim, de mãos dadas contigo. Rente a verdadeira felicidade, que é o Cristo Jesus, bom cara.
3: Dia lindo.
2: Cara, bom dia. Aproveita, viu? Hoje eu tô feliz, cara! Meu Deus do céu, dia lindo! Joga pra cima aí, viu? Joga pra cima!
4: Joga pra cima!
2: Bom dia pra você! Eu sempre falo aqui, vou repetir, que a alegria do Senhor é a nossa força. E se você estiver passando por dificuldades, lembre-se... Ergo meus olhos para os montes. Da onde vem socorro? O socorro vem do Senhor, que fez os céus e a terra. Salmo 121. Vai lá. Ó, vamos apostar essa palavra aí, porque é verdadeira todos os dias, hein? Da onde me virá o socorro, hein, gente? Pois é. O socorro vem do Senhor, que fez os céus e a terra. Bom dia, povo santo. Bom dia.
3: Bom dia,
2: quero convidar você para tomar esse cafezinho, rapaz. Fala aí, bebê. Bora, cadê o leite? Chama a Matilde aí, né?

0: dia!
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0: Ai, já acordou com alegria já? Já acordou? Bom dia! Bom dia.

quê? De quê? De brincar. Vou brincar, galera. Vou brincar aí. Bom dia! Gente, tô sabendo que hoje, especialmente hoje, é seu aniversário. Parabéns pra você nessa data querida. Muitas felicidades, muitos anos de vida. Parabéns! Dia lindo!

0: Parabéns a você. Alô, pessoal de Laje, né? Pessoal de Laje. Alô, Diácono José Passos, né? Lá em Laje, vamos comemorar lá, né? Aí comemorar o Dia do Evangélico, dia 20 de maio. Ei, Dia dos Evangélicos, olha aí. Ah, coisa boa. Alô, Laje, bom dia. Ai, ai, ai. Gente, agora é hora da palavra. O nosso presidente, pastor Valdomiro, presidente da convenção, se adere com a palavra de Deus para a sua vida agora, tá bom? Então, vamos meditar a palavra, tá bom, gente?
1: Então, vereis outra vez a diferença entre o justo e o ímpio, entre o que serve a Deus e o que não serve. Meus amados irmãos e meus amados amigos, a Bíblia Sagrada nos fala, nesse versículo em que lemos, sobre a diferença que vai estar se vendo entre o justo e o ímpio, entre o que serve a Deus e o que não serve. Mas o versículo fala também que, com certeza, no passado, houve também este fato, ou pode-se ver a diferença entre o que servia a Deus e o que não servia, entre o justo e o ímpio. A gente pode falar sobre a época do dilúvio, quando Noé foi avisado por Deus para construir uma arca, para que aqueles que dessem crédito à palavra de Deus pudessem se livrar da morte sobre as águas. Meus irmãos e meus amigos, observe que naquela época, Deus, olhando para a terra, viu o ser humano totalmente distante de Deus. O ser humano tinha se corrompido, o ser humano estava vivendo no pecado, e o próprio Deus fala que se arrependeu de ter feito o homem. Meus irmãos e meus amigos, Deus fez o homem à sua imagem e semelhança, para que o mesmo pudesse estar conversando com ele, para que o mesmo pudesse estar lhe adorando. Com o distanciamento do homem, o homem pecou, o homem se afastou de Deus. Olha, tudo aquilo que Deus tinha feito para com o homem, com certeza, agora Deus estava demonstrando que se arrependeu de ter feito o homem, Deus estava decepcionado com o homem, mas Deus não queria destruir totalmente o homem, e aí encontra alguém que está sendo fiel a ele. E este alguém é Noé. E Deus, então, ordena que o mesmo construa uma arca para que ele, a sua família, aqueles que se arrependessem dos pecados e um casal de cada animal pudesse entrar na arca e se livrar da morte no dilúvio. Mas observamos que os homens não se arrependeram dos seus pecados. Só Noé e a sua família conseguiu se livrar da morte sobre as águas. Mas, meus amados irmãos, e agora o versículo que acabamos de ler nos diz: então vereis outra vez a diferença entre o justo e o ímpio. Observe, meus amados irmãos e meus amados amigos, que quem lê a Bíblia, quem está andando com Deus, entende que está chegando esse momento, que Deus fala, então, outra vez. Está chegando esse momento. E que momento é este?

aceitar a Cristo como Salvador e andar de acordo à vontade de Deus. Mas observa-se que uma grande multidão de pessoas não estão dando crédito à palavra de Deus. E o pior, há alguns que um dia até aceitaram a Cristo como Salvador, permanecem no pecado. E aí, também a Bíblia mostra que são muitos chamados, mas são poucos os escolhidos. Olha, se alguém um dia encontrou com Deus e permanece no pecado, com certeza não vai fazer parte do arrebatamento se não fizer um conserto com Deus. Olha, mas também a Bíblia ainda mostra que esta terra, ela vai pegar fogo. E aí, nesse momento exato, todo ser humano, sim, pode ver a grande diferença entre o justo e o ímpio, entre o que serve a Deus e o que não serve. 2 Pedro, no capítulo 3, e o versículo 7 está escrito: mas os céus e a terra que agora existem, pela mesma palavra, se reservam como tesouro e se guardam para o fogo, até o dia do juízo e da perdição dos homens ímpios. O versículo 10 e o versículo 12 diz: mas o dia do Senhor virá como ladrão de noite, no qual os céus passarão com grande estrondo, e os elementos ardendo se desfarão, e a terra e as obras que nela há se queimarão. Aguardando e apressando-vos para a vinda do dia de Deus, em que os céus em fogo se desfarão e os elementos ardendo se fundirão. Então, meus amados irmãos, olha, você que está andando com Deus, você que aceitou a Cristo como Salvador, permaneça fiel a Ele. E você, meu amigo, que ainda não tem Cristo como seu Salvador, precisa aceitar a Cristo como Salvador e permanecer fiel a Ele até a morte ou até o dia do arrebatamento. Porque sim, como no passado, aqueles homens que estavam no pecado não se arrependeram, morreram nas águas do dilúvio. Nestes dias, aqueles que não se arrependem dos seus pecados e não permanecem fiéis ao Senhor, de acordo à Bíblia, vão ser queimados. Então, logo, logo, estaremos ou se estará vendo a diferença entre o justo e o ímpio, entre o que serve a Deus e o que não serve. O justo e o que serve a Deus, é claro, vão morar no céu, vão descansar eternamente. O ímpio e o injusto vão ser condenados, vão ser queimados e vão sofrer eternamente. Por isso, meu irmão, meu amigo, minha amiga, olha, precisa andar com Deus para se livrar do fogo eterno e morar no céu com o Senhor para sempre. Amém.

0: Alô, gente bonita! Bom dia pra você que tá aí do outro lado da City. Você tá bem? Tudo tranquilo? Bom saber que você tá feliz hoje, alegre, contente, sorridente, em volta de tanta gente linda que nem você. Bom saber, gente!
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0: Vamos lá! Vagas de emprego, gente. Atenção, vocês aí que tá aí do outro lado da City, aí esperando a sua vez, né? Chegou a sua hora, pode ter certeza disso. E atenção, os interessados deverão ligar o DDD 71-3202-2016 ou o DDD 71-3202-2005 para fazer o agendamento. Boa sorte para vocês aí, viu? Gente, olha, tem vaga para você, sim. Motorista entregador. Requisito: ensino médio completo, 6 meses de experiência, ter carteira de habilitação D, salário de R$ 1.997,00 mais benefícios, uma vaga. Auxiliar de logística, ensino médio completo, 3 meses de experiência, ter carteira de reservista ou comprovante e dispensa. E fácil acesso à região Porto Seco Pirajá. Salário de R$ 1.700,00 mais benefícios, uma vaga. Repositor de mercadorias, ensino médio completo, 3 meses de experiência, ter disponibilidade aí para trabalhar no turno da noite, madrugada. Imprescindível ter carteira de reservista ou comprovante de dispensa. Salário de R$ 1.621,00, mais benefícios, 4 vagas. Pegou aí? Pronto, manobrista. Ensino médio completo, 6 meses de experiência, imprescindível ter carteira de habilitação B, reservista ou atestado de dispensa. Salário de R$ 1.621,00, mais benefícios, 5 vagas aí. Pegou? Pronto, tudo certo. 7h32, gente.

0: Bom dia, gente. Vamos lá, então, gente. Olha só, cara. Que bom falar com vocês nessa manhã maravilhosa. Bom dia, bom dia, bom dia, bom dia. Dia lindo pra você que tá aí do outro lado. Vamos pro trânsito aí, gente. Vamos pro trânsito. Vamos pro trânsito em Salvador. Meu Deus do céu. Trânsito em Salvador, gente, ó. Trânsito aí congestionado. Aonde? No aeroporto aí, na Avenida Caribe. Também aí, congestionado está no Etno Wild, na Avenida Paralela, tá bom? Também congestionado está no comércio, na entrada da Rua das Pedrinhas ali. Bom preço, entrada da Ana Piedade, Avenida Frei Peixoto. Todo cuidado é pouco, hein, gente? Vamos lá. 7h44, bom dia!
1: Não importa a circunstância.

0: gente. Para todo o Bahia Brasil, bom dia para você que tá aí do outro lado da City. Bom dia, bom dia. Bom estar com você, gente. Olha, daqui a pouco uma entrevista maravilhosa aí com o homem de Deus aí, né? Gente, olha, uma coisa maravilhosa vai acontecer aqui. Dias 13 e 14 de novembro de 2026, hein? É bom você agendar, preparar tudo bonitinho. Vai ser muito bom. Esperança Salvador com o Willy Graham, que chega ao Brasil aí, né, rapaz? Dias 13 e 14 aí, pra poder fazer um evento maravilhoso. Mas antes disso, eu ia falar mais um pouquinho sobre esse assunto aí. Você não vai ficar de fora, fique atento aí. Vai ser muito bom. E o evento vai acontecer com mensagem de esperança, de fé, uma mensagem evangelística, Willy Graham. E também teremos um concerto aí, né? Um concerto gratuito com artistas cristãos, renomados. Vai ser muito bom, né? Então se prepare que a notícia é muito boa. É, muito boa mesmo. Bom dia, gente! Já já aqui nos estúdios da Vox FM, a Rádio do Bem.
1: Bom dia lindo
0: pra você que tá aí do outro lado ouvindo Vox FM, a Rádio do Bem, por aqui, Valmir Júnior, de bem com a vida, sem medo de ser feliz, ainda assim, de mãos dadas contigo, rente a verdadeira felicidade que é o Cristo Jesus, é ou não é? Já já vou dar aquela moral, pessoal aí do Zap Zap. Alô, pessoal, já já vou dar luz, já já, Maria Marçal, eu sei que não estou só.

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1: Hora certa.
2: Vamos lá, gente. 8 para as 8.
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0: Que prazer estar com você nessa manhã. Poxa, nem imagino, cara. Ô, meu Deus do céu. Bom dia.
1: Bom dia.
0: Opa. Alô, gente linda. Bom dia pra você que tá aí ouvindo a gente. Dia lindo pra você. Olha, que legal estar com você nessa manhã maravilhosa. E hoje, olha, é tão bom a gente ouvir boas novas, né? Uma palavra de conforto, de carinho. E hoje tenho um prazer de estar aqui nos estúdios com uma pessoa muito querida, amada, né? E primeiro vou contar um pouco do release, né? Da biografia do pastor. Um pastor muito amado por todos, né? Enfim, que é o pastor Christopher Swanson, é. Pastor que é vice-presidente para a América Latina da Associação Evangélica Billy Graham. É vice-presidente Hispanic Initiatives, né? Beleza? E o Chris também é executivo para a América Latina da Associação Evangélica Billy Graham. Filho de missionários, passou parte da infância aí vivendo e servindo aí no Caribe, na América Latina, na América Central, na Argentina. Experiência que marcou profundamente sua trajetória ministerial e o seu compromisso com proclamação do Evangelho na região. Trabalho muito bonito, bem feito. E de volta aos Estados Unidos, formou-se em Bíblia e Teologia pelo Modai Bible Institute. Após sua formação, atuou aí na Rádio Cristiana como locutor, olha, também é locutor, bom locutor, produtor de emissora FM em inglês, the best, the best, the best, e também a M em espanhol. Olha aí, ó, que potência, né? Deus na causa, só Deus na causa. O Cristo também tem servido aí por 18 anos no ministério pastoral, ok? Primeiro como pastor associado e depois como pastor sênior, sempre com foco na comunidade de língua espanhola. Ao lado de sua esposa Mara, plantou uma igreja bilíngue na Califórnia, onde passou aí a servir como pastor, pastorando aí por mais 10 anos. E antes de integrar a Associação Evangélica Billy Graham, trabalhou por 7 anos na Samaritans, acho que é Samaritans, Samaritanes, Purse, né, servindo aí na operação de Christmas Shield como diretor-geral para a América e o Caribe, né? E o Cris e a Mara, casados há 35 anos, tem 3 filhos adotivos. Tully, eu vou aqui, Noah e Tatu, né? Sobre esse evento que vai acontecer agora que vai entrar aqui, todo esse detalhe maravilhoso. Gente, Esperança Salvador com Willy Graham chega ao Brasil dias 13 e 14. Isso vai ser em novembro. Mas já está aqui já, né? Isso aqui é para futuro. Mas para falar sobre esse evento, vou falar com meu querido amigo, né? Que já coloquei todo o release aí, a biografia do Cris. Bom dia, Cris. Tudo bem? Prazer.
2: Muito bom. Um prazer acompanhar você hoje, Valmir. É uma honra. Obrigado.
0: Uma honra é minha, né? Agora, me diga como é que é essa entrevista. Sabe por quê? Porque eu vou entrevistar um dos melhores locutores que já trabalhou em FM, né? Construiu, né, toda a sua organização, a FM, que não é fácil, com vinhetas, chamadas, isso, programetes, sim. Também a AM, então ele conhece realmente a fundo a radiofonia. Então vamos supor, é meio complicado ele falar com o professor, mas Cris, prazer em receber aqui o senhor, tá? Alegria muito grande receber aqui na Vox FM. Por favor, pastor, conta para nós aí o que está no seu coração, né? O que deseja, qual a função desse grande evento que vai acontecer dias 13 e 14.
2: Claro, e obrigado. Você mencionou corretamente que isso é novembro. Novembro 13 e 14 vai ser realmente o momento máximo. Principal do jornada. Nós falamos como que é uma jornada, Esperança Salvador. A Associação Evangelística Billy Graham faz isto ao redor do mundo. Nós acabamos de chegar do Lima, Peru. Buenos Aires, Argentina, estivemos 2 anos atrás em Curitiba, também vários anos atrás em Rio de Janeiro, agora Esperança Salvador, realmente uma jornada em parceria com as igrejas evangélicas de toda a área metropolitana de Salvador, trabalhando juntos para o Evangelho, não? A visão do Billy Graham segue sendo a proclamação do Evangelho, a proclamação das boas novas de Jesus Cristo. Então, nós Como organização, sempre estamos trabalhando com as igrejas locais, porque a igreja é a ferramenta de Deus para a proclamação das boas novas. Então, a jornada já começou aqui em Salvador, nós temos escritório, temos toda uma equipe montada lá que está trabalhando, pero amanhã, terça-feira, aqui mesmo em Sequeba, nós vamos ter o que nós chamamos o lançamento do Esperança Salvador, um evento muito referente, muito grande, muito importante para os pastores de todas as igrejas evangélicas cristãs do área metropolitana de Salvador, Nove da Manhã, aqui em Sequeba, e aí começa toda a jornada, e a jornada envolve, por exemplo, envolve o treinamento do evangelismo, nós chamamos curso de vida e testemunho cristão. É uma coisa incrível que nós oferecemos a cada igreja, cada cristão, cada congregação, material gratuito, treinamento de evangelismo e discipulado. Também eventos de juventude, eventos para mulheres, para crianças. É toda uma jornada que realmente culmina 13 e 14 de novembro, aqui em Salvador, com o neto de Billy Graham, seu nome é Will Graham, ele prega como seu avô, um homem com um chamado incrível ao evangelismo. Então, estamos muito emocionados, muito alegres, muito contentos de estar aqui em Salvador.
0: Pastor Cris, é um prazer, nosso, né, recebê-lo aqui na rádio também, claro, em Salvador. Pastor Cris, na verdade, teremos um evento amanhã.
2: Isso,
0: né?
2: Isso.
0: Que seria então a abertura do grande evento que vai acontecer dia 13 e 14 de novembro.
2: Exato.
0: Ok, então amanhã na verdade começa com que horas amanhã? É gratuito?
2: É gratuito, sempre gratuito. Nós queremos que ninguém fique fora. É 9 da manhã. Às 9 da manhã.
0: Amanhã.
2: Amanhã.
0: 9 da manhã. Aberto para todo mundo, gratuito.
2: Aberto para todos os pastores.
0: Para todos os pastores.
2: Pastor, traz um líder de sua igreja para se acompanhar, para aprender juntos, para receber material. Nós vamos entregar materiais a todo pastor que vai chegar amanhã. Vai ter uma oportunidade muito única, o dia de amanhã, de poder se cadastrar, registrar, reservar uma data para treinamento de evangelismo. Nós provemos todos os materiais. Também vai ter uma oportunidade muito única amanhã, somente amanhã, para reservar também ônibus para novembro 13 e 14, porque nós provemos o transporte de sua igreja até o evento e volta à sua igreja para que você traze sua congregação mais seus convidados, porque realmente isso tem que ver com evangelismo, não é só para crente, é para realmente mais para que cada crente traze um convidado que não conheceu o Senhor.
0: É verdade. Pastor Cris, eu acho interessante que, porque assim, eu não acompanhei toda a trajetória de Billy Graham, mas eu vi pregações no YouTube, são pregações desafiadoras, né? Lançada mesmo assim na alma, alma. Isso. E as pessoas ficavam encantadas, né? Sentavam, observando a palavra, entrando na alma e fazendo a diferença. Como o neto do Billy Graham, a unção passa com certeza, porque Deus tem um projeto, uma história, né? De geração a geração. Então, gente, quero só passar para vocês sobre isso, porque não é simplesmente um evento.
2: Isso.
0: Né? É o mover do Espírito Santo do Senhor que move atualmente.
2: Correto.
0: Porque Jesus falou assim: vou para o Pai, deixo-vos o outro Consolador. Então é esse Consolador que vai fazer todo o trabalho a partir de amanhã. Isso. Amanhã começa a contagem regressiva de uma explosão de curas, de maravilhas, de palavras, de mover do Espírito Santo, da forma que Ele quer agir.
2: Amém.
0: E assim, não é um evento, gente. Não é uma palavra, não é um simpósio, isso. Não é um congresso.
2: Não.
0: É o mover de Deus na sua vida. Muitas vezes você até se perguntou, poxa, o que é que Deus quer na minha vida? Eu não tenho um propósito. Na verdade, isso acontece muito com as pessoas. Sim. Desculpe até a minha extensão da palavra. Mas assim, só quero colocar nas pessoas que estão ouvindo agora a Vox FM, que não se trata de mais um evento. Não é mais um congresso. Não, é a visita do Espírito Santo nas nossas vidas. Portanto, pastores, presidente de campo, líder de campo, traga seus pastores, né, para que seja realmente movido pelo poder de Deus, para que possamos fazer diferença, não só em Salvador, na Bahia, mas com o Brasil. Então amanhã começa aí, né?
2: Exatamente.
0: Amanhã, aqui no SECBA, gente, ó.
2: Aqui no SECBA.
0: 9 da manhã. Quero até aproveitar aqui, meu pastor, me perdoe, a presença do meu pastor Cleovaldo. Meu pastor Meiro está aqui, né? Sim, já está em primeiro lugar aqui, né? Já veio cedo. Já veio cedo, pastor Cleovaldo. Já veio cedo, né? Já está aqui para amanhã. Isso. Então, assim, gente, amanhã aqui no SECBA, né? Lançamento Esperança Salvador, vai ser um mover maravilhoso, né? Para pastores e líderes de todas as igrejas de Salvador, tá bom?
2: Muito importante. Aproveite.
0: Vou passar para vocês aqui a informação, mas tem mais coisa aí, né, meu pastor? Pastor Christopher. 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Pega o celular e marca aí na agenda. 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Né? Vai ser muito bacana. E assim permite uma pequena abertura para um grande mover dia 13 e 14 de novembro, que eu vou estar colado. Se for de líder, eu vou ficar debaixo da cadeira, eu quero participar. Vai ser muito bom. Pode falar, meu pastor Cristiano.
2: Não, obrigado por todas as palavras e estou 100% de acordo com você. E eu sempre falo ao pastor, oi pastor, não deixa para o final, não aguarda, tem que se envolver agora, porque realmente é uma oportunidade para ativar sua igreja para o evangelismo, ativar sua igreja para um crescimento ao nível do Atos 2. Atos 2, a primeira igreja, não é certo? A Bíblia fala que dia por dia esteve Deus adicionando a seus números. E isso é o que Deus quer fazer em sua igreja, pastor. E eu sou pastor. Todo pastor quer que sua igreja cresça, mas quer que a igreja cresça biblicamente, com novos crentes. Então, realmente a jornada do Esperança Salvador tem em seu coração, a Associação Billy Graham tem em seu coração, motivar, treinar, preparar o povo de Deus de Salvador para o evangelismo dia a dia, para que o evangelismo seja um estilo de vida. Que hoje você esteja compartilhando a Jesus e amanhã é o dia seguinte. Então, o evento de amanhã, o lançamento de Esperança Salvador, é uma oportunidade única. Não vamos fazer outro lançamento.
0: Isso.
2: Vamos fazer mais atividades. A maior é o treinamento de vida e testemunho, que é um curso de evangelismo. Isso vai ser oferecido amanhã. Você vai olhar, vai tocar o material, vai receber gratuitamente uma cópia do material para que você saiba exatamente o que recebe. Você vai amar. Vai ser um tempo muito, muito boa para começar essa jornada. Como você falou, não é um evento, é uma jornada onde Deus vai mover com poder.
0: Meu pastor Christopher, uma coisa interessante aqui, já vou até, porque o pastor já tem uma agenda agora, então a gente tem que, né, agilizar aqui, né, devido até a agenda que vai ter agora, outro compromisso. Deixar bem claro que pastor Billy Graham, né, homem muito usado por Deus, não se trata do nome Billy Graham, não se trata da pessoa física do Billy Graham, mas do que o Espírito Santo usou e ele deixou ser usado para fazer diferença nas nações.
2: Exato.
0: E essa mesma unção que está sobre ele, que estava sobre ele, está agora sobre o Neto.
2: Yeah.
0: E essa mesma unção que está sobre o Neto estará também sobre a sua vida.
2: Amém.
0: Não é isso? Então você que sempre sonhou e se deparar com as palavras.

0: Muito especial. E nós temos espaço para você. Nós vamos prover a você o material, todo, toda a informação, pero também nós vamos prover a você café. Você sabe que sem café, é impossível agradar a Deus.
1: Boa, pastor, gostei, né? Gostei. Meu pastor, que Deus abençoe sua vida. Amém. Tá? Que de sua casa não apartará a paz, a esperança e a prosperidade. Né? Todo esse trabalho será retornado aí com grandes bênçãos e realizações que está queimando seu coração, pode ter certeza. Eu gostaria, pastor Christopher, né, se você pudesse fazer oração para todos os ouvintes.
0: Claro,
1: né, sim. E já fazendo abertura nessa oração aqui na rádio, sim. Já proclamando, né, enfim, por todos nós, pela rádio, fique à vontade. Agradecemos aí, viu?
0: Absolutamente. Claro, seria uma honra, Pai. Obrigado, meu Senhor, por nos trazer em este momento a este lugar. Estamos ouvindo a você, sua voz, o Espírito Santo, trabalhando, falando nossas vidas. Obrigado, Pai, por cada detalhe que você faz em nossa vida. Você é o Deus soberano, você está em controle de tudo. Pai, obrigado por nosso trabalho que estamos fazendo hoje. Estamos indo para lá agora para trabalhar e queremos que cada coisa que nós fazemos seja honra para você, seja para seu nome glorificar. Pai, obrigado por esta rádio, esta estação de rádio que impacta a milhares de pessoas, anima, motiva, instrui, Pai, segue usando de maneira muito poderosa este grande rádio. Graças, Deus, por seu servo Valmir. Senhor, abençoe sua vida. Abençoe cada pastor que está ouvindo hoje isto. E, Pai, trabalha com poder através do Esperança Salvador também. Não para o nome de Billy Graham, não para o nome de algum pastor, para nós, para seu nome, Pai. Que você seja exaltado, Deus, para que muita gente, muita pessoa que não tem esperança hoje, tenha esperança amanhã, em o nome de Jesus Cristo, seja transformado. Esse é nosso desejo, essa foi a missão que você deu a nós, de ir e fazer discípulos. Então, nós vamos fazer hoje isso e amanhã, até que você volta ou você nos chama a casa. Obrigado, Pai, por cada oportunidade, em o nome forte de Jesus. Amém.
1: Amém. Amém. Pronto, pastor Christopher. Pronto. Oração maravilhosa. Agora vamos lembrar o passado aqui, né? Okay. Pastor Christopher também locutor. Eu vou dar o toque de hora. Você vai dar a hora e eu jogo a música aí pra gente poder lembrar os momentos maravilhosos, né?
0: Excelente. Tá bom.
1: Excelente. Eu vou parar tudo aqui. Toque de hora.
0: Ah, toque de hora? 8:16 da manhã.
1: Meu Deus,
2: em quinto lugar.

Isaías e o Senhor assentado em um alto e sublime trono. E os serafins clamavam uns para os outros, e eles diziam: Santo, Santo, Santo é o

0: em quarto lugar.
1: Gente, aproveitando aí, vocês estão ligando aí, né? Se você por acaso tentar ligar para pegar informações sobre o evento de amanhã, 9 da manhã, e não conseguir, não tem problema, tá? Pode vir para o SEC, às 9 da manhã, que teremos uma equipe já para recepcionar você, independente de você conseguir contato antes ou não. Pode vir aqui amanhã, às 9 da manhã, porque já tem uma galera aí, né? Uma turma aí que vai recepcionar você em relação ao que vai acontecer aí sobre esse grande evento. E você não vai ficar de fora, tá bom, gente? Pois é. Só pra demorar.

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1: Ai, meu 10. Deus do céu, bom dia! Bom dia pra você que tá aí do outro lado! Claro que não, claro que não! Gente linda, olha o seguinte, olha só. 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Pois é. Olha, tem a nossa primeira? Ah, tá. Ah, quem sou eu, gente?
0: Quem sou eu hoje?
1: Eu disse, assim como o corpo é um e tem muitos membros, e todos os membros, sendo muitos, são um só corpo, assim é Cristo também. Quem sou eu? Alternativa A, Daniel. B, Pilatos. C, Paulo. Eu disse, assim como o corpo é um e tem muitos membros, e todos os membros, sendo muitos, são um só corpo, assim é Cristo também. Quem sou eu? Alternativa A, Daniel. B, Pilatos. C, Paulo. E você já começa a responder aí no DDD 71 9916 1059, na Vox FM, a rádio do bem, né? Manuel de Muritiba, bom dia, Manuel, bom dia.
2: Alô, Valmir, é linda, Patinho, meu irmão, Manuel,
1: de tá papai.
2: Tudo bem na nossa cidade, graças a Deus. Eu deixo para a meditação, Marcos 16, 15, ide por todo mundo, pregar o evangelho a toda criatura, é uma determinação, uma convocação do Senhor Jesus Cristo para todos nós. Amém, Valmir. Bora tomar um cafezinho, aproveitar que tá quentinho. Abraço para o velho dos pontos, Jejão da Mildinha, Baiá, todos. Cheguei em Brasil.
3: Bora tomar um cafezinho, bora.

0: Gonçalves. Alô, Messias. Bom dia, Messias. Me fala aí, Messias.
1: E senhor, meu homem, tudo bom?
0: Oi, querido.
1: E
0: aí, Papicho?
1: Aqui, Castro Alves, com sol aberto, sol quente. E aí, como é que tá? Você é uma bênção de Deus para a nossa vida.
0: Tempo aberto, nublado aqui.
1: Nossa vida. Já estou no trabalho, ligado na Vox. Manda alô para o pastor Zé Bicho, lá no Cid do Meio, pastor Eliseu de Castro Alves. Presbítero Raul Bosco, presbítero Paulo Roberto, diácono Antônio Nery, Ramundo Nery, Ademado, na cidade de Castro Alves, para minha esposa Júcia, minha filha Liz, diácono Gilberto, na cidade de Sapiaçu, para Ivanildo do Leite, em Castro Alves, para Bel do Leite, para Ivanildo do Gesso, em Castro Alves, para Bel do Leite, em Castro Alves, para todos os ouvintes da Vox, e você continua com essa bênção de Deus na Vox. Que Deus te abençoe, irmão Valmir, um bom dia, uma boa semana para todos, dia azeio, um abraço, irmão Valmir.
0: Bom dia! Valeu, querido! Beleza! Vamos lá, gente, bom dia. Abração para Ningo Vieira, né? Ningo Vieira, rapaz. Que gente boa, Ningo, viu? Ningo é demais, meu grande amigo, irmão. Conheço o Ningo aí há quanto tempo já? Meu Deus do céu, vamos botar aí, rapaz. 1998, né? Conheço o Ningo Vieira desde 1998, cara. Pô, na Rádio Manchete, a gente fazia evento lá, meu Deus do céu. Gente boa demais, meu irmão, né? Irmão mesmo de sangue, viu? Gente boa.
2: Em segundo lugar.
0: Alô, meu querido, você tá bem aí, tá tranquilo? Ai, ai, ai, ai. Bom saber que você tá feliz aí, ela é contente.

0: gente, 8 horas 41 minutinhos, tá tudo certinho aí, né? Beleza, alô!
1: Bom dia, meu amigo Valmir Júnior, a paz do Senhor Jesus para você e para todos esses ouvintes maravilhosos. Aqui quem vos fala é Max Williams, o forrozeiro adorador. Tô passando por aqui para mandar aquele abraço especial, né, a todos esses ouvintes maravilhosos. Que Deus possa estar abençoando a todos aí e oferecer a nossa música Nunca Mais Solidão para esses ouvintes maravilhosos. Que Deus abençoe a Rádio Vox, propagadora da boa música.
0: Valeu, querido, beleza. 8h42.
2: Emmanuel.

Ai, ai, nunca mais solidão aqui na Vossa FM. Ah, tudo bem? Gente, olha, a Ferrone continua aqui, hein? Ó, eu disse, assim como o corpo assim como o corpo é um em ter muitos membros, e todos os membros, sendo muitos, são um só corpo, assim é Cristo também. Quem sou eu? A alternativa A, Pilatos, B, Paulo, tá? E que lá, Valmir? Olha só, e a última pergunta aqui, viu, gente? Olha aí. Daniel, A, P, Pilatos e C, Paulo. Responde aí, hein? Ai, ai.

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1: Pois é, gente linda, chegando no horário aí. Obrigado a você que participou comigo nessa manhã mara, né? Obrigado pelo carinho aí, viu? Alô, banda Maria de Sapiaçu, bom dia, querida! Bom dia!
2: Rapaz, meu irmão, que hoje o Senhor te abençoe.
1: Que legal!
2: A minha resposta do meu aí. E a palavra de hoje é Salmo 92:12.
1: Olha aí.
2: Deus abençoe igual. Um abraço, meus amigos.
1: Obrigado, Carmelita de São Gonçalo dos Campos. Bom dia, Carmelita. Você tá bem, Carmelita? Tá tudo certinho aí, menina?
2: A paz do Senhor Jesus, irmão, vamos.
1: Oi, querida.
2: Obrigado. Um bom dia e uma boa semana abençoada para toda a sua família também, para todos os ouvintes, todos de azeite. E todos os cooperadores deste programa, que o nome do seu acompanhador te guarde e te proteja.
1: Obrigado!
2: Meu irmão, meu versículo do dia é: clama a mim, respondeste em, e anunciar-te coisas grandes e firmes que não sabe. Fica com Deus, meu irmão.
1: Obrigado, gente! Alô, Neide de Feira de Santana. Alô, Neide, bom dia, Neide. A Neide respondeu que é Paulo, hein? Paulo, vamos lá então. Bom, eu disse, assim como o corpo é um e tem muitos membros, e todos os membros, sendo muitos, são um só corpo, assim é Cristo também. Quem sou eu? Paulo. Resposta correta, e a Neide de Feira de Santana acertou. Parabéns, Neide! Parabéns! Parabéns, Neide! Gente, na sequência, vem ela, Lene Lima! Eu volto amanhã às 7:30, ou melhor, às 7 horas, né, se o nosso grandioso permitir. Forte abraço, GT! Bom dia!
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3: Hora certa.
1: 8:55.
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2: Bom dia.

Senhor Jesus Cristo. São exatamente 9:01. Um bom dia, a paz do Senhor Jesus Cristo. Hoje é dia 18 de maio de 2026. E segunda-feira, né? Eu desejo para você uma semana de excelência, da paz do nosso Senhor. E você que está acompanhando a programação da Rádio Vox 105.9, a Rádio do Bem, que tem feito a obra missionária, que é levar a palavra de Deus até você, que está aí do outro lado. E agora me diga, como foi o seu final de semana? Porque segundou, hoje é segunda-feira, início de semana. E aí, foi legal o seu final de semana? Você foi ao culto? Você ouviu uma palavra do Senhor? Você adorou ao Senhor nesse final de semana? Então, vamos começar essa semana com os pés no chão, com muita alegria, cheio da presença de Deus e com muita felicidade. Aê! 9:02, e vamos ouvir a música de Gerson Rufino, Nas Mãos de Deus.

9 e 7 desta manhã de segunda-feira. E o versículo do dia para o dia de hoje é... se encontra lá no Salmo 119, versículo 5. Lâmpada para os meus pés é a tua palavra e luz para o meu caminho. A palavra de Deus é quem nos direciona, a palavra de Deus é quem nos dá, né, a firmeza para os nossos caminhos, que clareia, que ilumina os caminhos em qual nós, em qual você deve andar todos os dias da sua vida. E como Gerson Rufino cantou, né, tudo está nas mãos de Deus, o controle está nas mãos dele. Ele não perdeu o controle de nada da tua vida. Vamos ouvir da Alete Hungria e Elian Oliveira, Coisa para Deus.

0: 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E vamos com as primeiras participações nessa segunda-feira. Essa segunda-feira com muita alegria, essa segunda-feira com muita excelência, porque é na presença do nosso Deus Todo-Poderoso. A palavra do Senhor fala em Salmos, primeiro, que Ele é Todo-Poderoso. E vamos de mensagem. Edmundo de Ubaíra. Participando aqui do programa nesta manhã.
1: Irmã Lene, bom dia, Pati Jesus.
0: Bom dia, Pati Jesus.
1: Irmão Edmundo de Ubaíra. Trabalha de motorista aqui no transporte de veículo que transporta leite para as usinas aqui em Jenipapo, para Lagoa do Boi, na região, na zona rural aqui da região de Ubaíra, para fazer queijo, requeijão e manteiga. Agradecer a Deus pela oportunidade.
0: Amém.
1: Que o Senhor nos concedeu mais um dia.
0: Amém.
1: Na presença do Senhor Jesus Cristo. É que Deus abençoe a todos vocês da rádio, a todas as equipes e a todos os ouvintes também do Vale do Piçá, região. Irmão, quero pedir um louvor, por favor, de Michel do Nascimento, Portais Celestiais, oferecer para minha esposa Aline Queiroz aqui em Ubaíra, a todos os ouvintes da rádio e também região, toda a denominação também.
0: Que Deus abençoe.
1: Bom dia, Pai do Senhor, obrigado.
0: A paz do Senhor, que Deus abençoe, meu irmão. Também tem Tânia de Cana Brava, em Conceição do Almeida. Olá, Tânia. Paz do Senhor, bom dia.
2: Bom dia, Linde Lima, e a paz do Senhor.
0: Paz do Senhor, meu irmão.
2: Aqui é Tânia de Cana Brava, Conceição do Almeida. Peço aquele hino, Raridade. Ofereço para meu tio Antônio, que está aniversariando hoje.
0: Oh,
2: e também para Davi. Passa os parabéns bem bonitos aí, viu, Lene? Tá bom? Boa semana, fica na paz.
0: Os parabéns, que Deus abençoe. Dê muitos anos de vida, paz, saúde e muitas alegrias, que Deus abençoe. E também a participação de Dona Gal.
3: Bom dia, minha irmãzinha Lene.
0: Bom dia, minha irmã.
3: Nós. A paz do Senhor Jesus Cristo
0: esteja
3: com todos, contigo e todos nós.
0: Amém.
3: Todo dia Z, que Deus abençoe o dia e a semana de cada um de nós. Nossa família. Um bom final de semana. Passa um bom dia, uma boa semana abençoada para todos nós. Todo
0: Amém.
3: Dia Z.
0: Amém, que Deus abençoe.
3: Sua família do bem. Sou Lene. Desejar um parabéns para meu netinho, que fez 8 anos ontem. Pode se levar para ele aí. E te agradeço.
0: Amém, que Deus abençoe.
3: Agradecer pela vida dele, pela nossa vida, minha família e todos nós, todos os dias. Minha irmã Gal, que dá o do Gravatá, Muritiba.
0: Amém, que Deus abençoe aí, um feliz aniversário.
3: Meu Deus é Guilherme.
0: Para Guilherme, feliz aniversário, Guilherme. Que Deus abençoe a sua vida, muitos anos de vida, Guilherme. Ana Lúcia da Ladeira da Cadeia, em Cachoeira.
4: Bom dia, Lene Lima, paz
0: Bom
4: Senhor.
0: Dia, paz do Senhor,
4: bem?
0: Minha irmã.
4: Lene, eu gostaria de ouvir hoje aquele louvor que canta quando o crente chora, o Senhor responde.
0: Glória a Deus.
4: A oração do crente resplandece os montes. Gostaria de ouvir e oferecer para todos os ouvintes e todos vocês daí da rádio, tá bom?
0: Obrigada.
4: Bom dia, minha querida. Um bom trabalho.

0: Bom dia, obrigada, que Deus abençoe. Um bom dia para você também, Ana Lúcia, aí da Ladeira da Cadeia, aí acompanhando a programação. E também Patrícia, da Bela Vista, em Cruz das Almas.
1: Eu, Malene.
0: Pai do Senhor, meu irmão.
1: Aqui é Patrícia, da Bela Vista. É, quero mandar um alô para todas as mulheres da Cal, para a irmã Analice, a minha vizinha.
0: Amém.
1: Aqui. É, para você, para a Mônica.
0: Amém, obrigada.
1: Para o esposo dela e para todos os ouvintes, viu? Para a irmã Nalva.
0: Amém. Tá, todos os ouvintes aí acompanhando a programação CEADEB e você. Que Deus abençoe. Que Deus abençoe poderosamente. Tem também a participação de Ailton Santo Antônio de Jesus.
2: Bom dia, bom dia, bom dia.
0: Bom dia.
2: Se for possível, passa um louvor aí. Sou um dos 10. Ofereço para Neide, em Sapiaçu. Nava, minha irmã, na ilha de Barra Grande. A Luiz, meu cunhado. Gilson, meu irmão, Edelza. E todos
0: Amém.
2: Os ouvintes da rádio. Que Deus abençoe.
0: Amém. Que Deus abençoe, meu irmão. Aí, Ailton, de Santo Antônio de Jesus. A Maísa, também, Muritiba, mandou uma mensagem aqui. Eu dormi, acordei, me levantei, estou de pé, porque o Senhor tem me sustentado. Obrigado. Obrigado, Senhor. É verdade, Maísa, se todos nós tivemos, né, amanhecemos nesta manhã, né, se acordamos, se levantamos, é porque Deus nos permitiu, nos sustentou, e que Deus continue abençoando a tua vida, viu, Maísa? Ivone, de Conceição da Feira.
3: A paz do Senhor, minha irmã, que é a Ivone, da Baixada da Pindobeira, Conceição de Feira.
4: Estou
3: passando para desejar um feliz dia para todos nós, que Jesus nos abençoe,
0: Amém.
3: Nos proteja, nos guarde, nos livre de todo mal. Um
0: Amém.
3: Abraço para todos os ouvintes de AZ, da Vox FM. Eu gostaria
0: Amém.
3: Que a irmã tocasse para mim Reconstrução, de Gesso Rufino. Bom dia, com a paz do Senhor Jesus.
0: Bom dia, a paz do Senhor Jesus, minha irmã, que Deus continue abençoando. Tem também a mensagem de Rosa, São Miguel das Matas. Lene, a paz do Senhor, Deus abençoe nosso dia, uma abençoada segunda-feira para todos nós. E tá pedindo louvor aqui de Daniel e Samuel, o milagre do batismo. Você, que Deus abençoe você e sua família. Amém. Obrigada à irmã Rosa aí de São Miguel das Matas. Que Deus continue também abençoando a sua família. Zenildo de Brejões, a paz do Senhor. Lene Lima, que é Zenildo. Se possível, deixar o hino de Matos Nascimento. 4 horas. Eu ofereço para minha esposa Daniela e todos os ouvintes da Vox FM 105.9. A Rádio do Bem. Que Deus abençoe aí, Zenildo. Márcia, bom dia, Pai do Senhor, que Deus abençoe. Gostaria de ouvir o louvor de Kellen Bianca, ofereço para todas. E Dona Bia, e Lio, no Bebe Água e o povo de Gurunga também. Deus abençoe aí, Márcia. Que Deus continue abençoando. Tem Antônio Moreira, Copianga, em Conceição do Almeida.
5: A paz do Senhor, irmã Lene
0: paz
5: Lima.
0: Paz do Senhor, minha irmã.
5: Aqui é Dinéa, de Conceição do Almeida, mora na Capianga. Ela está pedindo para a irmã mandar um louvor de firme nas promessas do Senhor para favorecer a irmã Júlia e a irmã Lélia, de Conceição do Almeida.
0: Um forte
5: que a irmã
0: abraço
5: passe esse hino
0: para
5: favorecer elas duas, viu?
0: Amém.
5: Deus te abençoe. Te abençoe, irmã Lene.
0: Amém. Que Deus abençoe.
5: Nota
0: 10
5: do programa. Fica com Deus.
0: Glória a Deus. Obrigado. Deus abençoe também, minha irmã, em nome de Jesus. E vamos também à participação de Marilene Muritiba. Marilene aí, deixando a sua mensagem nesta manhã.
6: Bom dia, Lene.
0: Bom
6: tudo
0: dia.
6: Bem?
0: Tudo
6: tá
0: bem?
6: Falando é Lene, sou xará de Muritiba. Eu queria
0: Amém.
6: Mandar um alô para minha família, para de AZ, para vocês aí também.
0: Amém.
6: Dizer que a palavra de hoje é: toda arma forjada contra ti não prosperará, toda língua que usar contra ti em juízo, tu o condenará. Esta é a herança dos servos do Senhor e
0: Glória
6: o seu direito que de mim procede, diz o Senhor. É, um abraço e eu queria ouvir o louvor, Deixa Eu Adorar. Um abraço,
0: Amém.
6: Deus abençoe nosso dia, seja de paz, de bênção e de vitória.
0: Que Deus abençoe, minha irmã. Deus continue te abençoando. Um bom dia. Um bom dia para todos. Em nome do Senhor Jesus. E vamos ouvir a música de Suede, Silva e Nainani, eu decidi me esvaziar.

0: 9h33, são exatamente 9h33 nesta manhã de segunda-feira. E vamos de clássico da, clássicos da Vox.
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0: no Clássicos da Vox nesta manhã, a canção Jesus Cristo Mudou o Meu Viver, que foi gravada pelo conjunto Som Maior nos anos 80 e, devido ao sucesso, foi regravada anos depois por Aline Barros e Mara Maravilha. Aí, Jesus Cristo Mudou o Meu Viver. Quando Jesus chega na casa, ele transforma, ele salva, ele cura, ele traz uma nova vida, uma transformação de vida para todos nós. E ele realmente nos completa, nos muda de dentro para fora. 9h37. E vamos continuar, né, com os nossos ouvintes. Os nossos ouvintes estão aqui mandando as mensagens aqui. Pretendo ler todas as mensagens e ouvir todas as mensagens. Mas se eu não conseguir, não fique triste por causa do horário. Mas vamos lá, sem delongas, né? Ver as mensagens, ler as mensagens dos nossos ouvintes, ouvir os áudios que já estão aqui me esperando. Tem Lázaro, de Muritiba, que mandou aqui sua mensagem hoje.
1: Bom dia, minha irmã.
0: Bom dia.
1: Que a graça e a paz de nosso Senhor e Salvador Jesus Cristo seja sempre contigo e todos da Vox. A Vox é uma grande bênção em nossos lares.
0: Amém.
1: Posso mandar um alô para Tiainha, tio Pio, tia Bia,
0: tio Luizão. Um alô aí para Tiainha.
1: Mamaro de Luzinha, Rua do Tanque, José Luiz Santana, Manuel do Táxi.
0: Manuel do Táxi.
1: Vani, Márcio Jorginho, Batista Peniel, tia Melino Manteiga.
0: Um alô para todos vocês.
1: Minha primeira missionária Loide de Cachoeira e uma amiga da minha mãe de consideração. É amiga Jussiara Freitas em Cachoeira, a amiga da pastora Ubiraci Silva.
0: Que Deus abençoe.
1: A música, raridade, todo esse que eu citei, demais ouvinte do Ciadeb e você.
0: Amém.
1: Como Mônica Deus falava, abençoe. Carimba que é top, minha irmã. Paz do Senhor.
0: Glória a Deus. Amém. Aí a participação de Lázaro. Uma
1: para todos nós.
0: Amém. Também tem a participação de Lucineide, de Feira de Santana.
2: Oi, Lene. Bom dia, Pai do Senhor.
0: Bom dia, minha irmã. Pai do Senhor.
2: Feira de Santana. Graças a Deus, né? O domingo foi bom para nós, né? Eu passei com a minha talhada, fazendo comida por neto. Depois
0: maravilha!
2: Infelizmente, no velório de um rapaz. Aí depois vim... Aí fui para a igreja, louvei,
0: adorei
2: o Senhor.
0: Adorar o Senhor.
2: Fiquei cansada. Graças a Deus, Lene, eu queria te pedir o louvor de Lauriette, aquele louvor do baú. Aquele louvor lá, aqui fala assim: ainda que para te servir, Jesus, eu tenha que chorar.
0: Amém.
2: E servirei, porque comigo estará. Sofrer contigo é bem melhor do que errar.
0: Amém, minha irmã. Que Deus
2: sei
0: abençoe.
2: Sei que você lembra, viu, Lene? Porque eu não lembro do título, assim.
0: Que Deus abençoe.
2: Mas eu queria oferecer esse louvor para todos aí da rádio, para a Júlia, Mônica e todos aí da rádio, para você. E todos
0: amém,
2: aí
0: obrigada.
2: Da rádio, e os irmãos aí que é da Assembleia, que participam, fica aqui só na escuta, viu? Eu não sou da Assembleia, não, mas nós somos o corpo de Cristo, né?
0: Amém.
2: Cada um
0: Deus
2: chamou em um propósito.
0: Amém. E Val também de Santo Estevão.
3: Levantarei agora, diz o Senhor, colocarei a salvo aquele que por mim crama, aquele que por mim assopra. Salmo de número 12, estrofe de número 5. Pai Senhor, presbítero doutor Ferreira. Deus abençoe toda a programação da Rádio Vox. Um ótimo dia na presença do Eterno.
0: Amém. Que Deus abençoe, meu irmão.
3: A paz do Senhor para todos. Rádio Vox, Deus abençoe.
0: Tem também a participação de Maria de Feira de Santana.
4: Bom dia, irmã.
0: Bom dia, minha irmã.
4: Feira de Santana, estou ligadinha na programação. Gostaria de ouvir Emanuel Mancon. Ok? Esqueci o cantor.
0: Ô, Glória. É assim
4: ai,
0: mesmo.
4: Ai, Jesus. Mas o título da música é Emanuel. Deus abençoe, um bom dia.
0: Bom dia, minha irmã. Que Deus abençoe.
4: Nego Vieira. Pronto, Deus abençoe.
0: Ah, lembrou, ela lembrou, glória a Deus. Tem Maria de Feira de Santana.
5: Bom dia, irmã.
0: Agora, de Santo Antônio
5: de Jesus. Gostaria que você pedisse uma oração por mim, porque eu estou passando por uma luta, mas eu tenho
0: amém,
5: certeza
0: irmã,
5: que Jesus
0: está
5: me dá vitória, viu? Parabéns pelos programas. Fica com Deus.
0: Amém.
5: Faz um hino para mim.
0: Creia que Deus já entrou com providência na situação em que você está passando. Deus é contigo. Ele não te abandonou. Ele está contigo todos os dias. E Ele está te sustentando. E você vai conseguir depois contar o seu testemunho, né? O hino da vitória. Tem também Zete, da Fazenda Coutos, em Salvador. Bom dia, Zete.
6: Helênia, Pai do Pai Senhor,
0: Jesus. Minha irmã.
6: Quem
0: está
6: falando aqui é Zete, de Fazenda Coutos. Queria desejar um bom dia para toda
0: bom
6: a minha
0: dia.
6: Família, todos os ouvintes da Rádio Vox, Helênia. Viu? E pedir, se for, deixar para a meditação dos irmãos, em Salmo 40. Esperei com paciência
0: Glória
6: no Senhor. Ele se inclinou para mim e ouviu, né, o meu clamor.
0: Glória a Deus. Tem também a participação de Lília em Cruz das Almas. Um bom dia, Pai do Senhor. Manda um abraço para minha mãe Cleonice, que está ligada na programação da rádio. Forte abraço, beijos aí, Lilian de Cruz das Almas. Um forte abraço para sua mãe, Lilian. Cleonice, né? O nome da sua mãe, Cleonice. Que Deus abençoe a sua mãe e você também, Lilian, e a sua família. Maria em Cruz das Almas.
7: Bom dia, minha irmã. Paz do Senhor.
0: Bom
7: Jesus.
0: Dia, minha
7: Tudo
0: irmã.
7: Bem?
0: Tudo bem.
7: Um bom início de semana para você e todos da Vox, todos
0: Amém.
7: Os ouvintes. Que Deus continue abençoando cada um de nós em nome de Jesus. Ô, minha linda, passa para mim, louvor de Jefferson Maia. Deus, eu te amo. Eu agradeço e bom dia para todos.
0: Um bom dia para todos. Que Deus abençoe. E vamos ouvir Rose Nascimento, Portões Celestiais. Que Deus abençoe a todos.

Essa história é muito linda. Uma certa vez Jesus curou 10 leprosos de uma vez. Mas sabe o que acontece? Só um voltou. Só um voltou para agradecer. Quantos são agradecidos? Porque Jesus entrou na sua casa e fez um milagre em sua vida.

0: coração assim, ó.
1: Mas não vá embora.
0: Não vá embora, Pai. Fica, Jesus. Fica aqui.
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3: 9h54, você ouviu aí a música de Wagner Santos, Sou Um dos Dez, e também Rose Nascimento, Portões Celestiais. Não vá embora, Jesus, fica comigo. E vamos para o intervalo comercial rapidinho, não saia daí, que nós voltamos já já, é rapidinho.
2: Hora certa.
3: 9h55.
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3: Bom dia!
4: Bom dia. São exatamente 10:01 da manhã. Você que está aí acompanhando a Rádio Vox FM 105.9, a Rádio do Bem, que tem feito uma obra missionária, que é levar a palavra de Deus até você, até outras pessoas. E você que quer continuar participando da programação CADEB e você, você pode mandar mensagem pelo número 75 983 70 6060. Está sim mandando a sua mensagem, a sua participação é muito importante. E vamos continuar com os nossos ouvintes, né? A participação dos ouvintes. Tem mais mensagens aqui. 10 e 2.

0: Tem mensagem de Iraci em Água Branca. Em Água Branca. Iraci.
1: Bom dia, Aline. A paz
0: do
1: Senhor.
0: Bom dia, paz do Senhor.
1: Como é que vai você? Como passou o fim de semana?
0: Tudo
1: bem. Tô passando por aí para eu desejar um bom dia a todo povo de Deus.
0: Amém.
1: De A a Z, para não esquecer de ninguém. Que Deus te abençoe e te guarde.
0: Amém.
1: Mônica, um abraço, Mônica. Que Deus te abençoe.
0: Que Deus abençoe a Mônica. Ela tá de férias, mas logo, logo ela tá voltando, viu, gente? Logo, logo Mônica estará de volta, assumindo a programação. E também tem a participação de Iraci, lá em Água Branca.
2: Bom dia, minha querida
0: Marlene, Mão Divina.
2: Aqui é Marlene de Mão Divina. Gostaria de ouvir, se possível for, o louvor de Gessolfino Vai Passar. E ofereço para todos os clientes e amigos. Inclusive,
0: amém,
2: os radialistas da nossa Vox.
0: Amém, que Deus abençoe. Obrigada pelo carinho. Que Deus abençoe a sua vida, Marlene, da Mão Divina aí. Também tem a participação de Simplício, Bom Jesus dos Pobres.
3: Bom dia, minha jovem.
0: Bom dia.
3: Apresentadora da Vox. Deus abençoe.
0: Amém.
3: E a paz do
0: Você
3: Senhor
0: também.
3: Jesus.
0: A paz do Senhor.
3: Passando para dar a paz do Senhor para todos os irmãos assembleianos das Assembleias de Deus.
0: Amém.
3: Em todo o estado da Bahia, em todo o universo. Deus abençoe, Pai Senhor, todas essas pessoas.
0: Amém.
3: Abençoe o pessoal da Vox. Abençoe também a minha família em Salvador. É Simplício, de Bom Jesus dos Pobres, passando para deixar a paz do Senhor.
0: A paz do Senhor,
3: minha família ali, minha esposa Maria Edna, Sabrina, Silvia, Sérgio, Matheus e Davi.
0: Deus abençoe, um alô para todos e um abraço.
3: Filho amado Jesus.
0: Bem apertado para todos, viu?
3: Abençoa, Pai. Muito obrigado. Obrigado.
0: Amém. Que Deus abençoe. Temos também a participação de Patrícia, da Rua São Martins, em Cruz das Almas. Ela pediu para mandar um abraço para a irmã dela, Ana Alice. Que Deus abençoe a Ana Alice, a irmã de Patrícia.
4: Bom dia, Lene. Que a graça
0: Bom
4: e a
0: dia,
4: paz contigo.
0: Amém.
4: Acordei hoje já ouvindo a Rádio Vox. Eu estou passando aqui para mandar um abraço para meu esposo Itamar, para meus filhos Davi Lucas e Caio Eduardo. Um alô para a irmã Alice, para a irmã
0: Edilene.
4: Deus
0: abençoe,
4: né?
0: O alô aí para
4: João
0: todos
4: Gás,
0: os irmãos.
4: Para minha irmã, minha mãe Marilene, para minha irmã Nayara, para a irmã Jéssica, que mora ali na Estrada de Ferro, que gosta muito de ouvir a Rádio Vox.
0: Glória
4: também.
0: A Deus, que Deus abençoe.
4: E para todos os irmãos da Igreja Batista Nova Vida. Para todos os moradores aqui do Bela Vista, São Martins, Areal,
0: que Deus abençoe
4: Ferro,
0: a todos,
4: Miradouro,
0: de AZ, né, como diz nosso
4: e toda a Cruz das Almas, porque aqui os quatro cantos de Cruz das Almas está ligado na Rádio Vox.
0: Amém, que
4: Por
0: Deus
4: favor,
0: abençoe
4: Lene,
0: aí.
4: Toca para mim, tudo é perda de Felipe Rodrigues para nós nesta manhã, tá bom?
0: Amém.
4: Deus abençoe, minha amada.
0: Que Deus abençoe aí todo o pessoal que mora aí em Cruz das Almas, que está ligado aí na programação. Pessoal também que está em São Félix, Cachoeira, estou do nosso Recôncavo aqui em Salvador, também que está aí todo mundo ligado na programação. Seadeb, você, que Deus possa abençoar a sua vida, a sua família, a sua semana, começando assim, né, com a presença de Deus fortíssima em nossas vidas. E também tem a participação de Vânia Garcia, de Cruz das Almas. Paz do Senhor, Lene, uma semana abençoada para todos. Que Deus abençoe também, Vânia. Que Deus abençoe a todos e vamos ouvir o louvor, né, a pedido dos nossos ouvintes. Vamos ouvir os louvores.

Tudo é Perda, a canção aí do Felipe Rodrigues. E também você ouviu a canção de Vanilda Bordieri, Sem Palavras. 10h18, são exatamente 10h18 da manhã. 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

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E vamos ouvir a canção de Gerson Rufino, Reconstrução.

0: 10h28, são exatamente 10h28 da manhã. E vamos para a dica de saúde nesta manhã de segunda-feira. Você sabia que no seu dia a dia há pequenas coisas que você pode fazer que podem melhorar a sua saúde e o seu bem-estar? Pois é, entre eles está o riso, que é um verdadeiro remédio natural. Quando você sorri, aumenta o fluxo de oxigênio e acelera o metabolismo. É semelhante a uma caminhada leve, além de reduzir o estresse e fortalece o sistema imunológico. Uma boa noite de sono também regula os hormônios da fome, melhora a concentração. Quando você dorme mal, o humor fica desequilibrado. Beber água pode afetar o humor e a concentração. E causar cansaço e dores de cabeça frequentes. Então, não esqueça de beber água. Tomar sol nas primeiras horas da manhã estimula o bem-estar, melhora a disposição e até o sono. Comer devagar. Quando você mastiga com calma, o cérebro tem tempo de registrar a saciedade, o processo digestivo se torna mais eficiente e o corpo absorve melhor os nutrientes. A música atua nas emoções, alivia a ansiedade e melhora a produtividade no seu trabalho ou estudos. O simples ato de abraçar faz o corpo liberar ocitocina, conhecida como hormônio do amor. Essa substância reduz o estresse e promove a segurança e conexão emocional. Respirar fundo ajuda a diminuir a ansiedade, equilibrar o ritmo cardíaco e melhora o foco mental. Cuidar da saúde não precisa ser complicado. Às vezes o segredo está nas pequenas atitudes que você pode colocar em prática hoje. Por isso, sorria mais, abrace, durma bem e respire fundo. O seu corpo e a sua mente vão agradecer.
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0: 10h30, são exatamente 10h30 da manhã. E vamos com mais participações com os nossos ouvintes nesta manhã de segunda-feira, 10h31. Para você que quer participar da programação CEADEB, você basta mandar sua mensagem pelo número 75983706060. Vou repetir, 75983706060, e você pode assim enviar sua mensagem e também pedir o seu louvor, sua canção predileta que você quer ouvir todas as manhãs aqui na programação da CEADEB e você. Vamos com a participação de Valdice, em Quixabeira. Ela mandou a parte, senhor, gostaria de parabenizar minha sobrinha Adriele e o seu noivo que estão aniversariando hoje. Aí, um feliz aniversário!
2: Parabéns, parabéns, parabéns.
0: Deus abençoe, dê muitos anos de vida a Adriele e seu noivo. Que Deus possa abençoar cada dia mais. Tem a participação de Rosa em Cachoeira.
3: Adicionei. Mandei minha mensagem cedinho e até agora você não...
0: Vou olhar agora. Ela mandou aqui, manda um alô pra nós aqui na Maria Preta. Se possível tocar o hino da Harpa Cristã. Número 3, aí, Rosa em Cachoeira. Agora eu vi sua mensagem. É porque é muita gente. Detinha.
4: Bom dia, Aline.
0: Bom dia,
4: minha linda. Que Deus continue abençoando teu dia, sua segunda-feira.
0: Amém.
4: Você e sua família, toda você nessa rádio aí, manda um alô pra Mônica Costa, tá de férias, né?
0: É, pastor tá descansando Zé, um pouquinho.
4: Pastor Admiro, Valdemir, todos os pastores, todos os funcionários dessa igreja, viu? Dessa Amém. Rádio aí. E manda um alô aí pra Maísa, Tânia Cox, Sueli, Margot, quando da
0: sua casa,
4: do lado dos idosos, Dete Teixeira. Manda um alô aí pra Marinha da Tabela também, viu? Que todos
0: um alô
4: que tá
0: todos.
4: Escutando. Passa o louvor aí pra mim, de Cassiane, qualquer uma de Cassiane, viu? Que Deus continue abençoando, Detinha de Cruz das Almas. Tô na escuta aqui, fazendo as coisas na escuta.
0: Ah,
4: viu?
0: Detinha de Cruz das Almas aí com a participação. Também tem a participação de irmã Cida em Castro Alves. Bom dia, irmã Lene, a paz do Senhor. Tô ligada na Vox, uma bênção em meu lar. Não peço louvor, pois amo todos que toca. Beijos. Aí a irmã Cida em Castro Alves, ela disse que não vai pedir o louvor, porque ela, todos que a gente toca aqui, ela gosta. Amém, glória a Deus por isso, né, irmã Cida? E ela disse que a Rádio Vox é uma bênção no lar dela, e todos estão dizendo, né? Graças a Deus que esse meio de comunicação aí até o seu lar. E você também que tá aí fazendo esse almoço gostoso, hein? Olha aí esse feijão, hein? Tá aí trabalhando, o pessoal que tá trabalhando, um alô para vocês que estão trabalhando, você que tá fazendo o seu almoço aí delicioso, vocês que estão cuidando aí, né, da casa, vocês que estão dirigindo, que também estão ligados aí na programação, que Deus abençoe, que Deus lhe dê um bom dia de trabalho, né, para quem tá em casa também, que Deus te dê um bom dia. Lula Pintor, ele mandou um bom dia aqui, Lula Pintor, com sua participação. Ele mandou um bom dia, Lula Pintor. Dedé, em Gravatá de Cima.
1: Bom dia, irmã Lene.
0: Bom dia,
1: aqui
0: minha irmã.
1: Na escuta, irmã Lene, todos os dias ouvindo a Rádio Vox. Ô, irmã Lene, por favor, envia aí uma música de Gelson Rufino, ofereça a Mônica Costa, né? Diga ela que eu tô com saudade dela, mas que Deus abençoe a senhora dela, ela e o esposo dela, viu? Um abraço, irmã Lene.
0: Amém, um abraço. Que Deus abençoe. Ela tá de volta já já, gente. Ela vai voltar já já. Tá passeando um pouquinho, né? Descansar um pouquinho. As férias merecidas aí pra nossa amiga, nossa irmã Mônica Costa. Florisvaldo de São Felipe. A paz do Senhor, gostaria de ouvir o louvor de Matos Nascimento. Sou de Deus, ofereço pra minha esposa Nilda e todos os ouvintes da Vox. Aí um abraço pra todos os ouvintes da Vox. Como os ouvintes costumam dizer aqui, né? Aprendi também. De A a Z, para não ficar ninguém de fora, um grande abraço, que Deus abençoe, um alô para todos vocês. Também tem a participação de Newton Araújo.
5: Paz do Senhor, paz do Senhor, meus irmãos da Rádio Vox Muritiba. Eu sou aqui de Conceição da Feira aqui. Eu sou um ouvinte da Vox há muitos anos. Eu não sigo nenhuma religião. Agora sou apaixonado pela religião evangélica.
0: Glória a Deus.
5: Gosto muito da Assembleia de Deus, pretendo fazer parte. Só está me faltando o coragem e o chamado do Espírito Santo, mas tenho certeza que breve seguirei esta religião.
0: Em nome
5: Gosto
0: de
5: muito
0: Jesus.
5: De todos vocês aí. Eu gostaria de uma palavra aí de conforto aí, de força, para que eu consiga seguir a religião. Gosto muito do pastor presidente, eu gosto muito dele mesmo, escuto sempre.
0: Amém.
5: Gostaria de ouvir um louvor aí, se possível for, de Anderson Freire, qualquer um. Só queria que você soubesse que ama a religião. Meu nome é Nilton, conhecido por Milton aqui em Conceição da Feira.
0: Ô Milton, que Deus te abençoe. O Espírito Santo já está trabalhando em seu coração. Você já tem um desejo de seguir, né? A Cristo. Não é seguir a religião, é seguir a Cristo. O Espírito Santo já tem trabalhado no seu coração. Só falta você realmente levantar sua mão e aceitá-lo como nosso Senhor Jesus, porque Deus está de braços abertos para você. Deus está de braços abertos, que Deus te abençoe e que você possa, né, seguir nessa jornada, nessa caminhada de fé que é maravilhosa. Todos os ouvintes aí que estão nessa caminhada, eles sabem, né, o quanto que Deus tem feito nas nossas vidas. Cada um tem sua história, cada um tem seu testemunho para contar. Muitas histórias de transformação, de libertação, de salvação em casas e famílias. E é isso que a Rádio Vox tem promovido, né? O alcance de almas, de vidas e transformação. Que Deus possa continuar te abençoando aí, Newton Araújo. Que Deus te abençoe. E vamos ouvir o louvor de Matos Nascimento, Sou de Deus.

aí nos tempos da harpa cristã, o louvor 124, Adoração. E agora vamos com o louvor de Larissa Azevedo, A Resposta. Tem resposta de Deus para você hoje.

0: Quero agradecer pela sua companhia nesta manhã de segunda-feira e até amanhã, se Deus assim nos permitir. Que Deus abençoe a todos. Um forte abraço.
1: Hora certa.
0: 10h55.
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1: Bom dia, Salvador, bom dia, Bahia, bom dia, Brasil, bom dia, capital soteropolitana, bom dia você daí, bom dia eu daqui. É nós, juntos e misturados, no programa que mais cresce das rádios net, programa O Pastor Responde, programa que vai ao ar de segunda a sexta, neste mesmo programa, nesse mesmo top canal, fazendo aqui o melhor para você ser abençoado. Estamos louvando a Deus pela sua vida e hoje estamos aqui também através do nosso Instagram, Pastor Márcio Braga Oficial, e você é o meu convidado a estar junto conosco e com o Valmir Júnior. Hoje estamos ao vivo esperando a sua mensagem, tanto no Instagram como no nosso WhatsApp, que é o 71 9916 1059. Hoje a gente quer responder, quer falar com você, tá bom? Queremos ter a sua participação conosco nesta manhã. Queremos louvar a Deus pela vida do nosso líder maior, pastor Valdomiro Pereira. Essa programação, ela é patrocinada pela CEADEB Comunicações e tem como âncora o nosso pastor Valdomiro Pereira. Deus abençoe o nosso líder maior, agradecendo a Deus também pela vida do pastor Arilson Santos. Parabéns, pastor Arilson Santos e Valquíria Nunes, hoje contratada, mais recente contratada da Todá Music. É, Deus abençoe, irmã Valquíria Nunes. É a Bahia nesse negócio forte. Então, Deus abençoe. Manda um abraço para o povo aí da linda cidade de Simões Filho. Pastor Joel Leal, hoje à noite estaremos aí no culto de ação de graças pelo Congresso de Missões e creio que vai ser uma bênção. Mandar um abraço para o povo de Muritiba, Mônica Costa e toda a equipe. Pastor Semaías, pastor Semaías, que é pastor presidente aí na Assembleia de Deus em Muritiba. Deus abençoe. Mandar um abraço também para o pastor Joezé. Pastor Joezé, que é o primeiro vice-presidente em Feira de Santana. E estaremos pregando aí no dia 5 de junho, participando aí dos 89 anos da Assembleia de Deus em Feira de Santana. Um abraço a ele, missionária Miriam. E abraço a você aí na linda cidade de Jacobina. Cidade de Jacobina, que tem aí como pastor presidente pastor Cláudio Miro Pereira, e tem a nossa repetidora, que reprograma, que repassa a nossa programação aí, que é a Jaraguá FM, que tem como diretor o pastor Jairo Ribeiro, que também é vereador nesta linda cidade. Quero abraçar a você, pastor Abraão, Abraão Reis, Deus abençoe meu nome, futuro deputado federal, e também abraçar aqui o deputado Samuel Júnior, nosso deputado estadual, que Deus deu um grande livramento, grande vitória, grande livramento que Deus deu, vai fazer mais ou menos aí uma semana e meia, o carro capotou na estrada vindo de um evento, mas Deus mais uma vez cortou o laço, quebrou a lança e queimou os carros no fogo. Hoje eu queria conversar com você um pouco sobre convicções. Mas abraçando você, eu abraço aqui o Valmir Júnior, ele que está aqui conosco, já me recebeu aqui, ó que coisa boa, o cafezinho de todas as manhãs, aqui é a xícara e o pires. Nós usamos aqui a xícara e o pires para fazermos as nossas aplicações, porque aqui no Pastor Responde surgem muitas perguntas sobre casamento, sobre muitas perguntas sobre família. Inclusive, está uma grande repercussão de uma mensagem da missionária Helena Raquel, que pregou nos Gideões Internacionais, e a mensagem repercutiu bastante, né? E eu queria saber aí de você também, se você quiser dar aqui a sua opinião. O que é que você achou da mensagem da missionária Helena Raquel? O que é que você achou das colocações? Você acha correto fazer, falar da forma? E aí, o que é que você entende daquilo que foi dito e falado? O pastor, ele deve ser a pessoa indicada a fazer a denúncia, ou a denúncia deve partir da família, não é? A pessoa agredida, ela deve imediatamente procurar a polícia, procurar um órgão de defesa. O que é que você entende? O que é que você achou aí da mensagem, né? Muito forte a mensagem, é onde se mostra necessária muita coisa que acontece. E também vamos ver, não é, essa questão, será que todas as mulheres que passam por isso, os maridos são crentes? Porque muitas mulheres cristãs, e posso dizer que tem um grande número, infelizmente os maridos ainda não são evangélicos, não é? E quando algumas causas dessas acontecem, aí tem que saber separar. A irmã apanhou, ponto. Mas quem foi o agressor? Foi um crente ou foi um marido não crente? É? A Bíblia, ela tem a orientação correta para nós e nós queremos aqui também ouvir a sua opinião. Valmir Júnior, bom dia!
2: Bom dia, partiu, pastor Márcio Braga. Grande tema, que legal, né? Aproveitando o ensejo, só lembrando que a Mônica está em férias, né? Com Gisiel, e aí está fazendo as férias de Mônica, a grande locutora Lene Silva, que está nos estúdios lá, ouvindo a sua programação também, Lene Silva.
1: Não, um abraço.
2: Lene Lima.
1: Beleza. Deus abençoe. Obrigado, Lene. Muito bem. Estamos aqui. Vamos fazer aqui, então, uma enquete de hoje, né?
2: E para vocês que estão ouvindo agora a Rádio Vox FM, ou no aplicativo Ondial 105.9, você pode participar agora no DDD 71-9916-1059. Ou seja, a mesma frequência, né? Então, 9916-1059 para você fazer as suas respectivas perguntas, que, por sinal, tema muito importante, né? Detalhe, quando o pastor fala cristão, sangue mesmo, né? Aquele. Não é o cristão meia boca, né? Porque a gente não vai considerar a pessoa que faz esse tipo de coisa como cristão. Mas na questão aí, você é favorável, né? A pessoa foi cristã mesmo, é cristã, recebe o título de cristão ou ele é cristão? É importante isso, né, pastor?
1: Muito importante, né? E hoje a minha pergunta é essa. Você acha que é o pastor que deve fazer a denúncia? É o pastor que deve fazer a denúncia? Por quê? Porque a igreja, ela constantemente tem problemas, né? E quem participou da mensagem viu que a missionária Helena Raquel, ela falou isso. Que a igreja é de costume da igreja viver o confronto. As pessoas pecam e o pecado é uma transgressão contra Deus. E ali o Espírito de Deus vem e fala ao coração da pessoa. E a consciência pesa e ela tem que confessar, não é? E aí é exatamente nesse momento que entra a figura pastoral, não é? Então você que talvez aí nos ouvindo, ouviu a mensagem da missionária Helena Raquel, que é aqui que nós queremos também, porque a temática aqui do nosso programa é o pastor responde. Mas a gente responde aqui também ouvindo vocês. Queremos mandar um abraço aqui para o nosso irmão Josias Silva. Ele disse assim, meu pastor, top de milhões. Obrigado, Josias.
3: Gente boa.
1: Um abraço aí. Deus abençoe também aqui a Libânia Fernandes. A paz do Senhor, paz do Senhor. Também aqui um abraço para o Sidney Silva. Paz do Senhor. Ele diz aqui para nós, mandando um abraço. Obrigado. Também tem aqui a Carmen Borges, Pai do Senhor, ela que está ali de Santo Antônio de Jesus, tá bom? Deus abençoe, muito bom ter você conosco, muito bem. Também tem aqui a Silvana, ela que está aqui também, de Timon, Maranhão, obrigado. O Adailton, que está aqui dizendo glória a Deus. A Silvana diz bom dia, Pai do Senhor Jesus, pastor, que Deus continue abençoando sua vida e a sua família, obrigado. A você também, irmã Silvana, muito obrigado pela sua participação. E agora eu estou aqui com você, tá certo? Você sabe que naquele texto bíblico que foi utilizado para fazer aquela grande denúncia, a Bíblia diz que o povo

cobrada, vai ser cobrada. Certa vez eu estava aqui na programação e uma irmã entrou aqui, uma pessoa entrou aqui no grupo, entrou aqui no Instagram, né? Estou aqui no Instagram. E a irmã falou que estava sendo agredida. Falou aqui no programa. E eu perguntei, e aí ela conversando, ela disse: pastor, o que é que eu devo fazer? É? A irmã perguntou aqui abertamente no ar, e ela me perguntou: o que é que eu devo fazer? E a minha resposta foi o seguinte, eu lembro como hoje, eu disse: olha, a primeira coisa que uma mulher agredida, e aqui eu estava dando a minha opinião abertamente, que eu não sou pastor dela, né? Uma mulher, quando agredida, a primeira coisa que ela deve fazer é falar com a família. A família dela, né? A família dela não é os... Não é, a família de onde ela procede, né? Seus pais, seus irmãos, seus primos, né? Porque uma das coisas que os agressores, eles se utilizam, é do silêncio, né? Das ameaças. A pessoa agride a mulher e ameaça. Ameaça os filhos, ameaça que vai botar na rua. Ameaça... Tem uns... E aí, vamos lá, né? Cada caso é um caso. Um homem que já faz isso com essas intenções, se ele está na igreja, ele não é cristão. Ele está na igreja. Porque um cristão não procede assim, né? Um cristão não procede assim. Então, as primeiras coisas que uma mulher deve fazer é confessar com a família. Porque quantas famílias aí não estão sabendo nada que a filha está passando? Quantos familiares aí não sabem de nada? Porque casa, a menina vai para outro estado, vai para outra cidade, né? Vai para outro país. Então, se porventura alguém está me entendendo aqui, ouvindo, eu acho que um dos conselhos mais acertados que se deve dar é conversar com a família. Né? Conversar com a família. Eu até de forma, como é que eu posso dizer, fazendo uma parábola até aqui, às vezes eu falo o seguinte, que um agressor, ele deve ser levado para participar do departamento das irmãs Maria da Penha, né? Tem um departamento das irmãs Maria da Penha. E lá no departamento das irmãs Maria da Penha, o cidadão, quando é matriculado lá, né, faz a ficha dele para ter o currículo dele lá direitinho, né, tira uma foto para não se esquecer mais dele, bota lá o RG e tal, tudo direitinho. E lá, depois que você matricula ele, não precisa se preocupar. Ele vai ser hospedado, né, vai ter uma hospedaria para ele. Ele também vai se alimentar, ele vai tomar Fanta. Ele vai tomar vai comer bolacha, né? Batata quente, a batata sempre lá está quente. Né? A batata lá sempre está quente. Porque, veja bem, o medo é uma das coisas que mais tem trazido a omissão, ou melhor, talvez a minha explanação, a omissão talvez não seja a minha colocação, mas que tem trazido mais a ocultação, né, dessas agressões, tá certo? Agora, a mulher está sendo agredida. Imagine a cena, o agressor é da igreja de um pastor e a vítima é da igreja do mesmo pastor, né? Então, o pastor vai ter que tratar a vítima e o pastor também vai ter que tratar o agressor. Presta atenção. O casal está discutindo lá, uma discussão assim meio acirrada. E aí começa xingamento, que já é uma agressão, né? Xingamento é uma agressão. E, lamentavelmente, é assim, o cara perde a cabeça e dá um tapa na esposa.

0: Aí, vamos aqui. Ele bateu na esposa, deu um tapa, né? Uma coisa assim, pelo amor de Deus, fora de questão. Eu particularmente, sempre, eu, quando jovem, eu detestava, e ainda hoje detesto brincadeira de bater. Acho que a brincadeira de bater não presta, não serve, principalmente com mulher. Não, presta, não. E aí, ele bate. Eu acho que na mensagem da pastora Helena Raquel, teve até um momento que ela falou sobre a pessoa bate e se arrepende, né? Eu lhe pergunto, você acha que é possível esse arrependimento? É. Aconteceu uma vez só. Aí ele bateu nela e se arrependeu. Já pediu logo, me perdoe, pelo amor de Deus. E já chorou e tal, e pá. Aí vem a questão. Mesmo assim, ela deve dar queixa dele, né? Nunca mais aconteceu. Foi uma vez só, lamentavelmente aconteceu. Ela deve dar queixa. Aí ele vai para a igreja. Pastor, meu Deus, eu quero confessar aqui um pecado. Minha esposa, discuti com ela, pastor, perdi a cabeça e dei um tapa em minha esposa. Aí a esposa vai conversar com alguém, vai conversar com irmã, com irmão, e vem para a igreja. Qual é o papel do pastor? É dizer assim, aí o casal está lá, os dois estão sentados na frente do pastor. E aí o pastor agora vai fazer o seguinte: você está disciplinado, tá? Você está disciplinado, porque você é membro da igreja, pecou contra a irmã, pecou contra a sua esposa, porque ela é sua irmã e é sua esposa. Pecou contra o corpo de Cristo e você está disciplinado. Ponto, você vai ser excluído da igreja, ok? Você tem que pedir perdão à sua esposa, tá? Agora, a questão de sua esposa ficar com você ou não é com ela. Por quê? Porque o pastor, ele não vai poder dizer para uma mulher agredida, presta atenção, a mulher foi agredida. Ela foi agredida, ela tomou um tapa. Quando só é um tapa, né? Que às vezes o infeliz ainda dá murro. É, foi agredida. E aí, os dois vão lá, o pastor já dá disciplina, já diz logo o que é que vai acontecer com ele e tal. Mas aí ele diz, não, pastor, mas já pedi perdão a ela, já me arrependi, meu pastor, não foi, foi de cabeça fria, cabeça quente, tal, tal, a irmã lá. Aí o pastor vai tratar da irmã também, não, minha irmã, estamos aqui, o que a irmã precisa e tal e tal. Só que aí agora fica a questão: o pastor não pode mandar essa irmã largar o marido, não. Quem tem que decidir se continua ou não com ele é a irmã. É a irmã. Porque quem maltratou ela, quem sofreu o maltrato foi ela. Quem conhece o marido que tem é ela. Aí é provado hoje também, talvez alguém possa aí querer dar sua opinião, mas é provado também hoje que muitas mulheres agredidas, elas dão queixa aos dos maridos na cadeia, na polícia, e depois elas mesmo tiram a queixa. Então, por isso que o pastor, ele não deve dizer para a irmã se separar. Ele deve tratar dela, cuidar dela no que diz respeito psicológico, emocional, espiritual principalmente, dá até um amparo lá, né, na igreja e tal. Mas a decisão de ficar ou não, cabe a quem? Imagine que você está numa empresa, trabalhando numa empresa, e o patrão começa a lhe tratar mal. O patrão começa a lhe tratar mal. Aí você diz, ah, mas eu não vou sair do trabalho não, porque eu ganho bem. Ah, não vou sair do trabalho não, porque aqui eu me mantenho, porque aqui eu tenho isso, eu tenho aquilo. Que me permita dizer, muitas mulheres hoje que são agredidas, que são maltratadas, que sofrem agressão psicológica, agressão moral, elas estão se submetendo a ficar com o agressor, sabe por quê? Porque não tem para onde ir. Sabe por quê? Porque não soube ou não teve a oportunidade de ser uma mulher independente. Eu disse às minhas filhas, desde antes de elas se casarem, que elas tinham que lutar para ser mulheres independentes. Ser mulher independente. Não ficar dependendo do salário do marido. Né? Não, ah, pastor, e é errado? Não, não é que é errado, mas o tempo é outro, a sociedade é outra. Hoje, com essas ideologias, meu corpo, minhas regras, a linguagem do feminismo, né? A ideia dos direitos iguais, a ideia não, né? Direitos são iguais, mas às vezes a situação é diferenciada. Então nós precisamos ter muito cuidado, porque é uma coisa muito melindrosa, muito preocupante, né? Eu não conheço dados, mas eu acredito que acontecem muitas coisas, né? E aí você também tem que separar se esse agressor é cristão, né? Porque às vezes o marido não é cristão, às vezes o marido é um novo convertido, mas é visto logo como um crente. Então qual é a sua opinião? É uma situação que porventura mereça aqui, claro, de forma prudente, um comentário? Compartilhe conosco. Quero mandar um abraço aqui para o Carlos Magno. O Carlos Magno que está aqui nos mandando aqui a paz do Senhor. Obrigado, Carlos. Tu seja abençoado. A Jocilene também aqui está mandando a paz do Senhor. Obrigado, irmã Jocilene. Tudo de bom para a sua vida. Deus vos bendiga. Deus te guarde. Muito obrigado pela sua participação. Quem mais está participando aqui conosco também? Tem aqui o Gil. Gil do Pinho. Deus abençoe também. Um abraço aí da sua vida. Quem mais aqui também? O Edilson. Muito obrigado também pela sua participação. Então, nós hoje estamos aqui diante dessa verdade bíblica procurando saber de você. Qual é a sua opinião? Você pode mandar mensagem também para o 71-9916-1059. Tá bom? 71-9916-1059. A enquete de hoje é: você acha que o pastor deve fazer a denúncia sobre agressão doméstica, né? Você acha que o pastor deve fazer a denúncia? E não só a agressão doméstica, né? Eu estava no Rio de Janeiro, vou contar essa história aqui para concluir. Eu estava aqui no Rio de Janeiro, eu estava uma vez no Rio de Janeiro, e o irmão me chamou e disse assim: pastor, aqui, algumas regiões aqui do Rio, a polícia, infelizmente, não consegue entrar. Então, o tráfico aqui é quem faz a justiça. E aí ele me contou, teve dois casos aqui. Um caso de um casal, o marido brigando muito com a mulher, discutindo. E aí surgiu uma agressão e deram queixa dele lá no tribunal do crime. E o tribunal chamou ele, botou ele lá sentado e disse a ele: rapaz, é o seguinte, nós não queremos a polícia aqui dentro, então você tem duas opções. Ou você se larga essa mulher e vai viver sua vida e deixa ela com a casa aí, porque a gente não quer que ela fique denunciando você aqui. Então você largue ela, entendeu? Mas não fique batendo a sua mulher, não. Ou você vai ser crente. Ou você vai ser crente, porque lá na igreja os irmãos vão cuidar de você, pra você não fazer mais isso, né? É. E um outro caso que foi um jovem que se encheu de droga e bateu na mãe. Aí a casa caiu pra esse daí, porque esse daí o pessoal mandou buscar. E disse a ele assim: ó, peça perdão logo aí à sua mãe, porque você não volta mais não. Aqui a gente não aceita isso, né? E aí o cara teve que pedir perdão pra mãe. A mãe não queria a morte dele, claro, mas segundo os relatos, né, que eu lembro, subiu lá pro morro e não voltou não, né? Então, a questão é séria, né? Aqui a nossa irmã Pábola, Deus abençoe, Pábola Lopes, um abraço aí ao nosso irmão Fernando. Ela diz: sem sombra de dúvida, cabe a vítima a fazer a denúncia. Tá vendo? Cabe a vítima. não é o pastor. Né? Obrigado, irmã Pábola, ela que está aqui participando diretamente de Vitória do Espírito Santo. Um abraço aí ao povo da UMADEC, União Masculina das Assembleias de Deus do Campo de Carapina. Muito bom, congresso muito top. Prazer estar com vocês. Um abraço aí ao pastor Elielton Hades. Bênção de Deus. Valeu, obrigado, viu? Também é a nossa irmã Gil, diz aqui, paz do Senhor, querido, obrigado. E a Elielma também, daqui a paz do Senhor para nós, muito bem. Olha, queremos concluir aqui esse primeiro bloco, dizendo a você que aqui o pastor responde, mas você também pode dar uma resposta à nossa enquete de hoje. Deus abençoe, eu vou aqui daqui a 5 minutos, eu volto já.
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8: Bom dia! Bom dia! Dia lindo!
9: Maravilha! Estamos de volta no mesmo programa, no mesmo top canal. Esse programa é o programa O Pastor Responde. Programa que vai ao ar de segunda a sexta, tem as suas reprises sábados e domingos e feriados. Ele vai das 11h05 às 11h55, sempre no horário bom, antes do almoço, preparando assim aquela abençoada marmita, se preparando para ministrar uma grande aula de sala de aula, talvez você seja professor. Pois bem, passa aqui primeiro, ouve a mensagem do pastor, responde e depois vai dar a sua aula. Estamos hoje aqui com a temática, uma enquete. O pastor deve fazer a denúncia de uma agressão? Imagine a cena, uma mãe que foi ali maltratada pelo seu esposo, o marido agrediu, não é? E aí tem gente aqui falando, sou de Timon, muito bem, Deus abençoe, Silvana Araújo, está aí do Maranhão. Ah, o Fernando diz, não é o pastor que deve denunciar. Olha aqui, temos mais uma opinião, né? O Fernando também está dizendo aqui que não é o pastor que deve denunciar, né? Muitas pessoas, eu digo porque eu senti isso na pele outro dia, eu fui dar a minha opinião sobre essa situação. Um abraço ao Janderson, o nobre Janderson, professorzão. Você que ainda não segue o pastor Janderson Nascimento aí no YouTube, siga. Cabra, o cabra é bom de aula, viu? Estou tomando um curso de psicanálise com o pastor Davi, boa sorte. É, muito bom, Deus abençoe. E o que é que acontece, né? O Fernando também disse que não acha que é o pastor que deve denunciar. Irmão, eu soube de um caso que em um encontro de casais, a esposa de um irmão confessou ao pastor que tinha traído o irmão. Aí tem pastores que dizem assim, tem que mandar ela confessar ao marido. Tem pastor que defende que tem que mandar a mulher confessar ao marido. E um pastor, no encontro de casais, quando a esposa de um irmão confessou para o pastor disse, não, você tem que pedir perdão a ele. Você vai ter que aproveitar o encontro de casais e confessar para ele que você pecou. E a irmã foi e confessou. Chegou no encontro, falou com o marido, eu te traí, eu pequei e tal. E o pastor mandou eu lhe pedir perdão. O pastor mandou eu lhe confessar. Ok. Um ambiente, né? Um ambiente, encontro de casais, aquele clima bom e tal. Passou. O irmão levou de boa. Alguns dias depois do encontro de casais, esse irmão surtou e foi e matou a irmã. Matou a irmã. A família culpou quem? Culpou o pastor. E aí é claro que você tem o seu ponto de vista, você tem a sua opinião e o respeito. Mas tem gente que vai dizer assim, ela pecou, ela não tem que confessar. Ela tem que confessar, mas a decisão é dela. A minha posição como pastor é pegar essa causa, receber a causa, tratar a causa, disciplinar a pessoa e se alguém perguntar a ela que deve dizer. Porque se perguntar ao pastor, o pastor não pode dizer porque o pastor está coberto como um psicólogo na lei do confessionato. Então, assim, é muito complexo. Você vai tem que confessar, tem que... Não. O pastor, ele tem que cuidar da alma da pessoa. Tratar o pecado e cuidar do pecador, né? Muitas pessoas, elas ficam que nem pingueira de casa. Como é pingueira de casa? Pega um balde, bota na pingueira. Só que a água está encharcando a laje, porque não está na causa. A causa é uma infiltração, a causa é uma rachadura no tubo. O que é que acontece? Encharca. Um dia a laje cai. Por quê? Porque ficou só tratando as consequências. Então o pastor vai lá na causa, né? Bate na causa, resolve a causa. Eu lembro-me, Valmir, que uma vez eu estava numa cidade, num estado aí do Brasil, não vou citar o estado, e tinha um pastor viajando comigo. E aí, olha só, nós estávamos num congresso de jovens, e a filha do pastor da igreja, no congresso, estava triste. De fora, assim, do evento e tal. Aí esse pastor que estava comigo, depois do evento, ficou perguntando, conversando, o que é que tem, o que a irmã tem e tal, tá assim, tá triste. E ela não se abriu. E aí, essa irmã, esse pastor me chamou, pastor Márcio, olha, a irmã falando aqui, tá triste, tá abatida. Conversa aqui com ela. Eu já com experiência pastoral de algum tempo, olhei para a jovem, ela estava sentada no passeio, assim, eu sentei do lado dela e disse, olha, Pai do Senhor, ela nem levantou os olhos, nem só fez balançar a cabeça. Eu disse, olha, eu vou lhe fazer umas perguntas, você só precisa balançar a cabeça para sim ou para não. Tá bom? Ela aí balançou a cabeça, sim. Aí eu fiz a primeira pergunta, você namorou? Ela disse, balançou a cabeça, sim. Aí fiz a segunda pergunta, o namorado era descrente? Ela balançou a cabeça, confirmou. Eu disse, você se entregou para ele? Ela balançou a cabeça, ou seja, ela teve relações sexuais. Aí eu disse assim, e você, infelizmente, gostou de ficar com ele, não foi? Ela balançou a cabeça e disse assim, e você não quer largar ele, né? Ela balançou a cabeça dizendo sim. E você agora está sem saber como é que faz para falar com seu pai, né? Que era um pastor. Ela balançou a cabeça dizendo sim. Eu disse, se você quer que eu lhe ajude a falar com seu pai, ela balançou a cabeça e disse que sim. Eu disse, tá bom, então vou lhe ajudar. Acabou o evento, eu chamei um pastor, que era pai, como eu também sou. Disse, pastor, pá, conversa com sua filha, ela tá meio triste, tá meio abatida e tal, e tal, e tal, e tal. Ele foi e conversou com ela, tratou ela como filha, como membro da igreja, disciplinou. Um ano depois eu tive lá de novo pregando. A menina tava bem, cantando no grupo da igreja, servindo a Jesus. Então, você tem que saber tratar, né? A gente tem que entender que tem uma alma ali, né? Tem uma alma. Ninguém está passando a mão sobre pecado de ninguém aqui. Nem deve, né? Pecado tem que ser tratado. Mas às vezes, irmão, nós somos tão rápidos para condenar. Às vezes nós somos tão velozes para apanhar pedras. Às vezes nós somos tão hábeis, né? Para apontar o dedo na ferida. Aí, a Bíblia diz em João capítulo 8 que fizeram isso com uma mulher que foi apanhada no ato de adultério. E Jesus fez uma pergunta simples. Quem não tiver pecado, que atire a primeira pedra. E a Bíblia diz que dos grandes aos pequenos, todos largaram as pedras e deixaram ela lá. Só que Jesus não deixou aquilo passar por passar. Ele virou para a mulher e disse, vem cá, alguém lhe condenou? Ela disse, não, Senhor. Ele, eu também não te condeno. Agora é o seguinte, vá e não peques mais, para que não te suceda coisa pior. Então, imagine, ela ia ser apedrejada, e para aquela época a morte por apedrejamento era a pior morte que tinha, depois da cruz, né? E Jesus disse que ainda tinha coisa pior que podia acontecer se ela continuasse na prática. Então, irmão, às vezes há pessoas que pecam e fazem pecados assim. Porque, pensa aí, adultério é um crime terrível. A Bíblia diz que quem adultera é como se estivesse com a boca cheia de areia. Uma pessoa com a boca cheia de areia é o quê? É uma pessoa morta. A Bíblia diz que a pessoa que adultera é como se jogasse brasa de fogo nos peitos. Vai se queimar. Então nós temos que ter muito jogo de cintura, muita estratégia e orientação bíblica, né? A nossa irmã Gil de Pinho diz assim, concordo, pastor Márcio, com a sua fala. Principalmente, nós evangélicos somos rápidos em julgar e apedrejar. Muito sério isso aqui, né? Tem mais gente aqui falando aqui, vamos ver aqui. Deixa eu acompanhar aqui, vamos lá. Aqui tem uma pessoa aqui, mundo do alguma coisa. Diz assim, ó, a vítima tem que denunciar. O pastor pode dar conselhos e dar algum apoio no que a vítima precisa. Até porque, depois de tudo, o casal pode se reconciliar, ter uma reconciliação. E o pastor que denunciou vai ficar numa situação difícil, né? Então eu volto aqui, obrigado aqui pela sua resposta, né? A Gil também diz aqui, acho que o pastor não deve denunciar, mas orientar a decisão é dela. Olha, quem está falando aqui é uma mulher. É, aqui é uma mulher que está dando aqui essa opinião. O Hugo Eduardo diz assim: creio que o pastor pode orientar, mas mesmo o que deve fazer. Mas se ela não tiver forças e as ocorrências for diariamente, creio que a família dela tem que tomar as medidas cabíveis. É o que eu disse, né, logo no início, que uma das coisas aqui, Hugo, que uma mulher agredida deve fazer é falar com os familiares. Os familiares têm que estar cientes. O Cassiano diz: se o pastor não faz isso, no meu ponto de vista, ele é negligente. Então, deixa eu ver o que é que está mais acima aqui. O Cassiano diz: o pastor não deve denunciar, mas deve orientá-la. Muito bem, muito bem. O pastor não deve denunciar, mas deve orientar. Por exemplo, uma orientação que eu acho que o pastor deve dar: minha irmã, a irmã vai conseguir continuar com este homem? É para ela pensar, né? Bota ela para pensar. Minha irmã, quantas vezes ele já fez isso e lhe pediu perdão e voltou a lhe agredir? Aí tem uma palavra de Paulo no capítulo 7 de Coríntios, que Paulo diz assim: ô, tu mulher, sabe se vai salvar o teu marido? E tu homem, sabe se vai salvar a tua mulher? Que é o caso de um casal que o marido ou a esposa não é crente e tem problemas do casamento, e Paulo aconselha: olha, Deus chamou você para paz, você vai continuar casado aí se atribulando? Claro que Paulo também orienta, né? Mas quando se separar, fique só. Cada caso é um caso, porque tem caso que a mulher não vai ficar só, como o marido também não vai. Mas veja que já séculos atrás o apóstolo Paulo já aconselhava: meu irmão, não dá, separe, vai ficar enxugando gelo, tapando o sol com peneira, ensinando peixe a nadar e passarinho a voar? Não, nós temos que ter o culto racional, né? Culto racional. O Fernando também diz: não é o pastor que deve denunciar. Então nós temos que ter esse cuidado. O nosso irmão diz: não é concordar com o erro, diz aqui nosso irmão Gil, né? Mas amar o pecador, como a Bíblia ensina. Deus aborrece com o pecado, mas ama o pecador. Muito bem. O que mais aqui tem aqui para nos dizer? Tem aqui o Jandinei, daqui a paz do Senhor. A Cíntia, também daqui a paz do Senhor. Obrigado, Cíntia. Deus abençoe sua vida. Muito obrigado pela sua participação. A Mara Ribeiro diz: ora por mim, pastor. Estou na prova. Vamos orar, irmão, para que Deus lhe dê graça. A Mara é do Espírito Santo. Deus abençoe. Tem aqui também: Deus abençoe sempre sua vida, obrigado, valeu. Olha, a mensagem da missionária, pastora Helena Raquel, tem causado muita divergência na interpretação, né? Alguns pastores têm saído em rede nacional e têm dito, né, que não vê isso acontecer, não vê isso na igreja. Então, assim, eu acho que existe casos que estão acontecendo na igreja. Agora, talvez o pastor, nesta igreja onde ele está, não esteja vendo acontecer, né? Infelizmente, muitas mulheres, elas não denunciam também os maridos pelo status. O status, né? Às vezes é um líder, às vezes é uma pessoa que tem um cargo elevado. E aí é interessante lembrar o que Jesus ensinou sobre o amor. E ele disse: amarás o teu próximo como a ti mesmo. Então, antes de eu amar o meu próximo, eu tenho que me amar. Né? Antes de eu querer o bem do meu próximo, eu tenho que querer o meu bem. Então, eu lhe pergunto, minha irmã, você que está sofrendo agressões, você que tem sofrido aí maus tratos, você vai continuar nessa batalha sem apoio, sem ajuda? Né? Meu conselho é que você procure imediatamente sua família. Porque imagine que o agressor, ele precisa saber que você já falou com alguém. É que nem os pedófilos. O que é que os pedófilos fazem? Eles pegam as crianças, abusam e dizem para as crianças que vão matar os pais. Então eles prendem a criança ali ao silêncio com base no psicológico. E olha, isso é provado pelas estatísticas, que muitos dos agressores são parentes. Muitos dos abusadores de família, de pessoas da família, são parentes. Esse negócio de tio tá com menina, com sobrinha no colo, eu não acho bom, não. Eu não concordo. Beijo na boca, bom. Ah, meu tio, beijo na boca. Eu não acho certo o pai tá beijando na boca de filha e de filho. Ah, tomar banho. Olha, irmão, dar banho de filho, homem ou mulher, eu acho que até um determinado tempo, porque criancinha ali não sabe se banhar. Mas começou a ficar ali, ó, 3, 4, 5 anos, quem tem que dar banho é a mulher, irmão. Que homem não tem que estar. Ah, pastor, você é muito radical, meu filho. Tudo bem, você pode até achar que eu sou radical, mas eu acho que esse negócio de dar banho em filha mulher, velho. Homem ficar dando banho em filha mulher, tem que lavar as partes íntimas da criança. Ah, pra lá. Eu não concordo com isso, não. O demônio do Satanás. Ah, mas o senhor tem a mente poluída, pastor. Irmão, não é a mente poluída, não. É os testemunhos que a gente está vindo por aí, irmão. É a desgraça que está acontecendo nessa terra, entendeu? É coisa maluca. Eu vejo um bocado de pai aí, bitoquinha, selinho. Ó, você pode não concordar comigo, é o seu direito, mas eu não acho correto filho, pai, tio, beijar na boca de filha e nem de filho. E também esse negócio de tia, minha tia, e beijar a boca do sobrinho. Ah, tomar banho, rapaz. Isso corre risco também. A Bíblia fala sobre incesto. Essas desgraças acontecem, às vezes, é por causa de coisas como essa. Entendeu? Eu estive pregando numa cidade, não vou citar aqui o nome da cidade, e aí eu estava dentro do carro com o irmão, passou um homem com uma jovem na moto. Aí o irmão me disse, ó, pastor, ali é a filha dele. Eu disse, quem é que tem? Estão morando junto. Largou a mulher dele para ficar com a filha. E você sabe que na lei, aqui no Brasil, tem leis aqui no Congresso Nacional e no Senado para tentar liberar casamento de parente, de filho com pai e mãe e tal. Agora é uma miséria atrás da outra, né, irmão? Que Jesus volte logo e nos leve para o céu, tá bom? Gente, estão 11 horas e 54 minutos e alguns segundos. Foi muito boa hoje a nossa participação dos nossos ouvintes. Agradeço muito a Deus aí pela sua vida. A Miranda está dizendo aqui comigo que está certo, pastor, concordo. Está vendo? Dizendo que não concorda com esse negócio de beijo. A Leu está dizendo aqui, concordo com essa linha de raciocínio do senhor. Meu pastor, o inimigo é sujo. A Iris também diz verdade. O nosso pastor Carlos Emiliano diz assim, reverendo Márcio Braga, Deus na sua vida, sempre aconselhando, Deus abençoe, obrigado. Isaac, eu acho, diz assim, concordo com o senhor, pastor, o senhor está certo. Outras pessoas aqui também concordando. A igreja presa, cargo, prisão, não existe algo diferente a se fazer, verdade? No caso de serem o casal crentes, o homem fazer parte do ministério, qual é o procedimento da igreja em relação à agressão física e psicológica. Olha, a igreja, se o obreiro, se a pessoa que agrediu a esposa é obreiro, é do ministério, ele vai seguir o mesmo sistema de um membro. Ele vai ser chamado a atenção, ele vai ser disciplinado, ele vai ser excluído da igreja, tá certo? O pastor vai dar ali a orientação moral, orientação espiritual, orientação psicológica para ambos, porque o pastor, ele não quer a separação, mas depois da agressão, depois da quebra da aliança espiritual ali, porque é uma quebra, né? Você foi pro altar e no altar você disse que ia amar, proteger, guardar. Então, depois disso aí, a esposa deve decidir o que vai fazer da sua vida nesse sentido e nesse particular, tá bom? Mas nosso tempo já chegou ao fim, nós agradecemos pela sua participação. Fico por aqui com um grande abraço no seu coração. Até a próxima, se Deus quiser.
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2: 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É fundamental para evitar dores nas juntas, cãibras e encurtamento muscular. Segundo especialistas, os tendões e músculos têm um conteúdo elástico importante. Aquecidos e com mais flexibilidade, ficam menos suscetíveis a rupturas. 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

livro de 1 Timóteo, capítulo 4, começando no versículo de número 6. Propondo essas coisas aos irmãos, serás bom ministro de Jesus Cristo, criado com as palavras da fé e da boa doutrina que tens seguido. Mas rejeita as fábulas profanas e de velhas, e exercita-te a ti mesmo em piedade. Porque o exercício corporal para pouco aproveita, mas a piedade para tudo é proveitosa, tendo a promessa da vida presente e da que há de vir. Esta palavra é fiel e digna de toda aceitação, porque para isto trabalhamos e lutamos, pois esperamos no Deus vivo, que é o Salvador de todos os homens, principalmente dos fiéis. Manda essas coisas e ensina-as, ninguém despreze a tua mocidade, mas será o exemplo dos fiéis na palavra, no trato, na caridade, no espírito, na fé, na pureza. Persiste em ler, exortar e ensinar até que eu vá. Não despreze o dom que há em ti, o qual te foi dado por profecia, com a imposição das mãos do presbitério. Medita essas coisas, ocupa-te nelas, para que o teu aproveitamento seja manifesto a todos. Tem cuidado de ti mesmo e da doutrina, persevera nessas coisas, porque fazendo isto, te salvarás tanto a ti mesmo como aos que te ouvem. Amém. Meus amados irmãos e meus amados amigos, sempre falamos da necessidade do homem estar preocupado com a salvação. E é importante estar sempre falando da salvação, da vida futura, da morada no céu, porque também nós sabemos, apesar de falarmos pouco, mas sabemos que existe também morada no inferno. Ou seja, quem não vai para o céu, vai para o inferno. O inferno é um lugar de sofrimento, um lugar de dor. A própria Bíblia Sagrada diz que lá o fogo não se apaga, o bicho não morre. Vai ser um local de sofrimento, é um local de sofrimento eterno. Mas o céu é um lugar de paz, é um lugar de descanso, é um lugar de alegria. E quem for para o céu vai morar eternamente com o nosso Deus. Então, é importante que as pessoas estejam preocupadas com a salvação. E meus amados irmãos e amigos, Deus não fez o homem para se perder. Deus não fez o homem para ser condenado. Deus não fez o homem para ir para o inferno. Ele fez o homem à sua imagem e semelhança, para que ao mesmo tivesse contato com ele todos os dias e pudesse um dia ir morar para sempre no céu. É esta a vontade de Deus. Mas, infelizmente, o homem pecou e se afastou de Deus. E está escrito na Bíblia que o salário do pecado é a morte. E para a tristeza de Deus e também daqueles que servem a Deus, a cada dia o homem vai se envolvendo mais no pecado. O homem vive a busca da liberdade irresponsável, o homem vive a busca das aventuras que satisfaça os seus desejos carnais, e a cada momento esse pecado vai se multiplicando e as pessoas vão se afastando de Deus. Meus amados irmãos, olhando para a prostituição, para a violência, Deus não fez o homem e a mulher para estarem jogados em situações desse tipo. Deus fez o homem para que ele vivesse ao lado da sua família, vivesse em paz com a sua família, vivesse em paz com os seus semelhantes, vivesse adorando a Deus.
E Paulo, conversando com Timóteo, eu quero chamar a atenção, inclusive, daqueles que já servem a Deus, daqueles que adoram ao Senhor, para o último versículo que lemos, que está em 1 Timóteo, no capítulo 4, e o versículo 16. Tem cuidado de ti mesmo e da doutrina, persevera nessas coisas, porque fazendo isto, te salvará tanto a ti mesmo como aos que te ouvem. Queremos chamar a atenção para aqueles que já servem a Deus, para aqueles que ocupam posição de liderança nas igrejas. É necessário que aqueles que servem a Deus, aqueles que ocupam cargo de liderança na igreja, tenham a preocupação de estarem sendo sempre fiéis ao nosso Deus. A responsabilidade de cada pastor, de cada obreiro, de cada missionário, de cada missionária ou pastora, é estar conduzindo as pessoas ao encontro de Deus. E aí Paulo chama a atenção de Timóteo dizendo, olha, tenha cuidado de ti mesmo. Se o obreiro, se o pastor, se a obreira ou a pastora tem cuidado de si mesmo, está preocupada ou preocupado com a sua salvação, com certeza ele vai ou ela vai se preocupar em conduzir também as demais pessoas para ir morar no céu com o Senhor. Se eu desejo a morada no céu, se eu estou caminhando para ir morar no céu, eu vou lutar para que as pessoas que estão próximas a mim, para as pessoas que estão me ouvindo, para que as pessoas estejam me vendo, elas também cheguem um dia ao céu, ao lugar que Deus preparou para todos os homens. E aí, meus amados irmãos, é importante que cada pessoa que está ocupando um cargo de liderança tenha uma preocupação maior de estar fazendo sempre a vontade de Deus, servindo ao Senhor, porque Jesus vem buscar os fiéis da terra. E está escrito também no versículo 10, porque para isso trabalhamos e lutamos, pois esperamos no Deus vivo, que é o Salvador de todos os homens, principalmente dos fiéis. Então Jesus Cristo vai tirar da terra para morar no céu aqueles que são fiéis a Ele. E quem é fiel está adorando ao Senhor, servindo ao Senhor e também preocupado em que as outras pessoas que estão lhe ouvindo e lhe vendo possam também ir morar no céu com Jesus Cristo. Aí, Paulo então chama a atenção, tenha cuidado de ti mesmo e da doutrina. E aí, meus amados irmãos e meus amados amigos, é importante também que estejamos sempre ensinando a doutrina do Senhor. A palavra do Senhor, a Bíblia Sagrada. É bom observar que está escrito na própria Bíblia que existem pontos difíceis de serem entendidos e que os indoutos torcem para a própria perdição. Então, é interessante observar algumas mensagens que às vezes a gente está ouvindo. Se essas mensagens confirmam conquistar na palavra de Deus, na Bíblia Sagrada ou não. Aquele que serve a Deus, aquele que tem compromisso com Deus, ensina o que está na Bíblia Sagrada, o que está na palavra de Deus. Aquele que tem compromisso com Deus e quer ir morar no céu, ele está vivendo de acordo à palavra de Deus. Paulo diz, tem cuidado de ti mesmo e da doutrina. Se nós nos preocupamos em ensinar
as doutrinas bíblicas, se nós nos preocupamos em ensinar a palavra de Deus, com certeza, muitas pessoas que estão ouvindo vão viver também de acordo à vontade de Deus. E quando Jesus Cristo voltar para tirar os salvos da terra, para tirar os fiéis da terra, ele ou ela vai estar também entre os salvos, entre aqueles que abandonaram o pecado e decidiram viver uma vida para Deus. E como é bom, irmãos e meus amigos, viver para Deus. A Bíblia nos mostra que o mundo jaz no maligno. E é por isso que a gente está vendo tanta miséria, tanta destruição. Mas é para aqueles que não vivem com Deus. Está escrito também que o inimigo veio para matar, ele veio para roubar, ele veio para destruir. É esta ação do maligno. Quantos jovens de 17, 18, 19 anos são destruídos, são assassinados, são violentados a cada dia. Tudo isto são ação ou ações diabólicas que está trabalhando para destruir o homem e a mulher. Mas aqueles que andam com Deus, aqueles que servem a Deus, vivem uma vida de paz. E eu posso dizer que vivem também uma vida feliz. Porque ele tem convicção que a cada momento que o pecado vai se multiplicando, é porque também está se aproximando a volta gloriosa de Jesus Cristo. Jesus Cristo está voltando. Meu irmão e minha irmã, tenha cuidado de você mesmo. Você precisa ir morar no céu. Eu tenho que ter cuidado de mim mesmo, porque eu também preciso ir morar no céu. E eu e você precisamos ter cuidado com a doutrina, com os ensinamentos de Deus, com o que está escrito na Bíblia Sagrada, na Palavra do Senhor. Porque se ensinarmos as outras pessoas, e não só ensinarmos, mas vivermos também. Porque é importante vivermos de acordo com a Palavra de Deus. E ensinarmos as outras pessoas, com certeza, vamos alcançar a salvação. E aqueles que estão nos ouvindo também vão alcançar a salvação. E é esta vontade de Deus que todos os homens, todas as mulheres, cheguem ao conhecimento da verdade, se arrependam dos seus pecados para ir morar no céu.

0: com o teu poder, Senhor. Eu te peço, repreenda toda a enfermidade. Deus querido, Deus maravilhoso, visite também as famílias. Quantas famílias estão sofrendo? O inimigo tem lutado para destruir as famílias, mas Deus, meu Pai, Tu é o príncipe da paz. Que a paz, Senhor, é a Tua paz, possa reinar em cada lar, na vida desta mulher, na vida deste homem, também dos filhos, que a Tua paz esteja em cada vida. Deus eterno, Te pedimos também por aqueles que estão enfrentando dificuldades financeiras. Tu és, Senhor, o dono da prata e do ouro. Abre portas, meu Deus, para aqueles que estão necessitados. Também Te peço, Senhor, que continue dando prosperidade àqueles que têm sido fiéis a Ti. Deus eterno, Deus poderoso, eu Te agradeço por tudo. Amém.
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12 horas 15 minutos, 12:15, boa tarde, tudo bem? Estamos iniciando o meu, seu, nosso jornal, a segunda edição do seu jornalismo da Vox. 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Eu, Eduardo Guedes, estou aqui. Você, como vai? É um prazer, um privilégio estar com você. Boa tarde, excelente tarde de segunda-feira, 18 de maio de 2026. Boa tarde, excelente segunda-feira, excelente semana. O sol está brilhando no Recôncavo Baiano. Amanheceu a região com muita neblina. E o sol está brilhando. Boa tarde para você. Vamos conferir as principais notícias, informações. Receita Federal fecha 2 shoppings em mega operação contra produtos falsificados em São Paulo. Mais de 2.000 lojas fechadas em São Paulo. Hoje é o dia das convocação da seleção brasileira para a Copa do Mundo. Cinco da tarde, né? O Ancelotti, o italiano Ancelotti, vai convocar a seleção brasileira ou divulgar a lista dos 26 jogadores que irão representar o Brasil na Copa do Mundo. Aumenta a tensão entre Cuba e Estados Unidos? Mais uma? Motociclista ficou ferido após uma colisão no centro de Cruz das Almas. Um homem negou R$5 a uma pessoa. A pessoa tocou fogo na moto dele, aqui na Bahia, viu? 4 pessoas feridas. Carro capotou na BA-026 entre Varzedo e Santo Antônio.

Antônio de Jesus aqui no Recôncavo, é um dos destaques do Paulo Galvão. Quatro pessoas, entre elas uma criança, ficaram feridas após um carro capotar na BA-026, trecho entre Santo Antônio de Jesus e Varzedo, na manhã de hoje, segunda-feira, dia 18. As vítimas foram socorridas por equipes do SAMU, encaminhadas para o Hospital Regional de Santo Antônio de Jesus. As circunstâncias do acidente ainda são desconhecidas. A fonte aí é do Paulo Galvão. Mais acidentes nas estradas. Sete veículos se envolveram em um acidente. Chapada Diamantina, BR-242, região de Rui Barbosa. De acordo com a Polícia Rodoviária Federal, a ocorrência aconteceu por volta das 12h50, quilômetro 279 da rodovia, isso ontem, né? Sete veículos, uma pessoa morta, região de Rui Barbosa. Normalmente com sete veículos é um engavetamento. Doze e vinte e um.

Uma professora morreu em um acidente de carro a caminho de uma chácara com os pets, aqui na Bahia. Coordenadora de um colégio da cidade de Luiz Eduardo Magalhães, no oeste baiano, morreu após se envolver no acidente na BR-242, trecho da cidade de Taguaratinga, no Tocantins, no sábado. De acordo com a Polícia Rodoviária Federal, o carro da professora bateu em um caminhão. A vítima, identificada como Jocimara Almeida, de 47 anos, trabalhava como coordenadora pedagógica do Colégio Estadual Tempo Integral Mimoso do Oeste há 2 anos. No momento do acidente, ela viajava para uma chácara com seus pets. Um dos animais não resistiu ao impacto e morreu no acidente. Muitos acidentes registrados entre sábado, domingo e segunda-feira. Um homem suspeito de esconder um corpo carbonizado em uma geladeira é preso, Bahia. Sério isso, rapaz? Homem, 23 anos, ele é suspeito de esconder o corpo de uma mulher dentro de uma geladeira. Ele voltou a ser preso em Porto Seguro. Conforme investigações da polícia, João Gabriel, 24 anos, teria ajudado a descartar o corpo da vítima, identificado como Rosiane Brito, de 29 anos. Ela teria sido morta pelo companheiro dela. João Gabriel já havia sido preso no mesmo dia do crime, mas acabou solto pela justiça. Segundo a Polícia Civil, Rosiane Brito desapareceu e foi encontrada morta dentro de um eletrodoméstico em um terreno baldio na cidade, 6 dias depois do crime. As investigações apontaram que o suspeito de matar a vítima foi identificado, João Marcelo, 27 anos, não foi visto desde o dia do crime. Tem um mandato de prisão preventiva em aberto em seu desfavor e ele é considerado foragido. 12h25. Atenção, hein? Tem desabastecimento de água em Feira de Santana, viu? Feira de Santana, o abastecimento de água vai ser interrompido dia 20, quarta-feira. Atenção. Para possibilitar a intervenção na rede adutora para melhorias operacionais, o fornecimento de água em alguns bairros de Feira de Santana será interrompido quarta-feira, dia 20, a partir das 6 da manhã. A previsão é que o serviço seja concluído na tarde do mesmo dia, quando será possível a retomada, que gradativamente vai voltar ao abastecimento num período regularização completa de 24 horas. Então faça o seu armazenamento prévio, porque a dona Embasa diz que deve faltar água em alguns bairros de Feira de Santana, mas não especificou. Ah, tá aqui, rapaz. Áreas afetadas: Papagaio, Asa Branca, Mangabeira, Gabriela, Parque P, Campo Limpo, Casebe, Novo Horizonte, Campo do Gado, Cidade Nova, Santo Antônio dos Prazeres, Queimadinha, Baraúnas, Pampalona, Bairro São João, Sobradinho, Lagoa Grande, Mantiba, Nova Esperança, Pé de Serra, Alecrim Miúdo, Maria Quitéria, Matinha, Ovo da Ema e São Cristóvão. Vai faltar água praticamente na cidade inteira, né, rapaz? 12h27, dia 20, viu? Vai ser desligado todos esses bairros aí, o abastecimento de água da dona Embasa.
Um abraço especial para Dona Isaura, ouvindo o programa No Ponto Certo, em Muritiba. Eduardo, eu sou Miralva dos Palames. Manda um abraço para o meu irmão Nel Pedreiro e os ouvintes da Vox. Valeu. Um abraço pessoal aí da região de Palames.

0: 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Boa tarde para você em Cachoeira, São Félix, Maragogipe, Muritiba, toda a região sintonizada na Vox. Eduardo, falando nessa estrada, Muritiba-São Félix, estado precário que se encontra com muitos buracos e sem visibilidade. Nenhum órgão e nenhum salvador da pátria que possa melhorar essa estrada. Fizeram uma melhoria, mas os buracos continuam. Aproveitar que as eleições para deputados, senadores e presidente está próxima, para cobrar dos nossos representantes, Daniel de Muritiba, pedindo socorro, falando da estrada BA-502, que liga Muritiba a São Félix, São Félix a Muritiba. Outra área com problema crônico é Maragogipe, São Félix, São Félix, Maragogipe, um absurdo. Um segurança de um mercado foi preso. Sabe por que ele foi preso? Um segurança de um supermercado espancou um homem que furtou um pacote de cuscuz. O homem roubou 500 gramas de cuscuz. Qual é o procedimento correto? Localizar, inspecionar e entregar às autoridades competentes. Ninguém tem que bater em ninguém, ninguém tem que matar ninguém, ninguém tem que fazer justiça com ninguém. E se for comprovado que o homem roubou naquele momento porque está com fome, aí o tratamento tem que ser outro. Eu já vi casos do dono chamar: não roube mais não, me peça. Um dono de um supermercado eu já vi. Cidadão roubou uma lata de leite. Ele chamou o cidadão. Os funcionários chamaram ele. O dono chamou, disse: você roubou o leite por quê? Eu tenho uma criança e não tenho trabalho. Pronto. Você vai fazer a faxina do mercado. Ele: faço. O senhor vai me dar quanto? Ele: R$30, o dono do mercado. Ele varreu, passou o pano. O dono não deu 30 a ele, não. Deu uma cesta básica, fora dos 30. Então, eu já vi. Então, você tem que ver que cada situação é uma situação. Aconteceu que esse cidadão ficou, de vez em quando, prestando serviço. E um dia passou a trabalhar, França. Passou a trabalhar, a ganhar o seu pão de cada dia. Um segurança de 26 anos foi preso porque ele espancou um homem que teria furtado um pacote de cuscuz em um supermercado na capital baiana. Tudo aconteceu ontem. Segundo informações, o homem de 46 anos foi agredido com socos no rosto, foi levado para a unidade de pronto atendimento, em seguida transferido para o HGE, onde está internado. Não há detalhes do estado de saúde. Em nota, a Polícia Civil informou que o caso é investigado pelo Departamento de Homicídios e Proteção à Pessoa, DHPP. Procedimento correto: alguém roubou, chama a polícia. Ninguém tem que bater, ninguém tem que matar ninguém por causa de roubo. A tragédia que aconteceu em Salvador no sábado, que 3 profissionais morreram em Luiz Anselmo, bairro de Salvador. 12 famílias estão temporariamente desabrigadas no bairro de Luiz Anselmo, em Salvador, após o desabamento que matou 3 homens. A informação foi divulgada aí pela CEMOB. O acidente aconteceu no sábado. Segundo a pasta, o prédio, que tinha 5 pavimentos, atingiu imóveis vizinhos e colocou outros em risco. Por medida de segurança, né? Algumas famílias tiveram que sair do local. Alguns foram cadastrados para receber o ajuda da prefeitura, o aluguel social. Outros foram para casa de parentes. Nesse incidente, nessa tragédia, morreu Roberto Carlos Evangelista, 58 anos, Maurício Santos, 51. Raimundo Brito dos Santos, de 59. Eles estavam trabalhando em uma obra no imóvel quando ocorreu o desabamento. Está na hora de ouvir o povo. Lenito do Quebra-Queixo, Eduardo, boa tarde. Estou aqui ouvindo, viu? Lúcia Oliveira dos Campinhos, há quanto tempo, hein? Há quanto tempo, hein, Lúcia? Quais são as novidades aí em Oliveira dos Campinhos? Boa tarde, Lúcia. Como vai vocês aí, Oliveira dos Campinhos? Boa tarde, boa tarde.
1: Boa tarde, senhor Eduardo Guedes, a todos da Rádio Vox. Passando aqui para deixar um abraço para você e todos os seus companheiros da rádio e todos os irmãos de Oliveira dos Campinhos. Um abraço, que Deus continue abençoando. Saudades, viu? Nunca mais falei, mas hoje eu estou aqui falando com você, viu, Eduardo?
0: Valeu, Lúcia.
1: Ore por nós aqui em Oliveira dos Campinhos.
0: Amém.
1: Com o pastor presidente Adailton Ribeiro.
0: Abraço, pastor Adailton. Deus abençoe. Gilmar está ouvindo o programa em São Félix. Beto Azevedo está ouvindo em Cruz das Almas. Excelente baterista, irmão, fotógrafo, gente boa. Eduardo, boa tarde. Manda um abraço de zero a mil. É. Presbítero Luiz, São Félix, em Valença, Zé Conceição. Fala, Zé.
2: Boa tarde, Eduardo.
0: Ô, Zé.
2: Aqui também na sintonia, meu irmão.
0: Valeu, Zé Genilton Batista. Boa tarde, Eduardo. Estou ligado no programa em Dias Dávila, bairro Concórdia. Valeu, Genilton. São os nossos correspondentes, os nossos ouvintes. Manuel do Táxi, quer que Mané quer, gente? Que foi, Manuel?
3: Boa tarde, Eduardo. Pai do senhor, meu irmão. Ótima tarde. Abraço para Velho dos Consos, Gegel da Miudinha, Paulinho Pintor, Baiaco, Padre na França, alô Lázaro, o Eduardo, os torcedores do Vitorinha esqueceu do time dele, foi olhar o tricolor e ele tomou o tapé caiaia. Se o goleiro do Vitória não pegasse um pênalti, ia ser 3-0. Cadê os torcedores do Vitorinha, aqueles que gritam o adversário? Ele é pra gritar os Bragantino. Forte abraço e ótima tarde.
0: Valeu, Mané, boa tarde. Dona Gal, boa tarde, tudo bem? Isso é Muritiba, ouvindo também o programa.
4: Boa tarde, meu irmão.
0: Ô, Gal, José, tudo bem, Gal?
4: Guedes. A paz do Senhor Jesus esteja contigo, com todos. É um bom programa e uma boa tarde, abençoado para todos nós, todos de azer, essa família do bem. Deus abençoe cada dia a vida de vocês. Que é irmã Gal, aqui da Rua do Gravatá, Muritiba.
0: Valeu, Gal. Fala, Messias.
5: Irmão Eduardo Guedes, tudo bem? Como é que vai? Aqui é irmão Messias da cidade de Castro Alves, aqui no trabalho ligado na Vox. Você com as informações precisas, como sempre. Mandar um alô aí para o pastor Zé Brito no sítio do meio, para o pastor Eliseu na cidade de Castro Alves, para o diácono Raimundo Nery, Antônio Nery, Ademar na cidade de Castro Alves, presbítero Israel Bispo, presbítero Paulo Roberto na cidade de Castro Alves, também para minha esposa Júcia, minha filha Alice, para o diácono Gilberto na cidade de Castro Alves, você sempre com as informações precisas, Eduardo Guedes. E essa resenha de você e a Cir não pode faltar nesse programa, viu?
0: É?
5: Que amizade linda. Que
0: tá bom.
5: Um abraço.
0: O Coro, vou preparar aqui um pé de catespero para ele. Alex Albuquerque.
6: Boa tarde, companheiro Eduardo Guedes, ouvinte da Rádio Vox, CEDEB segunda edição de A a Z, de 0 a 100, para não esquecer de ninguém. Boa tarde, Pai Gegé da Miudinha, Vé do Esconso, Gula da Subaúna, Manuel do Táxi, Paulo do Sinunga e a todos ouvintes. Boa tarde, mas boa tarde mesmo. Às vezes a gente quer falar pela manhã, mas pela manhã o programa é mais cheio. É? Eu estou na residência hoje, na minha residência, porque o motivo do feriado no nosso município, eu como servidor público, né, estou, já trabalhei pela manhã, viu, Eduardo? Na procissão da festa de São Félix.
0: Ok.
6: E agora estou aqui na minha residência descansando um pouco. Valeu?
0: Valeu, Alex Albuquerque.
6: Boa tarde, mas boa tarde mesmo.
0: Filho de Dona Zélia, irmão de Denis Albuquerque, irmão de Adailton Albuquerque. Um abraço, Alex Albuquerque. Hoje é feriado em São Félix. Feriado aí na cidade de Presépio do Recôncavo Baiano.
7: Boa tarde, meu irmão.
0: Opa.
7: Denis Marcos também está ouvindo.
0: Denis.
7: Eu não gosto muito de conversar, não. Eu gosto mais de ouvir.
0: Tá bom, Denis.
7: Deus abençoe a todos.
0: Deus abençoe.
7: Deus me dê uma tarde abençoada, em nome de Jesus.
0: Amém. Raimunda da Pomba, fecha.
8: Boa tarde, Eduardo. Pai do Senhor, para todos que estão ouvindo. Eduardo, essa rádio não tem dinheiro que pague ao pastor que comprou essa rádio, nosso presidente da Assembleia de Deus. Esse rapaz do supermercado que deu trabalho para o que roubou, faz descer lágrima do olho da gente, sim. E 11 horas também tem o programa Pastor Responde. Hoje foi uma lição muito grande para a família, para casais, para pedófilo. Esses parentes que gostam de beijar em boca de criança, tá bom de procurar um petibu para beijar na boca, porque a criança não tem defesa, por isso que faz isso, para maltratar as crianças.
0: Doze e 39, eu vou ali e volto já já.
9: Hora certa.
0: 12h39.
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0: São 12:42, 12:42 na Bahia. 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Está na hora do Toque Esportivo. A Cis França sempre participa do programa, falando aí das expectativas de Bahia e Vitória. Como é que foi o final de semana dos baianos no Brasileirão da Série A? Boa tarde, França.
19: Boa tarde, Eduardo. Boa tarde, Léo. Boa tarde, amigos. Boa tarde a todas e a todos. É razoável. Dentro das normalidades do futebol, foi isso mesmo.
0: Você acha que foi normal?
19: Bragantino 2, Vitória 0.
0: Pra mim foi.
19: Bahia 1, Grêmio 1. Normal.
0: Pra mim, ruim pros dois, viu?
19: Não, ruim não.
0: Bahia empatou em casa, o Vitória perdeu fora.
19: Normal, os placares foram normal.
0: É?
19: Não poderia se esperar melhor.
0: Então, quer dizer que o Bahia empatar em casa é normal. E o Vitória perder fora de casa é normal.
19: É.
0: Tudo normal para você?
19: Para mim, tudo normal pela equipe que tem de Bahia e Vitória, normal. Dois times,
0: você disse na quinta-feira que o Vitória era uma beleza.
19: Sim, vai.
0: Agora não é mais.
19: Não, qual foi o placar que eu dei aí, o senhor sabe? Eu disse Bahia 1-1 em casa, foi ou não foi? Foi, olha aí direitinho.
0: Wagner Estrela acertou o placar do Bragantino 2, Vitória 0, viu?
19: Sim, tudo bem.
0: Acertou, viu?
19: Sim, o senhor tá.
0: Rapaz!
19: O senhor tá falando que o Vitória era pra ganhar lá do Bragantino aonde? E o Bahia ganhar do Grêmio aonde? Normal,
0: Vitória foi horrível ontem.
19: Normal. Será que de quarta-feira pra cá, de quinta-feira pra cá, tudo arruinou? Treinador não presta mais nada? Normal, a série é isso aí. Pronto.
0: França, quem será o novo treinador do Bahia, França?
19: Quem será o treinador? Rogério Ceni já pegou o boné?
0: Não, eu tô perguntando a você.
19: Não, ele
0: quem sabe é você que anda por lá, não, pelo fazendão.
19: Não, preste bem atenção, venha devagarinho, calma.
0: Você não anda no CT do Bahia?
19: Calma.
0: Então.
19: Normal. Rogério Ceni não vai pedir pra ir embora. Pronto. Ele não vai pedir para ir embora. Se quiser mandar embora, ele pega o boné e vai. Mas para ele pedir para ir embora, não vai.
0: Me diga uma coisa. Hoje é dia da convocação da seleção. Para você, Neymar vai ou não vai, França?
19: Por mim, não. Mas eu não sou o dono da razão.
0: Se você fosse Ancelotti hoje, você não convocaria.
19: Hoje, agora, eu não convocaria ele.
0: É?
19: Porque o resto também, tudo é meia boca.
0: Então...
19: Mas ele não, ele é indisciplinado, ele quer viver de passado, e quem vive de passado é museu.
0: É museu?
19: É museu.
0: Então a gente está lenhado.
19: É. Três jogadores, certeza, esses não serão convocados. Rodrigo, Éder Militão e Estevão. Esses três não têm chance de ir à Copa do Mundo.
0: Eles estão machucados.
19: Joelho, lesão e...
0: Lesão no joelho.
19: Muscular. Três,
0: Então estão fora, esses estão fora. Mas Neymar, se a seleção quiser, pode convocar ele.
19: Não, se quer, leva até outros goleiros, outras personalidades. Só não me leva porque eu não quero ir, porque aí tem que
0: falar. Não, você não tem condições mais, você já passou da idade.
19: Não,
0: valeu assim, isso valeu assim.
19: Agora, olha, bem devagar aí, eu já quero dizer a você que as camisas já cresceram, já são 22 camisas que eu tenho guardado.
0: Você vai dar 22 camisas ao torcedor da seleção brasileira?
19: Não, menos para você, que você não é torcedor da seleção.
0: Não, eu não posso, que eu sou da rádio. Quem é da rádio não pode participar de sorteio. Mas você vai sortear para os ouvintes.
19: Para os ouvintes.
0: 22 camisas da seleção brasileira.
19: 22 camisas já.
0: É aquela que custa 800 cada um, não?
19: Não, 850.
0: É, aquela de 800, meu irmão.
19: Aquela de 800 eu não quero, não. De 800 para lá.
0: Você dá R$800 numa camisa de futebol?
19: E daí, o que é que tem? Dinheiro é para gastar. E
0: eu não dou, não.
19: É, sim. Agora,
0: o
19: seu irmão fechada, tá certo? Eduardo, eu tô indo embora.
0: R$800 é meio salário, meu amigo.
19: Que meio, isso é meio salário?
0: Tá logo assim?
19: Olha, daqui a pouco, às 17 horas, tem a convocação da seleção e amanhã traremos, provavelmente, o treinador Ancelotti falando aqui, tá bom?
0: Tá bom.
19: Um abraço, boa tarde.
0: Se deixarem lá em sua casa você falar no programa de manhã, fale no programa das 6 da manhã, se deixarem. 12h47, seu microfone já está fechado. Microfone fechado do Coroa. Firmino do Gravatá, Eduardo. Eu só não acho normal o Vitória ganhar do Flamengo. Ah, tá certo. Tá certo, Lenito do Quebra-Queixo.
20: Eduardo, fala com o Francis que eu tô na escuta aí, viu? Tava nesse sorteio da camisa do Brasil aí.
0: Aí já tá concorrendo, já é. Você quer ganhar uma camisa do Brasil, Lenito? Vamos às últimas notícias, últimas informações, 12h48. Assis França é o decano do rádio, olha aí, rapaz. Presbítero Luiz, você é o decano. Decano é o cara mais experiente, né? É, rapaz. Botou você aí num patamar lá em cima, viu? Olha só, a Receita Federal fechou aí temporariamente hoje, dia 18, dois shoppings no Brás, em São Paulo, atrás de produtos falsificados, como camisas da seleção de futebol brasileira. O Shopping 25 Brás e o Sante, que juntos têm cerca de 2 mil lojas, foram interditados pelo menos 2 semanas, vão ficar, para que as autoridades possam averiguar se há mercadoria em situação irregular. Segundo as informações, o foco é o combate à mercadoria falsificada, principalmente produtos ligados à Copa do Mundo. Então tá aí, camisas das seleções, camisas que não são originais. Sabe quando é que o povo brasileiro vai ter camisa? Se for proibido vender essas camisas? Nunca, 800 paus uma camisa original, rapaz. 800 conto é meio salário mínimo, aí não dá, né? Depois dessa eu vou-me embora, viu, rapaz? Eu vou-me embora, bate uma tristeza e vou-me embora. Olha como o Brasil tá cheio de corrupção e a gente só pensa em políticos. Fim do sonho da casa própria. Construtoras fraudaram famílias e ficaram com o dinheiro da construção. A pessoa procura a Caixa Econômica, né, para fazer aquela casa própria. Um sonho que virou pesadelo. Casais em diferentes regiões do Brasil denunciaram um esquema de fraude envolvendo uma construtora e uma imobiliária da Caixa Econômica Federal. Após anos pagando a liberação de grandes valores, as obras das casas continuam inacabadas e sem avançar. Olha aí, em um caso, um casal contratou um financiamento de R$400 mil para construir a casa própria. 3 anos do início das obras, o terreno permanece com sinais de abandono. Não, esquema se repete em outros estados brasileiros. Fraudes e mais fraudes. A construtora recebe o dinheiro da Caixa para construir a casa de um brasileiro que está pagando as prestações e não constrói. Passa o calote. Com essa eu vou-me embora, viu? Com essa eu vou-me embora. Boa tarde para todos. Não desligue os seus rádios. Vem aí a Assis França e o Bate-Papo Esportivo. Eu volto amanhã, 6 da manhã, se Deus permitir. Boa tarde. Boa tarde, Bruninha. Boa tarde, como vai? Boa tarde, Matheus. Boa tarde, povo abençoado. Excelente segunda-feira na presença do Pai. Boa tarde.

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1: São 13 horas mais 2 minutos e nós estamos chegando. Chegando e juntos ficaremos até as 14 horas. Deixaremos os senhores bem informados e bem atualizados aqui pela Vox FM 105.9, a Rádio do Bem. Um projeto missionário das Igrejas Assembleias de Deus da Bahia, presidente Pastor Valdomiro Pereira da Silva. A gestão e direção do Pastor Wilson Santos, ao lado de Léo Matheus. Estou e ficarei até as 14 horas, quando chega Carlos Menezes com Tarde Vox. Acabou de apresentar o CEDEP 2ª edição, José Eduardo Guedes. A todas e a todos, meu abraço, meu boa tarde. Hoje é segunda-feira, 18 de maio de 2026, e eu estou aqui. E a temperatura é entre 25 e 29 graus, porque a partir de agora
0: vamos conferir as principais manchetes esportivas.
1: Faltam 4 horas para sair os 26 nomes convocados pelo treinador Carlo Ancelotti. Seleção brasileira será convocada daqui a pouquinho. A Série A é destaque, Série B, Série C e Série D. Bahia empata com Grêmio em casa e o Vitória perde lá em Bragança Paulista. Surpresas na rodada. A segunda divisão é um show de futebol da Bahia. Cão de Raça mostrou força e ganhou o campeonato cachoeirano. Em São Félix teve a última rodada da primeira fase e agora vai saber quem são os confrontos da segunda. Só faltam 2 rodadas para a Série A dar uma pausa pela Copa do Mundo. Tudo sobre o esporte na região, na Bahia, no Brasil e no mundo, aqui, agora, dentro do Bate-Papo Esportivo.
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4: São 13 horas mais 8 minutos, tudo bem, Léo? Um abraço, boa tarde. Hoje é um dia de muita expectativa, para mim expectativa em parte, porque tem muita gente boa que poderá não ser lembrado para a seleção e terá jogadores que não é tão badalado e poderá ser convocado à seleção brasileira, que estreará no dia 13 contra Marrocos, certo? Brasil sai hoje e o treinador Carlo Ancelotti vai divulgar sua lista oficial de 26. Já tem 55 assim com a ponta da caneta, mas os 26 vai sair hoje às 17 horas. Faltam 4 horas para sair a convocação. Aí dizem assim: Neymar vai ou não vai? Mas não é Neymar e mais 25, não é 25 e Neymar. É porque a imprensa, de certa forma, quer que Neymar seja convocado. Eu não sou fã de indisciplina de ninguém. Neymar já passou a época dele, já pode ir para a seleção? Pode, que não sou eu que vou convocar. E você hoje aí tivesse de dizer sim, eu diria não. Mas preste bem atenção. Quem vai convocar é quem vai ser cobrado. Eu não vou ser cobrado em nada, certo? E a seleção sairá hoje. E a partir do dia 25, 26, vai treinar, vai se apresentar, vai juntar e vamos ver o que vai acontecer. É, vamos ver, né? Daqui a pouco. E se eu puder, eu trago até o treinador falando amanhã, tá? Se eu puder, eu vou trazer ele falando amanhã na hora que já é. Goleiro. Aí vai dar o nome. Goleiro, tal. Goleiro, tal. Eu não, eu tô fora dessa lista aí já. Eu mesmo dispenso por si próprio, tá bom? Não, eu tô fora daí, o senhor não é o treinador. O senhor não é o treinador, tá? Pronto, vamos lá. Mas, sabe o que é que acontece? Espera-se que cada brasileiro é um treinador. E vamos ver o que é que vai dar, tá bom? Da seleção por hoje só. E vamos falar em coisa boa. Bahia e Vitória jogaram e decepcionaram. O Bahia empatou em casa com o Grêmio. Sim. Foi, o Bahia empatou em casa, caiu, agora é o oitavo. E o Vitória, não pode esperar muito do Vitória, né? E aí o Vitória perdeu por 2-0, poderia perder por mais. E aí o que é que você acha? Eu não tô achando nada. É a previsão de Bahia e Vitória, é isso aí. O Bahia entre os 10 primeiro até chegar à final do Campeonato Brasileiro. E o Vitória do 10º ao 14º, tá dentro dos parâmetros, tá bom? 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
4: 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Mas falando de futebol, porque aqui a gente é grato, e eu tô, olha, poderá ter novidade no sorteio das camisas, porque disseram, já me deram conta, porque aqui eu não mando em nada, eu tenho a minha direção, nosso presidente, pastor Valdomiro, pastor Arilson, alô Valmir Júnior, Eduardo, os colegas aqui, e quando a gente ouve, a gente tem que aprender a ouvir, quem não aprende.
8: Curioso.
4: É, fique, venha devagarinho aí, por favor, tá? Você tá curioso, você é muito curioso mesmo, tá? E as camisas já são 22 camisas em mão. Tem camisas femininas, tem masculino. E disseram, ô, França, você disse que vai dar na semana, vai dar as camisas na semana da estreia do Brasil. Por que você não passa logo a partir do comecinho? Porque se o Brasil for bem, todo mundo vai dar mais camisa. E se for mal, ninguém quer vestir nem a camisa. E eu já tô imaginando isso. Quando entrar a primeira terça-feira do mês, vamos estudar pra gente ver o que é que a gente faz aqui, né? Aí a pessoa vai ligar e vai dizer... 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Aí já, né? 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Pronto. Quem é o advogado?

0: Vox FM, a Rádio do Bem, tá aí pra você, Cassiane, com muito louvor. Essa música com muito louvor da Cassiane foi lançada em 1999 no álbum de mesmo nome. Ela se tornou um dos maiores sucessos da música gospel e até hoje faz sucesso, né? Não pare de adorar por causa das dificuldades. O milagre pode estar sendo preparado agora. Quando Deus estende as mãos, chega na hora certa a sua vitória. Receba essa palavra com amor e com sabedoria. 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
0: Vox FM, a Rádio do Bem, agora 2h30. Luiz de Carvalho, Rosa Vermelha. Aumenta o volume.

0: Vox FM, a rádio do bem, muito, muito boa tarde pra você, deixa eu te adorar. Quando tudo falha, a adoração continua sendo o nosso maior, nossa maior arma diante de Deus. Não deixe que a dor roube aquilo que nasceu pra Deus receber. Principalmente o seu louvor, a sua adoração. Adorar não é sobre ter tudo perfeito, é sobre reconhecer que Deus continua sendo digno em qualquer situação. Porque Deus, você já sabe, né? Deus é bom o tempo todo. Muito, muito boa tarde para você. Vox FM, a Rádio do Bem, agora 2 horas e 39 minutos, 2 e 39. Tá chegando por aqui o nosso quadro Variedades com o nosso grande pastor Joel, Joel Rodrigues. Muito, muito boa tarde, a paz do Senhor, que traga essa palavra agora para nossa gama de ouvintes da Vox FM, a Rádio do Bem, trazendo o quadro Variedades, deixando aí os amigos ouvintes da Vox FM muito bem informados, cada vez mais com sabedoria, através desse quadro maravilhoso. Chega com a gente agora aqui o pastor Joel Rodrigues. Muito boa tarde, paz do Senhor, pastor.
1: Muito boa tarde, meu querido Carlos. Boa tarde para você e para todos os ouvintes da Rádio Vox de A a Z. Lembrando que Vox no ar é bênção no lar. E lembrando também que cada segundo sem Jesus é uma bênção que se perde, um perigo que se corre. Trago esta reflexão, Carlos, referente a duas palavras, santo e são, né? Quando se usa uma e outra. Existe uma regra para o uso da palavra santo e são, que precedem a alguns nomes. Você sabia disto? A regra é a seguinte, é fácil, né? E diante de nomes iniciados por vogais, nomes masculinos, né, usa-se santo, a saber, né, Santo André, lembrando do ABC paulista, né, Santo Antônio, Santo Amaro, Santo Agostinho e assim sucessivamente. São é usado diante de consoantes, São Sebastião, São Bernardo, São Caetano, lembrando mais uma vez o ABC paulista, né? São Lucas, São Mateus, São Marcos, São João, lembrando os evangelhos, a Bíblia, né? São Brás, São Pedro e por aí vai, né? Já para os nomes femininos, há apenas a palavra santa, né? Santa Ana, Santa Maria, Santa Genoveva, Santa Marcos, Santa Madalena, Santa Luzia e assim sucessivamente. Não entramos aqui no mérito da palavra no sentido espiritual, né? Apenas da gramática. Lembramos também que a palavra são, ela tem outros usos. São do verbo ser, né? Eles são. São antônimo de doente, não é? E são no assunto do nosso comentário de hoje, santo e são. É isso aí, melhorando nossa comunicação, bom para quem fala e ou escreve, agradável para quem ouve e ou lê. Um grande abraço, Carlos.
0: Grande abraço, pastor Joel Rodrigues. Vox FM, a Rádio do Bem, agora são 2h43, faltando 17 minutinhos para as 3 da tarde. Ora, gente, o amor de Deus, ele não falha, não desiste, nunca abandona. Mesmo quando alguém ou ninguém entende a sua dor, olha, o Pai continua cuidando de você. Chegando por aqui agora, essa linda canção de Maria Marçal, Amor de Pai, na Vox FM, a Rádio do Bem, é que só toca musicão também, né? É você quem pede, por isso temos essa programação abençoada. Se tem Vox no lar, tem bênção no lar. Muito boa tarde pra você.

0: Boa tarde, meu Carlos. A paz do Senhor. Que Deus nos conceda uma ótima semana na presença dele. E, se possível, meu irmão, toca o louvor para mim de Nani Azevedo, Casa do Oleiro. Deus abençoe. Rádio Vox, a rádio do bem. Deus abençoe todos vocês aí da Vox e todos os ouvintes. Um abraço para a irmã Mônica e o irmão Jeziel.
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0: Vox FM, a Rádio do Bem, Nani Azevedo, Casa do Oleiro. Muito boa tarde para você. Deus nunca desiste do vaso que ele mesmo escolheu mudar. Às vezes o processo dói, mas é na Casa do Oleiro que Deus tira as imperfeições e prepara algo novo. Que Deus prepare algo novo para você nesta tarde maravilhosa de segunda-feira. Nova semana se inicia, que essa semana venha com gratidão. E olha, quem entra na Casa do Oleiro não sai do mesmo jeito. Deus transforma, cura e também restaura. Muito, muito boa tarde para você. Vox FM, a Rádio do Bem, agora 2h52, faltando 8 minutos para as 3 da tarde. Desejo que sua tarde ela seja do tamanho do seu sorriso e que, é claro, você seja muito feliz ouvindo a Vox FM, a Rádio do Bem. Você tá onde? Me conta aí, vai lá no WhatsApp, hein? 759-8370-6060. Vai gravar o seu áudio aí, dizendo o seu nome, o seu bairro, a sua cidade. Pede sua música e no final tem que caprichar. Diz aí pra gente, Vox FM, a Rádio do Bem. Aí eu toco sua música com prazer, com muito carinho, o seu louvor, tá bom? Aqui quem manda é você. Dedel tá lá em Cruz das Almas nos ouvindo. Valda no portão juntamente com toda a sua família. Meu amigo velho, abraço pra você, velho do Esconso. Muito boa tarde e boa semana pra você. Andrelina tá em Mapela e Simões Filho. Florisvaldo tá em São Felipe. Um abraço pra Manuel do Táxi. A Patrícia tá na rua São Martins, lá em Cruz das Almas. A Paty Rabelo. Ellen Newton, pastor presbítero. Grande presbítero. Luiz ouvindo a gente lá em São Félix. Boa tarde pra você. Boa tarde também e uma tarde abençoada maravilhosa para meu amigo grande Natson Pereira lá em São Félix, sempre sintonizado aí nos 105.9 da Vox FM, a Rádio do Bem. Um abraço aí, rapaz, especial para meu irmão, cadê ele aqui? Esse irmão já mandou áudio aqui desde cedinho, o Messias lá de Castro Alves. Ô, meu irmão Messias Castro Alves, tá ouvindo a gente? Diga aí que você tá ouvindo, quem você tá ouvindo e mande seu recado. Boa tarde.
1: Alô, senhor, meu querido irmão.
0: Paz, senhor.
1: Tudo bem, meu querido? Você
0: tudo bem.
1: Aí com uma programação maravilhosa.
0: Obrigado.
1: Competente, como sempre. Deus te abençoe.
0: Aqui amém.
1: Aqui da cidade de Castro Alves. Manda um alô para todos os ouvintes da Vox, para o pastor Zé Bito lá no Sítio do Meio, para o presbítero Israel Bispo, presbítero Paulo Roberto, diácono Antônio Nery, Ramon Dera, na cidade de Castro Alves. Também para a diaconisa Laura, na cidade de Sapé-Açu, para todos os ouvintes da Vox, para minha esposa Justo, minha filha Liz, meu irmão Carimba, que é top. Deus te abençoe. Um abraço.
0: Amém. Abraço para você e para toda a sua família. Que Deus continue abençoando. Vox FM, a Rádio do Bem, faltando 6 para as 3. Volte já, hein? 105.9.
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Maravilha, tô de volta, de bem com a vida, sorrisão no rosto e quero transformar a sua tarde em muito mais alegria, bênçãos e felicidades aqui na Vox FM, a Rádio do Bem. Confere comigo agora 3 horas em ponto, que sua tarde seja do tamanho do seu sorriso, que nesta segunda-feira Jesus esteja à frente de cada passo seu, trazendo paz, força e muitas bênçãos. E olha, comece a semana com fé, onde Jesus entra, a bênção chega e o impossível acontece. Deus é bom o tempo todo. Muito boa tarde para você e você sabe, né? Deus é Deus. Chegando por aqui, Delino Massal, uma ótima tarde para você e para toda a sua família. Você está na Vox FM, a Rádio do Bem. Boa tarde! Será?

0: Boa tarde, Carlos Menezes. Aqui que está falando aqui é Bebel, aqui na Cidade das Almas, Barra e Suzana. Boa tarde, vai para Presbítero Milton, tem família na localidade de Morrinhos, Presbítero André, na Pumba, justo no loteamento solar eventos, e todos que estão sintonizados na 105.9, errado bem para não esquecer ninguém. Minha faixa musical que gostaria de ouvir agora à tarde é com Shirley Carvalhais, A Cruz e o Madeiro. Deus te abençoe, viu? Bom começo de semana.
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Muito boa tarde para você, Árvore da Cruz, Schiller Carvalhais. A Árvore da Cruz parecia o fim, mas se tornou o começo de nova... de nossa esperança, né? De novas esperanças, porque Jesus, ele carregou as dores que eram nossas para nos entregar a vida, perdão e também a salvação. Música linda demais para você na melhor programação da Vox FM, a Rádio do Bem. Agora vamos com o nosso quadro, é o quadro Fique Sabendo. Agora você vai ficar sabendo, de curiosidades da Bíblia. Olha, atenção você, amigo ouvinte da Vox FM, você sabia que a Bíblia, ela foi escrita por cerca de 40 autores diferentes ao longo de aproximadamente 1.500 anos? Mesmo assim ela mantém hoje uma mensagem até hoje, né? Central de fé, esperança e também de salvação. Isto mostra que a palavra de Deus atravessa gerações sem perder a sua essência. E Deus é bom o tempo todo e a Bíblia, a Bíblia é boa demais! Hora certa para você, agora 3h15, boa tarde para você, vamos juntos, hein? Até as 5 tem para você o Tarde Vox na Vox FM, a Rádio do Bem. Chegando por aqui, Alice Soares, Fé para o Impossível. Boa tarde para você, já daqui a pouquinho, hein? 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

0: Paz do Senhor Jesus, meu querido irmão, que Deus continue te abençoando grandemente, que Deus nos conceda uma semana abençoada, debaixo da proteção do Todo-Poderoso. Gostaria de ouvir, se for possível, a música de Sérgio Lopes, Fidelidade, viu? Deus abençoe você, abençoe seu amigo que está aí do seu lado te ajudando. E um abraço para a Mônica, Gesiel e doutora Alda, que para a semana vai estar de volta. Deus abençoe a todos.
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0: Vox FM, a rádio do bem, tá aí pra você, Sérgio Lopes, Fidelidade. Olha, quem conhece a fidelidade de Deus, quem conhece a fidelidade de Deus, aprende a descansar mesmo em meio às tempestades. O Senhor é fiel e Ele vos fortalecerá. A fidelidade do Senhor alcança gerações e continua sustentando aqueles que confiam nele. Entregue a sua vida a Jesus e com certeza Ele fará o melhor em sua vida. Muito boa tarde pra você, 3h29.
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0: É hora de clássicos da Vox, né? Chegando por aqui, Marcos Aurélio, a vitória é nossa. Muito boa tarde pra você, Vox FM, a rádio do bem. Agora, 3h30, boa tarde.

Fox FM, a Rádio do Bem, André e Felipe, participação de Marcos Salles. Estamos de pé, ao vivo para você, na melhor programação do Tarde Fox. Fox FM, a Rádio do Bem. Agora são 3h45, faltando 15 para as 4 da tarde. E sua tarde seja abençoada e seja super feliz. Chegando por aqui, Pastor Lucas, foi por você, participação aí do Ministério... Ministério de Dança Louvor na Terra. Bom demais, né? Ótima tarde para você, que sua tarde seja boa, perfeita e super agradável, que nem a vontade de Deus. Agora faltando 15 para as 4, já tem para você o seu alô especial, hein?

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Que canção abençoada e poderosa, Raíssa e Ravel. A glória dele é tudo que somos e tudo que temos pertence ao Senhor. A glória nunca foi nossa, sempre será dele. Um abraço aí para minha mãe ouvindo a gente lá na Rua dos Fiados, aqui em Muritiba. Obrigado pelo carinho, pelo rádio ligado, por nos escolher para ser a sua melhor companhia nessa tarde maravilhosa. Muito, muito boa tarde para você, gente. Isso não é sobre o homem, é sobre Deus sendo exaltado acima de todas as coisas. Que o seu dia, a sua tarde seja do tamanho do seu sorriso. Faltando agora 6 minutinhos para as 16h. Deixa eu mandar um super abraço bem especial para meu amigo lá de Brejões. O José está em Biritinga, o Israel Bispo está ouvindo a gente. Um abraço para Rosa de São Miguel das Matas, Carmelita em São Gonçalo dos Campos. Meu amigo, grande Assis França. Alô, meu grande mano, Gesiel Rodrigues, grande fera, vai estar de volta aí a partir da próxima segunda-feira, viu, gente? Vocês que já estão com saudade dele, ele vai voltar na segunda-feira, se assim Deus permitir. E também a nossa grande amiga Mônica, né? Que saíram juntos aí de férias, estão aproveitando, né? Simplício está em Bom Jesus dos Pobres. Um abraço, um beijo carinhoso, super especial aí para todos ouvindo a gente lá no Esconso Especial, meu amigo velho. Um abraço, um beijo carinhoso também para nossa querida irmã, sempre sintonizada com a gente. Ela está sempre ouvindo a Vox FM, a Thalita Souza. Thalita, abraço para você, paz do Senhor. Valeu, agora são 4h55, faltando 5 para as 4. Volte já.

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sou eu de bem com a vida, sorrisão no rosto e quero transformar a sua tarde em muito mais alegria e felicidade aqui na sua Vox FM, a rádio do bem, você sabe, né? Comigo, aqui a sua tarde é muito mais bênçãos no seu lar, Vox FM, a rádio do bem. Confere comigo, agora são 4 horas e 1 minuto, boa tarde pra você. Estou muito feliz, hein, em saber que você me escolheu pra ser a sua melhor companhia nesta tarde maravilhosa, tarde de segunda-feira, hoje 18 de maio de 2026. Olha, quando Deus decide abençoar, não existe inveja, luta ou barreira que impeça. Se Deus está no controle, descanse, o que é seu chegará no tempo certo. Agora, de uma coisa eu tenho certeza, meu amigo Léo Mateó e amigos ouvintes da Vox FM, sem Deus, nem tente. Boa tarde pra você. Chegando a canção da Dalete Hungria, Sem Deus Não Dá. Boa tarde pra você. Vox FM, agora 4:02. Boa tarde pra você e uma ótima segunda-feira. Que ela seja super abençoada e feliz.

0: Vox FM, a Rádio do Bem, Álvaro Tito e Isaac Martins. Não há barreiras na melhor programação do seu rádio. Vox FM, a Rádio do Bem, que só toca musicão também. É você quem pede, por isso temos a melhor programação do seu rádio. Vamos tocar aqui agora um clássico da Vox. Essa música aí é de 2016, a pedidos aí da nossa amiga ouvinte, que está sempre com o rádio ligado aqui na Vox FM, a Rádio do Bem. Ela pediu essa música e vamos tocar agora no clássico da Vox FM, a Fabília. Ô Fabília, boa tarde para você, obrigado pelo seu carinho sempre. São 4 horas e 20 minutos, boa tarde para você. Logo mais às 4h30 tem a oração, a reflexão com o nosso grande pastor Valdomiro Pereira.
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0: Marcelo Nascimento, Deus Fala Comigo. Boa tarde para você.

0: Vox FM, a rádio do bem, Gabriela Rocha, toda a terra. Ora, Deus continua sendo digno de louvor em qualquer estação da nossa vida, né? A presença de Deus é capaz de transformar ambientes, restaurar também corações e renovar as forças. Que nossa voz nunca se cale diante da grandeza e da felicidade, da fidelidade do Senhor. O mundo pode mudar, mas Deus continua reinando soberano sobre toda a terra, né? Maravilhosa canção para você na Vox FM. Toda a terra da Gabriela Rocha na Vox FM, a Rádio do Bem. São 4h32. Gente, agora nessa segunda-feira teremos a palavra de fé, esperança e fortalecimento espiritual. A reflexão com o pastor Valdomiro Pereira, trazendo agora esse momento especial, né? Que Deus preparou a todos os nossos corações. Então não perca essa oportunidade de começar a semana buscando direção, paz e renovo na presença do Senhor. Deus tem uma palavra de fé para a sua vida. Ouça agora o pastor Valdomiro Pereira com a reflexão do dia.
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2: Eu saúdo a todos com a paz de nosso Senhor e Salvador Jesus Cristo. Que alegria estar com você nesse momento que, quem sabe, é um momento muito especial para você, ou mesmo um momento de dor, um momento de sofrimento. Mas nós estamos aqui para falar um pouco do nosso Jesus Cristo, o nosso Salvador. E vamos ler então São João capítulo 10, versículo 1 e versículo 2. Está escrito assim: na verdade vos digo que aquele que não entra pela porta do curral das ovelhas, mas sobe por outra parte, é ladrão e salteador. Aquele, porém, que entra pela porta é o pastor das ovelhas. Meus irmãos e meus amigos, Jesus é o bom pastor. Ele é o bom pastor e no versículo 11 desse capítulo 10, ele diz: eu sou o bom pastor. E o bom pastor dá a sua vida pelas ovelhas. Meus irmãos e meus amigos, nós vivemos a cada dia, observando alguns fatos que acontecem. E eu confesso que me preocupa quando vejo alguns irmãos que leem a Bíblia, que estudam a Bíblia e que frequentam a igreja, se distanciando do bom pastor. O bom pastor que é o nosso Senhor e Salvador Jesus Cristo. É claro que nós temos em cada igreja pastor ou pastora que foram escolhidos para dirigir o rebanho do Senhor. E aí nos preocupa também, porque cada pessoa que foi escolhida para dirigir o rebanho do Senhor precisa ter a preocupação de que vai dar conta a Deus de cada ovelha. E aí, meus amados irmãos e meus amados amigos e pastores, como é um privilégio pastorear, estar à frente de um rebanho, cuidando das ovelhas, lembrando sempre que essas ovelhas, elas pertencem a Jesus. Foi Jesus quem morreu na cruz para resgatar essas ovelhas, das quais eu faço parte. Apesar de estar na frente de uma igreja, pastoreando uma igreja, mas antes de ser pastor, eu sou ovelha. Jesus me chamou para ser ovelha, Jesus me chamou para pastorear, e eu preciso ter a consciência de que eu preciso dar conta a Deus de cada ovelha que está sobre os meus cuidados. E aí, o que fazer com uma grande quantidade de ovelhas que estão sobre a nossa responsabilidade, ou mesmo até uma pequena quantidade, não é? Porque a própria Bíblia, inclusive, nos orienta que cada pastor deve cuidar daquele número que ele foi capacitado, e quem é capacitado é capacitado por Deus, para cuidar também daquele número de ovelhas. Nós precisamos ter esta preocupação de levar essas ovelhas ao encontro do nosso Deus. Mas falávamos da preocupação de muitas dessas ovelhas estarem se distanciando da presença de Deus, inclusive, é claro, com a orientação, às vezes, de algumas lideranças, de alguém que se intitula como líder ou como pastor. Olha o que o próprio Jesus Cristo, ele diz: na verdade vos digo, que aquele que não entra pela porta do curral das ovelhas, mas sobe por outra parte, é ladrão e é salteador. Meu irmão e minha irmã, a gente precisa conhecer quem está na liderança da igreja que nós congregamos, quem está nos pastoreando. Se essa pessoa que está nos pastoreando é alguém que entrou pela porta das ovelhas. Como é entrar pela porta das ovelhas? Falamos há pouco instante que antes de ser pastor, eu sou ovelha. E aquele que entra pela porta das ovelhas, ele sabe do sofrimento das ovelhas, ele sabe da dor das ovelhas, ele sabe do que as ovelhas se alimentam e como elas se alimentam. Então, este que entra pela porta das ovelhas e foi separado ou foi escolhido para pastorear, ele conhece sim as ovelhas, ele conhece sim a necessidade das ovelhas. Mas aquele que entra por um outro local, este nos mostra a palavra de Deus, a Bíblia Sagrada, o próprio Jesus Cristo, que é ladrão e salteador. Aquele que é pastor, aquele que está pastoreando, ele tem a preocupação espiritual de conduzir as pessoas ao encontro de Deus com muito amor, com muito carinho, com muita dedicação. Ele sabe olhar e considerar aquilo que as ovelhas têm, que também não pertence a ele, mas que pertence a cada ovelha e que deve ser agradecido a Deus. E que cada ovelha deve agradecer a Deus por tudo aquilo que Deus tem lhe dado. Então é importante que a gente tenha esta preocupação como pastor e como ovelha. E o que fazer, pastor, quando se descobre alguma dificuldade e que este homem ou esta mulher não entrou pela porta das ovelhas? É você não se escandalizar, é você permanecer servindo a Deus, adorando a Deus, esperando a volta de Jesus Cristo. A Bíblia Sagrada nos mostra ou nos ensina a olharmos para Cristo, que é o autor e consumador da nossa fé. Jesus Cristo, que é o nosso Salvador. Está escrito também na Bíblia que importa que o Evangelho seja pregado. Já na época de Jesus Cristo, existia alguém que estava pregando o Evangelho, mas que não andava com Jesus. Jesus Cristo, um certo dia, foi questionado pelos discípulos sobre um grupo que estava distante de Jesus, mas pregando, não estava seguindo a Jesus, mas que estava pregando também lá o Evangelho. E os discípulos disseram: Senhor, vamos acabar ali? Não, deixe lá, aqueles que não é contra nós, é por nós. Alguém está anunciando o Evangelho? Mas também ainda está escrito na Bíblia que naquele dia muitas pessoas vão dizer: mas eu falei no teu nome, eu profetizei, eu evangelizei. E Jesus vai dizer: olha, apartai de mim, porque eu não vos conheço. Meus irmãos e meus amigos, aqueles que entram pela porta das ovelhas, este é um pastor que foi chamado por Deus para pastorear. Que entra pela porta das ovelhas, ele está também se considerando uma ovelha e que tem Jesus Cristo como sumo pastor. E ele diz no versículo 11 que já lemos: eu sou o bom pastor da vida pelas ovelhas. Como é que é da vida pelas ovelhas? Da vida pelas ovelhas é estar orando por elas, é estar jejuando por elas, é estar aconselhando as ovelhas a andar pelo caminho certo, a servir a Deus, a ir morar no céu. Dar a vida pelas ovelhas é se sacrificar espiritualmente, materialmente, para que a ovelha não se perca. Então, meus amados irmãos e meus amados amigos, vamos continuar servindo a este Jesus, sabendo que ele é o pastor que deu a vida por todos nós. Mas que nós, que estamos aqui na terra esperando a volta gloriosa de Jesus Cristo, ovelhas, pastores, vamos nos manter fiéis a ele, olhando para ele, que é o autor e consumador da nossa fé. Amém.
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0: 4 horas 44 minutos, faltando 16 para as 5. Boa tarde para você, Isabela Pompeu. Se eu pudesse. Boa tarde para você, Vox FM, a Rádio do Bem.

Eu fico imaginando como seria enxergarmos a face do nosso Criador. Sabe, a gente canta e a gente não imagina. 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Na sua boca Ele carrega uma espada. E o seu rosto brilha muito, muito, muito mais do que o sol. Eu não sei se você já tentou olhar para o sol, mas a gente já não consegue. Imagina olhar no rosto do nosso Criador. E quando eu canto reconhecendo

0: Vox FM, a Rádio do Bem. Muito boa tarde para você. Assim vamos finalizando mais uma tarde Vox FM, a Tarde do Bem. Isaac Marins. Pedra Preciosa. Deus, ele não escolhe os preparados, e sim ele prepara os escolhidos, e você é um grande escolhido de Deus. Um abraço bem carinhoso aí para Lidian, em Sapiaçu, Sérgio do Táxi, em Cruz das Almas, Detinha, irmã Detinha, abraço para você, boa tarde, e a sua tarde seja super abençoada. Eu vou ficando por aqui, de volta amanhã a partir das 2 da tarde, na Tarde Vox FM, a tarde mais abençoada do Brasil. Que Deus proteja e ilumine, continua com a Tarde Vox aí, com muita música, muito louvor e adoração, a melhor programação nos 105.9 da Vox FM. Amanhã temos encontro marcado às 2 da tarde. Tchau, tchau. Grande abraço. Fui!
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2: 4:59.
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2: Agora 6:02, uma excelente noite para você. Começando as mais pedidas da programação, aquelas músicas mais solicitadas durante o dia, retornando agora. Um oferecimento da sua igreja evangélica, Assembleia de Deus na Bahia, da presidência do pastor Valdomiro Pereira da Silva. Começamos com Anderson Freire, Efésios 6. Boa noite para você.

0: Aí você ouviu Anderson Freire e Efésios 6. Boa noite para você, onde quer que você esteja. Está em casa, no trabalho, quem sabe viajando. Obrigado pela audiência. Vamos até às 7.
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Essa é André Fontes, Pague Água, Luz e o Aluguel. Antes você ouviu André e Felipe, Quem é Esse? Agora 6h17, obrigado a você que está na sintonia. Nossa, muito obrigado, viu, você que acompanha a nossa programação. Um abraço para Gilmar Coutinho, ele está em São Félix também. O diácono Raimundo Bispo em Simões Filho, todo mundo na sintonia. É, lembrando que a Vox FM é uma emissora da Fundação AMI. 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Agora 6h18 e continua.

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1: Agora, seja muito bem-vindo aqui. Diga comigo, Espírito Santo. Seja muito bem-vindo.

quero dizer para você nessa hora que Deus, ele tem muito mais para sua vida. Por mais que você não consiga imaginar, a palavra de Deus diz que nem olhos viram, nem ouvidos ouviram o que Deus tem preparado para nós. Às vezes você está conseguindo ver somente a circunstância. Às vezes você está conseguindo ver somente o agora, mas Deus, ele vê além. E eu quero dizer para você, ele tem muito mais. Muito mais. Os sonhos de Deus são maiores do que o que você consegue, o que você pode imaginar. Quero dizer para você que vale a pena permanecer fiel, vale a pena acreditar, vale a pena crer, vale a pena buscar o Senhor, vale a pena amar a Jesus, vale a pena servir a Cristo. Jesus, ele te ama, meu irmão. Permaneça fiel. E os sonhos de Deus vão se realizar na sua vida. Em nome de Jesus. Nós te adoramos, Deus.

0: Pois é, esse aniversário, a boa parte, o meu tesouro é o Senhor Jesus. Ele é o nosso tesouro. Ele se sacrificou na cruz do Calvário. Ele morreu por nós. Ele se entregou por nós, sendo nós ainda pecadores. Antes você ouviu os sonhos de Deus com Ivanzinho. Com Ivanzinho, Sonhos de Deus. Agora faltando 11 minutos para as 7, lembrando que você pode ouvir a Vox FM em qualquer lugar. 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Faltando 10 minutos para as 7 e continua.
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Pois é, essa é Raíssa e Ravel hoje, finalizando as mais pedidas de hoje. Eu sou Ulisses Menezes, vou ficando por aqui, mas volto daqui a pouquinho, mais 20 horas com Tempo de Amar. Na sequência vem um rápido intervalo e a voz do Brasil. Uma excelente noite para você.

0: 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Hora certa.
1: Vox FM 6:54.
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1: Boa noite para você que nos acompanha em todo o país. Segunda-feira, 18 de maio de 2026. Vamos ao destaque do dia, ciência e tecnologia. Em São Paulo, o presidente Lula anuncia novos investimentos no Cirus, que funciona como um super microscópio de alta precisão. Será ampliada a capacidade brasileira de pesquisa em áreas estratégicas como saúde, energia e novos materiais.
2: Qualquer quantidade de milhões que nós colocarmos é muito pequeno diante da quantidade de milhões que isso aqui vai render para o futuro da sociedade brasileira.
1: E ainda, a Petrobras anuncia 37 bilhões para São Paulo até 2030. O investimento vai gerar cerca de 38 mil postos de trabalho diretos e indiretos. Além do refino, os recursos serão aplicados também em gás natural, energia renovável e na expansão do Porto de Santos. Pablo Mundim.
3: Projetos que aumentam a soberania e diminuem a dependência do país de crises externas.
4: Novidades sobre o novo Desenrola Brasil.
1: Ministério da Fazenda lança calculadora que permite simular valores para pagamento da dívida com melhores condições.
4: E a partir de agora, a renegociação pode ser feita também em uma das 10 mil agências dos Correios.
1: Hoje, na apresentação da Voz do Brasil, eu, Mariana Jungmann e Luciano Seixas.
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1: Investimentos em exploração e produção de petróleo.
4: E ampliação da capacidade de processamento dos derivados, como diesel, nas refinarias.
1: Sem esquecer da transição energética, apostando em cadeias mais limpas e sustentáveis.
4: A Petrobras anunciou hoje um pacote de investimentos de 37 bilhões de reais no estado de São Paulo.
1: O presidente Lula esteve no evento na refinaria de Paulínia, que terá sua capacidade ampliada.
3: A refinaria de Paulínia, no interior de São Paulo, é a maior da Petrobras. Sozinha, a Replan abastece 30% do território brasileiro e seu faturamento representa cerca de 1% do produto interno bruto do país. Estrutura que deve crescer ainda mais com o pacote bilionário anunciado pelo presidente Lula. Até 2030, a Petrobras vai investir 37 bilhões de reais no estado de São Paulo. Do total, 17 bilhões serão destinados ao setor de refino. E só na Replan serão 6 bilhões de reais em novos projetos. Com isso, a refinaria será capaz de processar 460 mil barris de petróleo por dia, 5% a mais do que a capacidade atual. Segundo a presidente da Petrobras, Magda Chambriand, os investimentos estão alinhados com a meta de buscar a autossuficiência na produção de diesel.
5: A Petrobras é responsável pelo abastecimento de 75% do diesel do território nacional. Temos projetos para chegar a 85%. E no âmbito dessa discussão de segurança energética do nosso país, nós nos perguntamos por que não 100%. E aí nos comprometemos com o presidente Lula a sermos autossuficientes em diesel até 2030 neste país.
3: O plano da estatal vai além do refino. Outros 9 bilhões de reais serão destinados à exploração e produção de petróleo, com foco no pré-sal da Bacia de Santos. Também estão previstos investimentos em gás natural, energia renovável e na expansão da infraestrutura logística do Porto de Santos. Projetos que aumentam a soberania e diminuem a dependência do país de crises externas, como reforçou o presidente Lula.
2: Fortalecer a Petrobras é uma coisa muito importante. É fazer a Petrobras voltar a ser motivo de orgulho. Sabe o que é motivo de orgulho? É a gente fazer tudo o que for necessário para que esse país seja soberano na prospecção e no refino de biocombustível e de combustível, de gasolina, de óleo diesel, de nafta, tudo que a gente puder produzir.
3: Com os investimentos, a Replan deve aumentar a produção de diesel S10, mais puro e menos poluente, e passará a produzir combustível sustentável de aviação, o SAF. Os investimentos anunciados para o estado de São Paulo devem gerar 38 mil empregos diretos e indiretos, segundo a Petrobras. De Paulínia, São Paulo, Pablo Mundim.
4: Considerado a maior infraestrutura científica do Brasil, o acelerador de partículas Sirius, instalado em Campinas, São Paulo, entrou numa nova fase.
1: Com a inauguração de mais 4 estações, o Sirius amplia a pesquisa e desenvolvimento de novas tecnologias estratégicas para o país.
4: Também foi lançada a pedra fundamental do Polo, que vai desenvolver tecnologias para o Sistema Único de Saúde.
6: O Sirius, em Campinas, funciona como um gigantesco microscópio de alta precisão. O equipamento possui uma das mais avançadas fontes de luz síncrotron do mundo e consegue analisar diferentes materiais em escala atômica. As primeiras linhas de pesquisa começaram a operar em 2019. Hoje foram inauguradas mais 4 estações. As novas linhas ampliam a capacidade de pesquisa do Sirius em áreas estratégicas, como desenvolvimento de novos medicamentos, avanços em telecomunicações, análise química de materiais complexos como terras raras e minerais críticos e desenvolvimento de supercondutores. As 4 linhas receberam investimento total de R$230 milhões, sendo 30 milhões do novo PAC. Com a inauguração, o Sirius chega a um total de 15 linhas em funcionamento. A ministra da Ciência, Tecnologia e Inovação, Luciana Santos, disse que o investimento eleva a qualidade das pesquisas científicas no país.
7: Estamos construindo autonomia científica, capacidade nacional, um Brasil forte, independente e soberano, prova de que o Brasil pode ocupar um lugar de liderança científica, tecnológica e industrial no mundo.
6: O presidente Lula também visitou o canteiro de obras do Orion, que será o primeiro laboratório de biossegurança máxima, voltado ao estudo de patógenos de alta periculosidade. Durante o evento, também foi lançada a pedra fundamental do primeiro polo do Programa Nacional de Inovação Radical em Saúde, voltado ao desenvolvimento de tecnologias para o Sistema Único de Saúde. O ministro substituto da Saúde, Adriano Massuda, destacou a importância do polo para a saúde do país.
8: Estamos falando de infraestrutura integrada voltada para a produção de radiofármacos, diagnósticos avançados, terapias inovadoras, insumos farmacêuticos ativos, as IFAs, que o Brasil e o mundo é tão dependente.
6: O presidente Lula ressaltou a importância dos investimentos em ciência e tecnologia.
2: Qualquer quantidade de milhões que nós colocarmos é muito pequeno diante da quantidade de milhões que isso aqui vai render para o futuro do país e para o futuro da sociedade brasileira.
6: O laboratório Sirius atende pesquisadores do Brasil e do exterior. Quase 90% dos componentes do Sirius foram produzidos ou desenvolvidos no Brasil. Reportagem Dima Soldes.
1: Hoje, 18 de maio, é Dia Nacional de Combate ao Abuso e à Exploração Sexual de Crianças.
4: O governo do Brasil vem fazendo um trabalho transversal com vários ministérios para enfrentar esse problema de maneira mais efetiva e segura para as crianças.
1: Esse trabalho envolve educação, levantamento de dados para a formulação de novas políticas públicas e, principalmente, estímulo à denúncia por parte da sociedade.
4: Hoje a gente conversa com a ministra dos Direitos Humanos e da Cidadania, Janine Mello, sobre cada uma dessas ações. Boa noite, ministra. Bem-vinda.
9: Boa noite, Luciano. Boa noite, Mariana. Obrigada, gente. Um prazer estar aqui com vocês.
4: Ministra, hoje foram feitas várias entregas relacionadas aos direitos da infância. Vamos começar, então, falando sobre as ações normativas para fortalecer o combate ao abuso sexual de crianças e adolescentes. Que atos foram feitos hoje nesse sentido e como eles ajudam nessa luta?
9: Luciano, hoje eu assinei uma portaria para a gente muito importante, que é a portaria que institui a Política Nacional de Enfrentamento e Combate ao Abuso Sexual contra Crianças e Adolescentes. Então, a gente, mais um avanço do ponto de vista normativo em relação a essa agenda. A gente garante aí o compromisso do governo do presidente Lula em organizar as ações do governo federal como um todo, para que a gente consiga efetivamente melhorar tanto a etapa de prevenção, quanto a etapa de encaminhamento dos casos e também de responsabilização dos assediadores e dos abusadores de crianças.
1: E hoje, ministra, foi lançada uma campanha de enfrentamento à violência sexual contra crianças e adolescentes. Eu vou até chamar, vamos ouvir um trechinho dela.
10: O silêncio não protege a criança. O silêncio protege quem comete a violência. Proteger a criança é agir. Acredite, escute, não julgue. Denuncie qualquer abuso. Disque 100. Disque Direitos Humanos.
11: Pois é, ela vem com essa ideia para reforçar essa ideia da importância da sociedade denunciar, não ser omissa e não ter esse olhar julgador sobre a criança, né?
9: É isso, Mariana. A gente precisa, assim, a prevenção, né, o enfrentamento à violência sexual contra crianças e adolescentes, ela tem três grandes etapas, vamos colocar assim. Então, tem uma parte que é de prevenção, então a gente precisa falar sobre isso. Então, o silêncio, ele não ajuda as crianças, ele não protege as crianças. O silêncio, ele só protege o abusador. Ele só protege aquele que é violenta essas crianças e que abusa dessas crianças. Então, o que a gente precisa garantir é, efetivamente, canais de denúncia para, no momento em que o caso aconteça, a gente consiga encaminhar isso adequadamente e que a gente consiga que o Estado dê respostas, né, junto a diferentes autoridades competentes aí, dependendo do caso, para a gente conseguir garantir efetivamente que também, aí uma terceira fase, é que a gente responsabilize e puna aquelas pessoas que estão envolvidas nesses crimes.
4: Outra ação transversal lançada hoje foi com o Ministério da Educação, né, com um caderno temático, Papel da Escola no Enfrentamento à Violência contra Meninas e Mulheres. O que é esse material? Ele será entregue nas escolas, aos pais?
9: Então, esse material a gente tem, né, em parceria com o Ministério da Educação, assim como a gente tem também em parceria com outros ministérios, esse material é um material que vai servir de orientação para os profissionais de educação. Então, professores, todo mundo que está na sala de aula. A escola, para a gente, é um dos principais locos de ensino para, né, acho que para as crianças conseguirem se proteger e para a gente garantir que também a escola, como parte dessa rede de proteção social, seja um lugar em que os professores que estão junto com essas crianças diariamente consigam identificar eventuais sinais de que as pessoas estão passando por algum tipo de situação de violação ou de violência. Então, para a gente é muito importante que os professores e professoras estejam orientados adequadamente para conseguir identificar e encaminhar esses casos para onde a gente precisar, para as autoridades competentes, polícia, quando for o caso, conselhos tutelares.
11: Saber também como abordar,
9: exatamente,
11: né?
9: E não
11: compactuar com essa rede de silêncio.
9: Exatamente. Esse material já está disponível nas redes do MEC e ele vai estar disponível para todos os professores e professoras do Brasil.
11: Agora, foi lançada também, né, ainda falando em educação, foi lançada a matriz Educação que Protege, que é uma parceria com a Unicef, e também um guia para os municípios lidarem aí com a proteção das crianças em festas populares, eventos públicos. Que tipo de orientações esses documentos trazem?
9: Então, acho que a gente tem uma parceria já histórica com o Unicef de muitos anos, então tem esse é mais, né, esses são dois materiais que são exemplos dessa parceria aí muito frutífera que a gente tem com eles. A nossa preocupação foi garantir isso para municípios e para instituições que organizam grandes eventos, saberem como se a gente tivesse um passo a passo do que fazer para a gente ter cuidado com essas crianças, porque a gente sabe que nesses momentos é muito comum que aconteça situações, que a criança às vezes fica desacompanhada, as pessoas às vezes não estão totalmente atentas ao que está acontecendo, e a gente precisa garantir que tenha, inclusive no âmbito desses eventos, estruturas de atendimento para evitar que esses casos fiquem sem encaminhamento naquele momento imediato em que acontecem.
4: Ministro, outra parceria importante, ou outras parcerias importantes, são com a Polícia Rodoviária Federal e os conselhos tutelares, né? A ideia é contar com essas instituições nas localidades de difícil acesso, não é isso?
9: É isso. Com a Polícia Rodoviária Federal, a gente tem a polícia já tem uma metodologia que chama mapear, que é implementada para exatamente identificar e fiscalizar pontos que a gente tem nas rodovias federais em que a gente sabe que tem uma incidência grande de violação contra crianças. Então, na verdade, hoje a Polícia Rodoviária Federal está atualizando essa metodologia para a gente conseguir qualificar e aprimorar esse atendimento, para a gente ter tempestividade e agilidade na identificação desses casos e no encaminhamento policial em relação a isso. Então, essa é uma parceria para a gente super importante com a Polícia Rodoviária Federal, que está em andamento já há um tempo, mas a gente agora atualiza para aprimorar. A outra que a gente tem com os conselhos tutelares, na verdade, é uma atuação, né, no âmbito do nosso ministério mais em várias dimensões, vamos colocar assim, e a gente tem principalmente uma preocupação em fortalecer e garantir que os conselhos tutelares consigam executar suas atribuições na proteção, na defesa dos direitos das crianças e dos adolescentes. Então, a gente tem programas de equipagem, fortalecimento via capacitação desses conselheiros e dessas conselheiras. Então, tem uma série de medidas que a gente faz junto aos conselhos para garantir que eles possam aí nos apoiar na implementação das políticas de defesa de criança e adolescente.
11: Eu acho que é até importante a gente ressaltar esse trabalho que a Polícia Rodoviária Federal faz, porque há lugares onde, basicamente, a PRF ali que
9: exatamente
11: tem mais condição de atuar, né? Porque é mais difícil de chegar, mais difícil de manter, às vezes, alguém do Estado por lá, né?
9: Exatamente.
11: Ministra, a gente não pode deixar de falar aqui das novas formas de violência sexual, principalmente no ambiente digital, né? A senhora pode falar um pouco para a gente sobre o ECA digital e como é que tem sido o enfrentamento da violência nesse ambiente virtual?
9: Claro, então, o ECA, bom, foi um avanço histórico, importantíssimo que o Brasil deu no último, né, agora no último, a gente aprovou, sancionou a lei no ano passado, esse ano a gente conseguiu publicar o decreto que regulamenta e que indica, inclusive para o setor de tecnologia e das plataformas, como é que o ECA digital vai ser efetivamente implementado. A gente precisa, acho que, caminhar em duas direções. Uma é garantir que efetivamente o ECA digital seja implementado, se torne uma realidade na vida das famílias. Havia uma preocupação muito grande de todas as famílias brasileiras com a forma com que o acesso à internet tem se dado de maneira cada vez mais precoce e cada vez menos supervisionada. Então, para a gente é importante garantir que haja uma parceria entre famílias, Estado e iniciativa privada para a gente criar e permitir que o ambiente digital seja um ambiente protegido para as crianças, um ambiente seguro para que elas naveguem. O acesso à internet, à tecnologia é uma realidade. A gente não tem como lutar contra isso, mas a gente precisa garantir que esse espaço seja um espaço mais seguro para crianças e adolescentes. Então, o ECA que trouxe exatamente essa perspectiva. E para a gente é muito importante afirmar e acho que reiterar que o Brasil, ele define, ao estabelecermos o ECA digital, o que o Brasil diz é: eu estou definindo um limite enquanto país para o que a gente permite em relação à operação ou regras de negócio, ou modelos de negócio que a gente não quer que sejam baseados na vulnerabilidade da infância. O Brasil diz isso de maneira muito explícita e evidente, inclusive servindo de exemplo e de referência aí para outros países.
4: Nesse contexto, né, ministra, temos também o guia sobre dispositivos digitais, né, o uso por crianças e adolescentes. Que tipo de orientações estão nesse guia? E ele tem tido, a população tem demonstrado interesse nesse guia?
9: Muito, Luciano. Esse guia ele foi um guia que antecedeu ali a parte da regulamentação do ECA digital e ele, na verdade, serviu para isso. Vários pais, várias mães e pessoas que responsáveis para as crianças não sabem exatamente como mexer em determinados tipos de aplicativos ou de rede social. Então, o guia, ele, inclusive, ajuda a fazer a supervisão parental. Então, tem várias famílias que acessaram e que nos retornaram e nos deram um feedback em relação a isso, de que foi importante para orientar essas pessoas de quais são os instrumentos e quais são os mecanismos que a gente pode contar para garantir que as crianças tenham um acesso mais seguro a esses aplicativos e a essas plataformas de maneira geral. E aí a gente também tem ali parte que vai dedicado para outros equipamentos da rede de proteção de crianças e adolescentes, para os profissionais de saúde, para os profissionais de assistência social, profissionais da educação. Então ele é voltado para famílias, mas também para todos aqueles que de alguma forma interagem com o dia a dia cotidiano dessas crianças, para que a gente tenha ali orientações meio coordenadas em relação a isso.
11: Onde é que a gente consegue acesso ao guia, ministra?
9: Ele tem uma plataforma específica, um site, ele está disponível para download. A gente tem também vários materiais impressos que foram distribuídos em diferentes locais. Mas ele está disponível hoje, inclusive no site do nosso próprio ministério.
11: Então vamos lá, é guia sobre o uso de dispositivos digitais por crianças e adolescentes. É assim que é possível buscar na internet e encontrar ele, então.
9: O apelido dele é Guia de Telas. Pode botar
11: guia
9: no Google aí, Guia de Telas, que eu acho que vocês acham de maneira mais fácil também.
11: Tá ótimo. Nós conversamos com Janine Mello, ministra dos Direitos Humanos e da Cidadania. Ministra, muito obrigada pela sua entrevista à Voz do Brasil.
9: Obrigada, Mariana. Obrigada, Luciano. Boa noite, gente.
4: Cartão de crédito, cheque especial, financiamento estudantil. O Desenrola chegou para ajudar os brasileiros a se livrarem de vários tipos de dívidas.
11: E entre as novidades do programa está um simulador que calcula os prazos, descontos e o valor final da dívida a ser quitada.
4: Outra facilidade é ter atendimento presencial em uma agência dos Correios.
12: Luciana Abreu é fisioterapeuta e conta que na época da faculdade recorreu ao Fundo de Financiamento Estudantil FIES para custear as mensalidades. Já formada, ela acabou atrasando os pagamentos do financiamento e viu o débito virar uma bola de neve. Só em 2023,

0: digital desenvolvida pelo Ministério da Fazenda. A calculadora mostra uma estimativa das condições de renegociação antes que a pessoa procure uma instituição financeira. Segundo o secretário de Reformas Econômicas do Ministério, Regis Dudena, outra função disponível é a possibilidade de calcular o uso do Fundo de Garantia do Tempo de Serviço, FGTS.
1: Automaticamente, esse simulador já faz uma projeção de qual vai ser o tamanho do desconto e como ele poderá vir a parcelar essa dívida, inclusive utilizando-se do saque do FGTS para abatimento dessa dívida. Então é uma ferramenta para ajudar o cidadão a saber se a política pública está sendo aplicada corretamente para ele.
0: A calculadora pode ser acessada no endereço simuladordesenrola.fazenda.gov.br. Para quem prefere atendimento presencial ou não tem facilidade com as ferramentas digitais, também é possível renegociar as dívidas indo a uma das mais de 10 mil agências dos Correios espalhadas pelo país. Reportagem Gabriela Noronha.
2: E na hora de renegociar as dívidas, cuidado com golpes.
3: O Ministério da Fazenda alerta para um golpe que usa um site falso do Novo Desenrola Brasil para enganar pessoas interessadas em renegociar dívidas.
4: A página imita canais oficiais e promete limpar o nome do usuário em até 5 dias. Segundo o Ministério, os golpistas pedem consulta de CPF para verificar uma suposta elegibilidade ao programa, coletam informações pessoais e cobram pagamentos via Pix sob a justificativa de taxas administrativas e processamento eletrônico. O site também usa um chat para levantar informações sobre o tipo de dívida, como a do cartão de crédito. Por exemplo, a pasta reforça que não existe cobrança de taxa para participar do Novo Desenrola Brasil. Vale lembrar que o site oficial do programa está disponível na página do Ministério da Fazenda, gov.br/fazenda. Dilson Santa Fé, para a Voz do Brasil.
2: Proteger a Amazônia e as fronteiras para fortalecer a soberania nacional.
3: É o que pretende o programa Território Seguro e Amazônia Soberana, lançado hoje em Manaus.
2: A iniciativa tem como foco 7 territórios prioritários, onde vivem 38 etnias indígenas.
5: A iniciativa faz parte do Plano Brasil contra o Crime Organizado e integra várias forças do governo federal para enfrentar a criminalidade. O ministro da Justiça e Segurança Pública, Wellington César Lima e Silva, destacou que as facções que agem na Amazônia Legal são diferentes dos grupos criminosos de São Paulo e Rio de Janeiro. Por isso, o programa deve atender a segurança regional e combater crimes divididos em 4 pilares.
6: O primeiro pilar é o lucro. Aqui, o ouro do garimpo ilegal, a madeira sem origem, a terra grilada, a cocaína que desce os rios. O segundo pilar é o controle a partir das prisões e dos territórios dominados, de onde lideranças articulam atividades criminosas. O terceiro pilar é o poder armado, alimentado pelo mercado legal de armas que cruza as fronteiras norte e oeste do país. E, finalmente, o quarto pilar é a violência letal contra ribeirinhos, contra lideranças indígenas, contra agentes públicos.
5: O programa tem como foco 7 territórios prioritários, onde vivem 38 etnias indígenas e tem investimento inicial de R$ 209 milhões. A ideia é combinar ações de repressão, prevenção e fortalecimento das economias locais a fim de evitar que indígenas sejam cooptados pelo crime, como explica o ministro dos Povos Indígenas, Eloy Tereza.
7: Nós detectamos aí dentro dos territórios, além dessas facções, elas vão assediando os indígenas. E muitos indígenas acabam sendo assediados por falta de oportunidade, por não ter outros meios de sobrevivência, sem ter também o apoio para realizar suas atividades próprias, né? Então, não tem perspectiva de vida. Então, é a partir dessa dimensão que o Estado precisa agir.
5: O programa Brasil contra o Crime Organizado foi lançado no dia 12 de maio para desarticular as estruturas econômicas, operacionais e territoriais que sustentam as organizações criminosas. Reportagem Luana Karen.
3: Mais de... Quase 19 milhões de famílias em todo o país começam a receber hoje a parcela do mês de maio do Bolsa Família.
2: O repasse foi unificado em 217 municípios brasileiros. As famílias que vivem em áreas em emergência ou calamidade pública, reconhecidas pelo governo do Brasil.
3: E uma novidade, a partir de hoje, as famílias beneficiárias podem contar com um aplicativo renovado.
2: Quem explica pra gente é o ministro do Desenvolvimento.

0: e assistência social, família e combate à fome, Wellington Dias.
1: É uma ferramenta que permite a cada família beneficiária poder dar solução a problemas que tenha. Por exemplo, por que teve um bloqueio? Lá no aplicativo você vai conseguir saber e vai conseguir ali dar a solução. Também é uma ferramenta para acessar vários programas além do Bolsa Família. O Minha Casa Minha Vida, como é que eu faço para me cadastrar? O programa Gás do Povo, Luz do Povo, o programa Pé de Meia, ou seja, são várias portas que se abrem para o público do Bolsa Família.
2: E essas foram as notícias do Governo do Brasil.
0: Fique agora com as notícias do Poder Judiciário e do Congresso Nacional. Boa noite.
2: Boa noite para você, até amanhã.
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5: STF invalida lei do Espírito Santo que permite aos pais vetar filhos em aulas sobre gênero e sexualidade.
6: STJ recebe nova denúncia contra ex-governador do Acre em ação por fraude e desvio em obras públicas.
5: TSE realiza confirmação do teste público da urna.
6: Boa noite, eu sou Marcela Luiza.
5: E eu sou Walter Lima.
6: Supremo Tribunal Federal invalida a lei do Espírito Santo que permitia a pais vetar filhos em aulas sobre gênero e sexualidade.
5: Na mesma sessão virtual, o STF também declarou inconstitucional uma lei de Betim, em Minas Gerais, que proibia o uso da chamada linguagem neutra nas escolas. Marta Ferreira.
7: A norma capixaba foi questionada no Supremo pela Aliança Nacional LGBTI+, pela Associação Brasileira de Famílias Transafetivas e pela Associação Comunitária Cultural e de Apoio Social, Fórum Nacional de Travestis e Transsexuais Negras e Negros. Prevaleceu o voto da relatora ministra Carmen Lúcia. Para ela, o legislativo capixaba extrapolou sua competência constitucional ao tratar de diretrizes e bases da educação, matéria reservada à União. Na avaliação da ministra, a norma interferiu indevidamente no currículo pedagógico, cujas regras são disciplinadas pela Lei de Diretrizes e Bases da Educação Nacional. Na mesma sessão virtual, os ministros também declararam inconstitucional a Lei 7.015 de 2022 do município de Betim, em Minas Gerais, que proibia o uso da chamada linguagem neutra nas escolas. O relator da ação, o ministro Luiz Fux, afirmou que o tribunal tem jurisprudência consolidada, segundo a qual estados e municípios não podem proibir o uso da linguagem neutra em instituições públicas ou privadas de ensino, por se tratar de matéria vinculada às diretrizes educacionais, cuja competência é da União.
6: Corte Especial do STJ recebe nova denúncia contra o ex-governador do Acre, Gladson Cameli.
5: Agora, o político é acusado pelos crimes de peculato, desvio e fraude à licitação por supostas irregularidades na contratação de obras para rodovia estadual em Cruzeiro do Sul. Fátima Uchoa.
8: Com a decisão, o ex-governador se tornou réu em mais uma ação penal. A Corte Especial já o havia condenado a 25 anos e 9 meses de reclusão, a maior pena já aplicada pelo STJ em uma ação penal originária. Segundo o Ministério Público Federal, no início do primeiro mandato no governo do Acre, em 2020, o então governador Gladson Cameli teria articulado esquema para frustrar o caráter competitivo da licitação para obras de duplicação da AC-405, direcionando o contrato para a construtora Colorado, empresa ligada à família dele. A acusação também aponta suposto superfaturamento no contrato. A relatora na Corte Especial é a ministra Nancy Andrighi.
6: Moradores da Ilha do Marajó, no Pará, buscam atendimento no mutirão da Justiça do Trabalho.
5: O mutirão é uma parceria com o Conselho Nacional de Justiça. Luma Soares.
9: Os atendimentos começaram cedo em Portel, na Ilha do Marajó. Centenas de pessoas enfrentaram filas na madrugada para garantir serviços como orientações trabalhistas, emissão de documentos, previdência e atendimento de saúde. Os atendimentos vão até sexta-feira, dia 22, das 8 da manhã às 6 da tarde.
6: O Tribunal Superior Eleitoral realizou a confirmação do teste público da urna.
5: Os investigadores validaram as correções e aprimoramentos nos sistemas eleitorais. Fábio Ruas.
10: O teste de confirmação foi realizado entre os dias 13 e 15 de maio. Os testes comprovaram mais uma vez a segurança do sistema eleitoral brasileiro. Ficou constatado que nenhum dos quatro achados do teste da urna, realizado no final do ano passado, fragilizou o sigilo e a integridade do voto, que são os pilares do processo eleitoral do país.
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6: Uma boa noite.
5: E até amanhã.
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12: Eu sou Paula Groba.
13: E eu sou Ricardo Nakaoka.
12: E estes são os destaques de hoje do Jornal do Senado, que começa agora.
13: Cinco estados são premiados no Senado por avanço na alfabetização infantil.
12: Presidente do Banco Central participa de audiência com senadores para prestação de contas e esclarecimentos sobre o Banco Master.
13: Senado debate criação do Estatuto da Poupança para proteger famílias endividadas.
12: Boa noite.
13: Boa noite.
12: Aprender a ler e escrever na idade certa pode definir todo o futuro escolar de uma criança. E alguns estados brasileiros têm conseguido avançar nesse desafio.
13: Hoje, o Senado homenageou cinco governadores que se destacaram pelos resultados na alfabetização de crianças de até 8 anos, reconhecendo políticas públicas que melhoraram o desempenho dos alunos nos primeiros anos da educação básica. Os detalhes na reportagem de Rodrigo Rezende.
14: O reconhecimento é feito a partir de critérios técnicos que levam em conta 4 eixos de avaliação: resultados de alfabetização, equidade, formação de professores e regime de colaboração. O senador Cid Gomes, do PSB do Ceará, que propôs a iniciativa e presidiu a homenagem, afirmou que a premiação é um incentivo para que mais governantes invistam em educação.
15: Hoje, consolidamos a tradição que iniciamos em 2025. Confirmamos o compromisso desta casa com a educação, com a democracia e com a superação das desigualdades. Deixamos claro que os esforços dos governantes que lutam por uma educação de qualidade não passarão desapercebidos.
14: Juliano Manzeppi, representante do governador de Mato Grosso, Otaviano Pivetta, afirmou que o prêmio é resultado de um trabalho coletivo.
16: Esse prêmio não é apenas do governo. Nós dedicamos ele também a todos os gestores, professores, diretores de escolas, prefeitos municipais e toda a classe educadora.
14: Erivonaldo Alves, secretário de Educação da Paraíba, representante do governador Lucas Ribeiro, ressaltou que a alfabetização na idade certa abre diversas portas durante a vida.
17: Em nome de cada aluno paraibano, de 6 a 7 anos de idade, que descobre o mundo através da leitura. Alfabetizar não é apenas um favor, é um direito que todas as crianças têm.
14: O governador do Piauí, Rafael Fonteles, saudou a parceria entre os entes federados na conquista de bons números de alfabetização no estado.
18: Sabemos que essa é uma política executada pelos municípios diretamente, mas pode e deve ser apoiada pelos estados e pelo governo federal.
14: O governador do Ceará, Eumano de Freitas, ressaltou a longevidade das políticas educacionais no estado.
19: É também motivo de orgulho fazer parte de um projeto educacional que se tornou referência nacional e que foi construído com visão de longo prazo, compromisso público e continuidade administrativa.
14: O Comitê Técnico da Comenda conta com representantes do Ministério da Educação, do INEP, do Unicef e de instituições ligadas à educação, caso da Fundação Roberto Marinho, Fundação Lehman, Associação Bem Comum e o Instituto Natura.
12: O senador Marcelo Castro, do MDB do Piauí, cobrou uma decisão definitiva do Supremo Tribunal Federal sobre a divisão dos royalties do petróleo. Hoje, a maior parte desses recursos fica concentrada em três estados produtores: Rio de Janeiro, São Paulo e Espírito Santo.
13: Em 2012, o Congresso aprovou novas regras para ampliar a participação dos estados não produtores, mas a lei acabou suspensa pelo STF em 2013. Neste mês, o julgamento foi retomado, mas voltou a ser interrompido após pedido de vista do ministro Flávio Dino.
20: 86% ficam no Rio de Janeiro, 4,4% no Espírito Santo, 0,6% em São Paulo. Somando tudo, 94% dos royalties do petróleo do Brasil ficam em três estados, especialmente em um único estado do Brasil.
12: E outra decisão recente do Supremo Tribunal Federal teve impacto direto nas relações de trabalho e nos direitos das mulheres.
13: O STF considerou constitucional a lei aprovada pelo Senado em 2023, que prevê medidas para promover a igualdade salarial entre homens e mulheres nas empresas. A norma vinha sendo questionada por entidades empresariais e trabalhistas. A reportagem é de Raíssa Abreu.
21: A iniciativa do governo, aprovada pelo Senado em junho de 2023, obriga empresas a divulgarem periodicamente salários e critérios de remuneração de seus funcionários e a adotarem medidas para a correção de desigualdades entre salários de homens e mulheres na mesma função. O ministro Alexandre de Moraes considerou que a lei cumpre o objetivo de promover a transparência e enfrentar a desigualdade. Para a relatora da proposta no Senado, a senadora Tereza Leitão, do PT de Pernambuco, ainda há muito por fazer.
22: Eu acho que o primeiro ponto a ser feito é essa radiografia da situação, porque existe já a disparidade e quando você dá o corte racial, ela aumenta, como também cortes regionais, cortes territoriais. Então, esse mapa, a gente precisa se valer dele para poder fazer as políticas de reparação, de superação dessa realidade.
21: Mulheres recebem, em média, 21% a menos que os homens. Quando o recorte é racial, a diferença salarial entre homens brancos e mulheres negras é de 53%.
12: Audiência com o presidente do Banco Central, renegociação de dívidas rurais e propostas para garantir a gratuidade do PIX movimentam a agenda das comissões do Senado nesta semana.
13: Projetos sobre protocolo antirracista e militarização de escolas também estão entre os destaques. Repórter Marcela Diniz.
23: Na terça, a Comissão de Assuntos Econômicos ouve o presidente do Banco Central, Gabriel Galípolo, entre outros assuntos, sobre a fraude do Banco Master e as providências do BC com relação ao BRB, Banco de Brasília. O colegiado também pode votar a utilização do Fundo Social do Pré-Sal para a renegociação de dívidas de produtores rurais. Para o presidente do colegiado, senador Renan Calheiros, do MDB de Alagoas, a crise é grave e demanda solução urgente.
24: Problemas climáticos com problemas macroeconômicos, guerras, câmbio baixo, mercado reduzido, juros altíssimos, as suas garantias foram comidas pela remuneração desses juros absurdos.
23: Também na terça, a Comissão de Educação analisa o protocolo antirracismo, misoginia e demais preconceitos nas escolas. Na quarta, a Comissão de Constituição e Justiça poderá votar a PEC que amplia a autonomia do Banco Central e garante gratuidade do PIX. E na quinta, tem debate na Comissão de Educação sobre militarização de escolas públicas. O pedido de audiência cita agressões, punições desmedidas e outras violações em ambiente escolar.
12: Já no plenário, os senadores devem votar nesta semana o projeto de lei complementar que garante a manutenção de incentivos de tributos federais a pessoas jurídicas sem fins lucrativos, independentemente de sua qualificação.
13: A pauta de votações desta semana também inclui indicações para a representação do Brasil no exterior e para o Conselho Nacional de Justiça, aumento de prazo para contestar a autoria de crimes praticados no ambiente doméstico e ainda a criação da Política Nacional para Estudantes com Altas Habilidades ou Superdotação.
12: Guardar dinheiro no fim do mês ainda é um desafio para milhões de brasileiros endividados. Para estimular a criação de reservas financeiras e reduzir o superendividamento, um projeto em análise no Senado cria o chamado Estatuto da Poupança.
13: A proposta prevê mudanças no FGTS incentivos ao hábito de poupar e novas regras para contratos de crédito. Os detalhes com a repórter Patrícia Oliveira.
0: A proposta do senador Confúcio Moura, do MDB de Rondônia, cria uma política de orientação para o consumo consciente, por meio de educação financeira, além de incentivos à poupança. Entre as medidas está a criação de prêmios para trabalhadores com saldo no FGTS e para bons pagadores. O projeto também prevê o direito ao arrependimento, com um prazo para reflexão de quem solicitar um empréstimo bancário antes que seja finalizado. Confúcio Moura destaca que facilidades como compras pela internet estimulam o consumo desnecessário por impulso e o endividamento pode levar a decisões arriscadas, como apostas online ou empréstimo consignado.
1: O crédito que deveria funcionar como apoio momentâneo passou a ocupar o espaço da renda. Virou ponte para atravessar o mês. Virou instrumento de sobrevivência.
0: O projeto ainda proíbe o aumento automático do limite do cartão ou do cheque especial. E as faturas deverão informar o valor total dos financiamentos em reais.
13: Com edição de Paula Groba e trabalhos técnicos de João Lira, o Jornal do Senado fica por aqui. Acompanhe agora as notícias da Câmara dos Deputados. Boa noite.
12: Boa noite e até amanhã.
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2: Avança a proposta que cria a política de proteção às pessoas com ostomia.
3: Câmara analisa projeto que regulamenta a atuação do síndico profissional.
2: Deputados debatem obrigação do SUS aceitar exame em clínica privada.
3: Boa noite. O plenário pode votar projeto que obriga o SUS a aceitar exames feitos em clínicas privadas. Entenda na reportagem de Antônio Vital.
7: Ganhou um regime de urgência e pode ser votado a qualquer momento no plenário da Câmara, projeto que obriga o Sistema Único de Saúde, o SUS, a aceitar exames realizados em clínicas privadas. A justificativa é que isso poderia acelerar o tratamento de pacientes que enfrentam filas e demora na realização de exames no sistema de saúde público. A proposta condiciona a aceitação dos exames privados aos prazos de validade e padrões de qualidade a serem definidos pelo Ministério da Saúde. Com regime de urgência, o projeto pode ser votado diretamente no plenário da Câmara, sem passar pela análise das comissões permanentes da Casa. Mas a votação da urgência provocou debate no plenário. Deputados aliados ao governo criticaram a proposta, com o argumento de que os médicos do SUS hoje não são impedidos de aceitar esses exames e que, se o projeto virar lei, pode beneficiar pacientes que têm condições de pagar. Foi o que disse o deputado Jorge Sola, do PT da Bahia.
25: Não existe nenhuma barreira para que exames feitos na rede privada sejam utilizados pelo SUS. O que existe são critérios da qualidade dos exames que são realizados, serem confiáveis ou não. Esse projeto vai oficializar problemas graves, onde muitas vezes um paciente passa na frente de uma fila existente, porque ele tem condição de pagar os procedimentos diagnósticos.
7: O autor do projeto, o deputado Nicolas Ferreira, do PL de Minas Gerais, diz que o uso de exames feitos em clínicas privadas poderia resolver o problema das filas e atrasos no atendimento da rede pública.
26: Quero dizer bem claro que isso é um projeto técnico, um projeto que vem de uma demanda de pessoas reais que precisam de agilidade, tempo e recurso, que serão ali realmente beneficiados, porque ele pode fazer o exame privado e já chegar com o SUS com esse exame para poder ajudar no atendimento. Então, realmente, a união tanto do SUS quanto da rede privada para poder melhorar a saúde no nosso país.
7: Ainda não há data para votação no plenário da Câmara do projeto que obriga o Sistema Único de Saúde a aceitar exames realizados em clínicas privadas. Da Rádio Câmara de Brasília, Antônio Vital.
4: Votação.
2: Câmara aprova projeto que garante acesso à reprodução assistida para mulheres em tratamento de câncer. A repórter Sofia Peçanha nos conta como deve funcionar.
5: Os deputados aprovou o projeto que estabelece a Política Nacional de Atenção Integral em Reprodução Humana Assistida. Apresentada pela deputada Isa Arruda, do MDB de Pernambuco, a proposta garante o acesso a serviços de reprodução assistida a mulheres em tratamento de câncer que possa afetar a sua fertilidade ou com diagnóstico de endometriose. Segundo a relatora na Comissão de Saúde, a deputada Jandira Fegali, do PSDB do Rio de Janeiro, a medida é necessária para garantir que a política, hoje baseada em portarias do Ministério da Saúde, tenha perenidade e aplicação uniforme em todo o país, oferecendo atendimento seguro a todas as pacientes.
6: A colaboração entre diferentes esferas é fundamental para assegurar a qualidade e a uniformidade dos serviços prestados, já que a governança colaborativa melhora os resultados de políticas públicas complexas como as da saúde.
5: O projeto prevê que o Sistema Único de Saúde, o SUS, assegure o acesso a serviços de reprodução assistida em todas as unidades federativas. Porém, quando a rede do SUS for insuficiente, o poder público poderá recorrer a serviços privados filantrópicos ou sem fins lucrativos. Além disso, o texto garante o acesso ao congelamento de óvulos e a outros serviços de reprodução assistida para mulheres que passam por tratamento de câncer, protegendo o direito à maternidade e à preservação da fertilidade antes de procedimentos que possam prejudicá-la, como afirma a deputada Jandira Fegali.
6: Dessa forma, a possibilidade de preservar a fertilidade oferece uma perspectiva positiva e um ganho significativo na qualidade de vida para as pacientes oncológicas, o que reduz o impacto psicológico associado à perda da capacidade de ter filhos biologicamente.
5: Quando a proposta estiver valendo como lei, todos os procedimentos de reprodução assistida deverão constar da tabela de procedimentos do SUS, garantindo financiamento adequado e acesso integral aos serviços. O projeto que garante acesso à reprodução assistida para mulheres em tratamento de câncer segue para análise do Senado. Da Rádio Câmara de Brasília, Sofia Peçanha.
8: Saúde.
3: Pessoas que passaram por um procedimento cirúrgico chamado ostomia são foco de um projeto que está sendo examinado na Câmara. O repórter José Carlos Oliveira tem os detalhes.
9: Avança na Câmara dos Deputados a proposta de criação da Política Nacional de Proteção às Pessoas com Ostomia, ou seja, aqueles pacientes que passaram por cirurgia para fazer uma abertura de ligação direta entre um órgão interno e o exterior do corpo. A intenção é garantir direitos, inclusão social e assistência integral a essas pessoas. A proposta do deputado Clodoaldo Magalhães, do PV de Pernambuco, já havia sido alterada na Comissão de Defesa dos Direitos das Pessoas com Deficiência. O texto ganhou ainda mais abrangência após a aprovação na Comissão de Trabalho com relatoria da deputada Flávia Moraes, de Goiás.
10: A gente busca justamente abranger aos outros tipos de ostomia, então a gente trata da ostomia, tanto pode ser na traqueia, quanto pode ser no intestino, e também da situação daquela ostomia provisória, que é temporária, aquela que vai ficar por um tempo e depois ela fecha, e aquela que é constante, permanente, né? Então tudo isso requer cuidado diferenciado e a gente fez então esse detalhamento. E com isso a gente vai ter aí um marco legal importante em relação ao paciente ostomizado.
9: Entre os benefícios previstos estão distribuição gratuita e regular de equipamentos e materiais de ostomia pelo SUS, isenção de impostos sobre produtos e acessórios específicos para a ostomia, centros de referência especializados com atendimento multidisciplinar em todo o país, programas de reabilitação física e reinserção social e laboral, a adaptação de banheiros públicos e campanhas de conscientização e educação. O texto ainda protege o paciente de demissão desde a indicação médica para a cirurgia até 12 meses após o retorno ao trabalho. Flávia Moraes comentou a importância da política nacional.
10: Projeto muito relevante, com certeza ele vai trazer uma dignidade, uma qualidade de vida muito diferente para esse paciente, que muitas vezes sofre constrangimento no local de trabalho por falta de adaptação, nos banheiros por falta de adequação.
9: A proposta de Política Nacional de Proteção às Pessoas com Ostomia ainda vai passar pela análise das comissões de saúde, de finanças e tributação e de Constituição e Justiça. Da Rádio Câmara de Brasília, José Carlos Oliveira.
8: Trabalho.
2: Charles Fernandes, do PSD da Bahia, defende a votação urgente de proposta que regulamenta a aposentadoria especial dos agentes comunitários de saúde e de combate a endemias. O deputado afirma que o texto garante justiça e valorização aos trabalhadores.
11: O que, que é esse projeto? Vai trazer a segurança jurídica, vai trazer uma segurança para todos os agentes comunitários de saúde, uma aposentadoria especial. Os homens com 52 anos e as mulheres com 50 anos. Os agentes comunitários de saúde, eles trabalham no dia a dia, caminhando, nas ruas, com poeira, com lama, com sol quente. Então, é necessário e é importante regulamentar a aposentadoria especial dos agentes comunitários de saúde.
3: Charles Fernandes lembra que os agentes comunitários de saúde e de combate a endemias prestam a primeira assistência às famílias, exercendo papel essencial na atenção básica ao acompanhar de perto a realidade dos bairros, das comunidades rurais e do interior do país.
8: Comissões.
2: É cada vez mais comum que condomínios tenham como síndico alguém que não mora no local. Por isso, a Câmara está examinando uma proposta que regulamenta a atividade do síndico profissional. A reportagem é de Luiz Cláudio Canuto.
14: Projeto aprovado na Comissão de Trabalho regulamenta a profissão de síndico profissional. O autor da proposta, deputado Paulo Alexandre Barbosa, lembra que o Código Civil de 2002 estabelece que a Assembleia do Condomínio pode escolher síndico que não more no condomínio para exercer a administração, o que possibilitou o surgimento do síndico profissional, uma alternativa cada vez mais comum nos condomínios brasileiros. Há, inclusive, empresas condominiais. Na opinião do deputado, isso mostra busca por mais profissionalismo na gestão condominial, além de resolver o problema de muitos condomínios onde ninguém quer assumir a função. O projeto foi apresentado para regulamentar a figura do síndico profissional no ordenamento jurídico brasileiro e estabelecer regras de contratação, atribuições e responsabilidades, e também prevenir conflitos, dando maior segurança jurídica para todos. O relator da proposta na comissão foi o deputado Léo Prates, da Bahia. Ele modificou o texto original, que previa como pré-requisito para o síndico profissional ter completado o ensino médio. Pela nova versão, a formação exigida é de tecnólogo em gestão de condomínio ou graduação em administração ou direito, além de inscrições nos conselhos regionais de administração ou na OAB.
15: Surgiu a necessidade do Congresso Nacional regular essa atividade. Esse projeto, logicamente, nos interessou porque é um bom debate e nós conseguimos a aprovação, graças a Deus, unânime na criação da profissão de síndico profissional, protegendo a sociedade, porque a gente acha que tem que ter uma qualificação para se exercer, já que não é uma atividade tão simples. Ele tem que cuidar de terceirização de mão de obra, ele tem que cuidar de obras de engenharia, uma série de atividades que são atinentes à vida condominial. Então, nós aceitamos a profissão, por exemplo, de técnico em administração, que é nível médio, mas é o mínimo que a gente pode exigir de uma pessoa que vai cuidar de tantas vidas. Então, a gente acha que o projeto saiu redondo, agora ele segue a tramitação na Câmara e eu acho que ele com certeza vai ter um fim, porque é necessário regular essa profissão que já é exercida por uma série de pessoas.
14: O projeto que regulamenta a profissão de síndico profissional já está na Comissão de Constituição e Justiça. Da Rádio Câmara de Brasília, Luiz Cláudio Canuto.
2: Democracia não é só voto, mas sem voto não há democracia. 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
8: Segurança Pública.
3: Os deputados aprovaram participação social na elaboração de políticas no plano para enfrentar violência contra a mulher. Acompanhe na reportagem de Júlia Lopes.
16: A Câmara dos Deputados aprovou o projeto que assegura a participação de instituições da sociedade civil na elaboração das políticas de segurança previstas no Plano Nacional de Prevenção e Enfrentamento à Violência contra a Mulher. O projeto muda a Política Nacional de Segurança Pública e Defesa Nacional, que tem entre seus instrumentos o Plano de Enfrentamento à Violência contra a Mulher. A proposta do deputado Marangoni prevê que a participação da sociedade civil no plano tenha caráter opinativo e seja voltada principalmente à rede de atendimento à mulher. Entre as diretrizes do plano estão a proteção da família, o atendimento humanizado, a não revitimização da mulher, além da assistência às vítimas e seus familiares e o incentivo à denúncia. Para a relatora da proposta na Comissão de Defesa dos Direitos da Mulher, deputada Laura Carneiro, do PSD do Rio de Janeiro, a medida fortalece o combate à violência contra a mulher.
17: À disposição do Estado, nas suas três esferas, favorecer a atuação pela defesa da vida da mulher, com o auxílio opinativo das instituições da sociedade civil, que dispõe de conhecimento e atuação sobre o tema, e estou convencida, portanto, que promoveremos avanços concretos na incorporação do olhar e da experiência da sociedade civil num problema da violência contra a mulher.
16: Atualmente, o Brasil conta com diversas ONGs que atuam na defesa dos direitos das mulheres, na promoção da igualdade de gênero e no enfrentamento à violência. Aprovado pelas comissões, o projeto amplia a participação da sociedade no Plano Nacional de Prevenção e Enfrentamento à Violência contra a Mulher, poderá seguir diretamente para o Senado, sem necessidade de votação pelo plenário. Da Rádio Câmara de Brasília, Júlia Lopes.
8: Política.
2: O Conselho de Ética da Câmara dos Deputados aprovou a suspensão de parlamentares envolvidos na ocupação da mesa diretora ocorrida em agosto de 2025. Para Chico Alencar, do PSOL do Rio de Janeiro, a medida é importante para a preservação do decoro e da democracia.
3: Chico Alencar destaca que o placar de 15 votos favoráveis e 4 contrários reflete o entendimento do colegiado sobre a gravidade da obstrução dos trabalhos da Câmara. O deputado também critica a posição de operadores do direito que apoiam atos contra o Estado Democrático.
8: Justiça.
2: Boletins de ocorrência poderão ter o mesmo modelo em todo o país. A ideia é garantir que as informações importantes estejam no documento e facilitar a comparação dos registros de crimes entre os estados. A reportagem é de Maria Neves.
5: A Comissão de Segurança Pública da Câmara dos Deputados aprovou o projeto que exige a utilização de boletins de ocorrência padronizados por todos os integrantes do Sistema Único de Segurança Pública. Atualmente, cada estado adota um modelo próprio de coleta de dados sobre crimes. A proposta do deputado Eduardo Veloso, do Acre, determina ainda que os dados dos boletins de ocorrência sejam incluídos no Sistema Nacional de Informações de Segurança Pública, prisionais, de rastreabilidade de armas e munições, de material genético, de digitais e de drogas. De acordo com Eduardo Veloso, a padronização dos boletins de ocorrência vai possibilitar a uniformidade dos registros e garantir que todas as informações relevantes sejam coletadas. O parlamentar ainda defende que a centralização dos dados no Sistema Nacional de Informações de Segurança Pública vai permitir a análise mais detalhada das ocorrências, o que facilita a identificação de padrões e tendências de criminalidade. Com isso, ele acredita que será mais fácil, inclusive, combater o crime.
18: Essa proposta vai facilitar, padronizar e agilizar a ocorrência em si, fazendo com que a gente tenha também uma resposta mais rápida para o cidadão, vai fazer com que a polícia seja mais efetiva e vai fazer com que aqueles criminosos sejam capturados mais rápido, né? Porque hoje a gente tem uma dificuldade, principalmente nesses pequenos furtos, de uma interligação dos sistemas. E isso aqui vai fazer com qualquer que seja o tipo de ocorrência, essa ligação. Então, eu acredito muito nessa proposta.
5: Ao defender a proposta, o relator, deputado delegado Fábio Costa, do PP de Alagoas, também sustentou que a padronização e a integração dos dados vai facilitar a cooperação entre as forças de segurança e melhorar o combate à criminalidade. Para o parlamentar, a uniformização dos registros vai resultar em dados mais completos, consistentes e comparáveis entre os estados, o que melhora a qualidade das análises. Na opinião de delegado Fábio Costa, esses avanços vão abrir espaço para novas ferramentas de inteligência, estatística e monitoramento. Ele afirma ainda que, com isso, a administração pública poderá tomar decisões mais eficazes. O projeto que padroniza os boletins de ocorrência em todos os estados do país ainda será analisado pela Comissão de Constituição e Justiça. Da Rádio Câmara de Brasília, Maria Neves.
8: Turismo.
3: A Câmara aprovou o projeto que cria a rota turística religiosa do Cariri, interligando os municípios cearenses de Juazeiro do Norte, Crato, Barbalha e Santana do Cariri. Autor da matéria, Yuri do Paredão, do MDB, afirma que a intenção é valorizar o patrimônio cultural e histórico da região.
1: Essa conquista fortalece a fé, valoriza a cultura do nosso povo e gera mais emprego, renda e oportunidades para a nossa região. O Cariri ganha ainda mais reconhecimento nacional como um dos maiores patrimônios religiosos e culturais do Brasil. Seguimos trabalhando com compromisso para levar mais desenvolvimento ao Cariri e a todo o Ceará.
2: O texto prevê que o governo federal poderá cooperar com o Estado e os municípios para melhorar a infraestrutura e o atendimento aos romeiros que visitam os monumentos da fé. Yuri do Paredão acredita que o reconhecimento oficial vai atrair mais investimentos para o turismo religioso no Ceará.
3: Termina agora o Jornal Câmara dos Deputados com trabalhos técnicos de Everson Urani e apresentação de Val Monteiro e Márcio Aquilissardi. Uma boa noite para você.
2: Você fica com as notícias do Tribunal de Contas da União. Boa noite.
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20: O Tribunal de Contas da União fez auditoria para avaliar o uso dos recursos federais destinados à Previdência Social em 2025. Neste ano, o programa deve movimentar cerca de R$1,3 trilhão. A Previdência é uma das maiores políticas públicas do país e garante aposentadorias, pensões e outros benefícios a milhões de brasileiros. A fiscalização analisou se os recursos estão sendo aplicados de forma eficiente e se contribuem para ampliar a proteção social e reduzir desigualdades. O TCU identificou que há espaço para melhorar a relação entre planejamento, monitoramento e execução das ações. Segundo a auditoria, o desafio é fazer com que o planejamento reflita com mais precisão os gastos e os resultados esperados. O tribunal fez recomendações para aprimorar a gestão e fortalecer a política. 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
19: 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Boa noite.

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0: Aí começamos com Nívia Soares, a boa parte. Agora 8 horas e 17 minutos. Boa noite para você que está sempre na sintonia. Pode participar, viu? Nosso WhatsApp é 9916-1059. 9916-1059. Um abraço para o nosso ouvinte Péricles. Está em Cachoeira, não é? Sempre na sintonia.
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Aí você ouviu Gabriela Rocha, Eu Navegarei. Agora 8 horas e 24 minutos, obrigado a você pela sua audiência. Vamos juntos até as 10. Já já temos palavra pastoral.

0: Pois é. É hoje, viu? Volta, filho meu. Só um momento. Prepare o coração. Vem aí palavra pastoral com o pastor Valdomiro Pereira. Eu tenho certeza que Deus vai continuar te chamando. Volta hoje. É hoje, não é amanhã, não. É hoje, viu? Eu volto já já.
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0: livro de São João, no capítulo 3 e o versículo 16. Está escrito assim: porque Deus amou o mundo de tal maneira que deu seu Filho unigênito, para que todo aquele que nele crê não pereça, mas tenha a vida eterna. Meus amados irmãos e meus amados amigos, estamos aqui sempre falando da salvação do homem. Entendemos que a maior necessidade do homem é alcançar a salvação, e a salvação o homem só pode alcançar aceitando a Cristo como Salvador e permanecendo fiel a Ele até a morte. E aí, meus amados irmãos, olhando para o versículo que acabamos de ler, a Bíblia nos mostra que Deus amou o mundo de tal maneira. Este mundo que nós estamos falando é o próprio homem, a mulher, aquele que foi criado pelo próprio Deus, foi feito pelo próprio Deus, mas um dia desobedeceu e pecou. E quando o homem pecou, ele se afastou de Deus. E quando o homem se afasta de Deus, ele perde a oportunidade de morar no céu e ter uma vida eterna depois da morte, de paz e de descanso. Mas Deus, pela sua grande bondade, pela sua grande misericórdia, Ele quer que o homem retorne a ter contato com Ele para um dia ir morar no céu. Ele não quer que o homem se perca. O homem, quando ele se afasta de Deus, ele caminha para a condenação eterna, e a Bíblia Sagrada nos fala que essa condenação eterna é o inferno, um lugar de sofrimento, e Deus não quer que o homem vá para este lugar de sofrimento. Ele quer que todos alcancem a salvação. E para isso, é preciso que o homem chegue ao conhecimento da verdade. Está escrito na Bíblia Sagrada: conhecereis a verdade, e a verdade vos libertará. Jesus Cristo é a verdade que leva ao céu. Jesus Cristo é a verdade que transforma o homem. Jesus Cristo é o Filho de Deus. Jesus Cristo é o Salvador dos homens. E aí, meus amados irmãos e meus amados amigos, se olharmos para o que o homem vive fazendo, para o comportamento do homem, com certeza a gente fica indignado, fica triste com muitos males praticados pelos homens. E para a tristeza nossa, às vezes até por alguém que tem conhecimento da Bíblia Sagrada, que tem conhecimento da Palavra de Deus. Mas isso, meus amados irmãos, também, desde o princípio que a gente observa que pessoas que andaram com Deus, é o caso do primeiro homem, que foi feito por Deus, desobedeceu a Deus, se afastou da presença de Deus. Então nós não podemos nos escandalizar se nesses últimos dias encontrarmos pessoas também que foram fiéis a Deus, que foram tementes a Deus e se afastaram da presença do Senhor. E hoje, às vezes, até nos traz alguma decepção. A Bíblia também está escrito que aquele que está em pé, olhe para que não caia. É importante, então, estar olhando para Jesus Cristo, que é o autor e consumador da nossa fé. E agradecendo a Deus pela sua grande bondade. Como falávamos, olhando para que o homem tem feito ou tem praticado, era para Deus ter abandonado o homem. Era para Deus ter se afastado totalmente do homem. Mas não. Deus, pelo seu grande amor, e como inclusive está escrito na própria palavra de Deus, porque Deus amou o mundo de tal maneira, não é? Imagine esse grande amor de Deus para com a humanidade. Ele deu o seu Filho unigênito, o único Filho, para que viesse a este mundo. E, infelizmente, os homens não entenderam, na época, Jesus Cristo como Filho de Deus, e mataram, crucificaram. Mas aí também é bom lembrar que para que eu alcançasse a salvação, e que você alcançasse a salvação, era necessário o sacrifício de um justo. E Deus, pelo seu grande amor, enviou o seu Filho amado, Jesus Cristo, para que ele fosse sacrificado ali na cruz, para perdoar os meus pecados e os teus pecados. Aí está, então, o grande amor de Deus para com o homem. E aí, meu irmão, minha irmã, é preciso que cada um de nós, aqueles que já encontramos com Jesus Cristo, cada dia agradeça a Deus pelo seu grande amor. Viva com Deus, adorando a Ele em todo momento da sua vida, agradecendo a Ele por tudo que Ele tem feito por nós. E você, meu amigo, que ainda está no pecado, que não teve o encontro com Jesus Cristo, o Filho de Deus, já ouviu falar muito de Jesus Cristo, inclusive aquele, é claro, que morreu na cruz, porque a gente sabe que aparece muitos por aí que falam de um Cristo que não morreu na cruz. Mas nós estamos falando daquele que morreu na cruz para perdoar os meus pecados e os teus pecados. Se você não teve um encontro com Ele, é necessário ter esse encontro. Visite uma igreja, aceita Jesus Cristo como teu Salvador, leia a Bíblia Sagrada e agradeça a Deus por tudo que Ele tem feito pela sua vida, por esse grande amor de Deus, de entregar o seu Filho Jesus Cristo para morrer na cruz e perdoar os nossos pecados. Jesus Cristo, o Filho de Deus, Ele foi crucificado, mas ressuscitou e está vivo e vivo para sempre. Prometeu também que vem nos tirar dessa terra. E Ele vem nos tirar, sim, para nos levar para o céu. Morarmos no céu com o Senhor para sempre. A salvação é para aqueles que aceitam a Jesus Cristo como Salvador. É para aqueles que reconhecem esse grande amor de Deus. É para aqueles que permanecem fiéis a Jesus Cristo até o fim. Permanecem fiéis até a morte. Meu irmão e minha irmã, infelizmente, muitas pessoas têm se afastado de Deus. Têm deixado de andar com Deus. Perderam a oportunidade de ir morar no céu, porque alguns já partiram para a eternidade. Mas você, eu, nós, precisamos nos mantermos fiéis, agradecendo a Deus todo dia por tudo que Ele tem feito por nós. E você, meu amigo, aceita Jesus Cristo como Salvador, porque só Ele é quem perdoa pecados, só Ele é quem salva, só Ele é quem leva para o céu. Agradeça a Deus pelo seu grande amor e viva com Deus. Vamos orar. Querido Deus, Pai que estás nos céus, eu te agradeço, Senhor, por mais esse momento que aqui o Senhor tem nos dado a oportunidade de transmitirmos a Tua palavra. Que a Tua palavra penetre em cada coração, em cada vida. Ó Deus eterno, perdoe os pecados. Senhor, repreenda as enfermidades. Resolva os problemas. Eu sei, Senhor, que o Senhor tem a solução para todos os problemas. Eu sei que o Senhor pode resolver, Senhor, todos os nossos problemas. Deus eterno, eu te peço que continue abençoando a tua igreja, abençoando o teu povo, Pai Celestial, e nos ajude a permanecermos fiéis até o dia da volta gloriosa do seu Filho amado Jesus Cristo. Amém.
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0: você ouviu Karina Souza, Prisioneiro do Pecado. Antes, palavra pastoral com o pastor Valdomiro Pereira. Eu tenho certeza que o Senhor Jesus te chama, viu? Entrega sua vida para Ele hoje. Agora faltando 17 minutos para as 9.
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Aí você ouviu A Porta, Lady. Agora faltando 13 minutos para as 9. Boa noite para você que está aí viajando, me dando essa carona maravilhosa. Para você, amigo caminhoneiro, você taxista, você que trabalha nas BRs do nosso Brasil, uma excelente viagem para você. Uma excelente viagem para você.

0: você ouviu Pedro Daniel, Questiona ou Adora?
1: Se ele nada fizer.
0: Finalizando a primeira hora do seu Tempo de Amar, continuemos adorando a Deus, declarando o nosso amor por Ele, pois Ele é digno de toda a nossa adoração, independente do que Ele venha fazer. Ele já fez, não é? Já fez o principal, já se sacrificou por nós, já enviou o Seu Filho Jesus. Só isso é tudo. Temos a certeza da salvação em Cristo Jesus. Vem aí o rápido intervalo. Eu volto já já.
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0: Vox FM 8:55.
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